0: Fechando bem demais o Golden hoje com a saudade da Blanche, Heart of Glass. Tocamos ainda On the Beach com Bibi Ben. Tocamos Rick Astley, Megamix Legal, Ray Park Jr., Ghostbusters, Maria Vidal, Bally Rock e no começo No Shoes, I Can't Wait. Oba! Como dizia o meu saudoso vovô Vicente, acabou o milho, acabou a pipoca, acabou a edição de hoje do Golden Hits. O programa teve produção musical, mixagens e apresentação do seu amigão Wellington Lopes. Nova edição, próximo sábado, a partir das 7, de 7 às 9, o nosso encontro com a música saudade, com o flash dançante dos anos 70, 80 e 90. Estão todos aqui comigo na 105 FM. Valeu, gente! Brigadão de coração pela sintonia legal, hein? Sábado que vem, conto com você, a partir das 7 da noite, hein? Beijo! Um beijo grande no coração. Valeu, turma! Valeu, galera! Kiss, kiss, Fayu! Indo, hein? Fui, fui, fui!
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Boa noite. O silêncio da noite ganha trilha sonora agora com Love Night, um programa feito para recordar, sentir e se emocionar. Eu convido você para viver essas próximas horas comigo, recordando grandes sucessos internacionais. É o Love Night no ar. Maria Denis, You Don't Love Me.

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Kenny Rogers e Sheena Easton, We've Got Tonight.

A você que está nos ouvindo, desejamos uma ótima noite. O Love Night vai ao intervalo, mas volta já já com mais emoção e romantismo.

O Love Night está de volta. Aumente o volume e deixe a música cuidar da sua noite. Patti LaBelle, On My Own.

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O Love Night faz uma pausa agora, mas continue na sintonia, porque vem muito mais música bonita.

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1: Maryland University's office.
2: Bem, agora o Love Night faz uma pequena pausa, mas não saia daí, porque em instantes tem mais músicas apaixonantes para

Love Night retorna agora com mais músicas que falam direto ao coração. Continuemos nesse clima gostoso que só o Love Night proporciona para você. Lynyrd Skynyrd, Simple Man.

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1: Laura Pausini, It's Not Goodbye.

Aqui você ouve os maiores flashbacks de todos os tempos. O Love Night faz uma breve pausa agora, mas em instantes estaremos de volta com mais músicas que marcaram histórias e embalam corações.

Voltamos com Love Nights, porque a sua noite merece o melhor. E os melhores flashbacks de todos os tempos, você só ouve aqui, no Love Nights. Randy Van Warmer, Just When I Need You Most.

tocando os grandes sucessos de todos os tempos. Paul McCartney, My Love.

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Lionel Richie, Say You, Say Me.

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Rod Stewart, Tonight's the Night.

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As mais românticas de todos os tempos, você ouve aqui. Peter Cetera, Glory of Love.

Que bom ter a sua companhia conosco aqui no Love Night. Agora faremos uma pausa no programa. É só um pequeno intervalo. Já já o Love Night volta com mais sucessos românticos para você.

estamos no ar novamente com Love Night, a trilha sonora que embala seus sentimentos. Juicy Newton, Angel of the Morning.

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1: Fred Davis, So Luck.

Aqui só os melhores flashbacks de todos os tempos. A gente faz agora um pequeno intervalo, mas daqui a pouco o Love Night retorna com mais romantismo no

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Joe Cocker, Ain't No Sunshine.

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1: Roberta Fleck and Peebo Bryson, Tonight I Celebrate My Love.

O Love Night se despede nesta noite especial e entra em clima de fim de semana. Aproveite cada momento, cada abraço, cada canção. Na segunda-feira, a gente se reencontra aqui com mais romantismo no ar. Até

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1: Oi, gente! É sempre uma alegria estar com vocês. Estamos começando mais um Clássicos da MPB. Eu sou Daniela Alcântara e convido você a se emocionar, cantar junto e reviver momentos únicos através da nossa música popular brasileira. São 2 horas de pura nostalgia e alegria. Bora começar, então?
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1: Para você que está curtindo o nosso programa, obrigado pela sintonia. Estamos de volta trazendo mais clássicos que não saem da memória.

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Bem, gente, não tem jeito. Nosso tempo acabou e vamos fechando por hoje o nosso programa. Mas deixamos a promessa de voltar amanhã com mais clássicos inesquecíveis. Obrigada pela sua sintonia. Boas surpresas para você neste dia e até lá. Tchau, tchau. 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
2: Cassete está no ar para você a partir de agora com o melhor da música do passado, anos 70, 80, 90 e algumas dos anos 2000. Diego Soares para te fazer companhia nessa viagem musical. Bora simbora, começando com Jota Quest, Além do Horizonte.

0: Engenheiros do Havaí, somos quem podemos ser. Antes, Metrô, Tititi e Raimundos. Já depois do intervalo tem mais.
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0: Klaus e Vanessa, Fonte Secou, antes Dido, Wave Flag e ainda Cidade Negra, Sombra da Maldade. Pausa no cassete e voltamos já pra você.
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0: As melhores recordações aqui na programação do nosso cassete. Daqui a pouquinho, depois do intervalo, tô de volta com você. Não sai daí.
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0: De volta agora trazendo Kelly Minogue.

0: a galera do Jota Quest mais uma vez. Depois do intervalo, tô de volta com as últimas saudades desta edição do Cassete. Segura aí.
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0: Beijor, W Brasil, antes Lulu Santos, o descobridor dos Sete Mares. Rolou também Venga Boys, Kiss e The Calling for You. Foram as últimas aqui do nosso cassete pra relembrar e matar a saudade na programação. Forte abraço a todos e amanhã tem mais. Tchau, gente!
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2: Deus abençoe você e toda a sua família. Que alegria estar aqui com você, começando mais um programa Eu Seguirei. Eu tenho certeza de que Deus vai falar muito ao seu coração através deste programa. Olha, se você pode, eu já quero convidar você a pegar a sua Bíblia, porque hoje nós vamos meditar a palavra de Deus. A palavra de Deus é o nosso alimento, a palavra de Deus que é o nosso sustento. Eu tenho certeza que essa palavra vai mover seu coração. Olha, aqui você vai ouvir a palavra de Deus, aqui você vai poder cantar. São minutos que ficaremos juntos, onde você vai fazer uma experiência com Deus. Lembrando que tudo que você ouvir aqui, depois fica registrado no meu canal do YouTube, Frei Gilson / Som do Monte, no meu Instagram, no meu Facebook, todos com o mesmo nome, Frei Gilson / Som do Monte, para que você possa também compartilhar essa palavra com os seus amigos, tá bom? Então, vamos escutar a palavra de Deus.
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2: O diabo pode roubar a palavra do seu coração. Você já pensou na seriedade disso? Lembra da parábola? O semeador saiu a semear. O semeador é Deus. Semear uma semente. Essa semente é a palavra. O terreno é o teu coração. Só que de repente, diz a palavra que determinado terreno, o que está à beira do caminho, o diabo pode roubar a palavra do seu coração. Eu pergunto para você, você acha interessante isso? Você acha interessante o diabo roubar a palavra do seu coração? Agora a pergunta que eu faço, seríssima, é: o diabo rouba a palavra, mas a culpa é de quem? De quem é a culpa do porquê o diabo roubou essa palavra? De quem é a culpa deste roubo? Eu queria que você ficasse comigo até o final, a meditação hoje é muito importante. Em nome do Pai, do Filho e do Espírito Santo, amém. Vamos meditar Mateus capítulo 13, versículo de 1 a 9. Naquele dia, Jesus saiu de casa e foi sentar-se às margens do mar da Galileia. Uma grande multidão reuniu-se em volta dele. Por isso, Jesus entrou numa barca e sentou-se, enquanto a multidão ficava de pé na praia. E disse-lhes muitas coisas em parábolas. O semeador saiu para semear. Enquanto semeava, algumas sementes caíram à beira do caminho e os pássaros vieram e as comeram. Outras sementes caíram em terreno pedregoso, onde não havia muita terra. As sementes logo brotaram porque a terra não era profunda. Mas quando o sol apareceu, as plantas ficaram queimadas e secaram, porque não tinham raiz. Outras sementes caíram no meio dos espinhos. Os espinhos cresceram e sufocaram as plantas. Outras sementes, porém, caíram em terra boa e produziram a base de 100, de 60 e de 30 frutos por semente. Quem tem ouvidos, ouça. Palavra da salvação. Veja, enquanto semeava, algumas sementes caíram à beira do caminho. E os pássaros vieram e as comeram. Esses pássaros é o símbolo do demônio. Os pássaros vieram e a comeram. Abra sua Bíblia em Mateus capítulo 13, versículo 19. Mateus 13, 19. Quando um homem ouve a palavra do reino e não a entende, o maligno vem e arranca o que foi semeado no seu coração. Este é aquele que recebeu a semente à beira do caminho. Então, o que, que significa a semente à beira do caminho? A semente, então, que não penetrou, ela está à beira do caminho. E vem, então, os pássaros e comem. E esses pássaros, então, é a representação do demônio. Então, quando um homem ouve a palavra do reino e não a entende, o maligno vem e arranca o que foi semeado em seu coração. Gente, isso aqui é muito sério, hein? Isto é muito sério. Um autor anônimo dos primeiros séculos da igreja diz assim: as sementes da palavra que estão em solo rochoso são arrebatadas pelos demônios fugazes. Diga-me de quem é a culpa? De quem é a culpa? Dos demônios que arrebatam as sementes? Então, a culpa é dos pássaros? A culpa é dos demônios? Ou das almas descuidadas que não enterraram nos sulcos do seu coração? Então esse autor anônimo faz essa pergunta: a culpa é de quem? A culpa é dos pássaros que comeram a semente? Ou a culpa é nossa que não colocamos a semente dentro de nós? Creio que a culpa não seja dos demônios arrebatadores. O ladrão que arromba um muro entra na parte secreta da casa. Mas estando ele posicionado do lado de fora, como pode ser ele culpado, por assim dizer? Do mesmo modo, o diabo, se fosse capaz de entrar no interior do seu coração para roubar a palavra contra a sua vontade, seria realmente culpado. Olha que interessante. Um ladrão que rouba algo que está fora da sua casa, algo que está na rua. Então, alguém que encontrou dinheiro na rua é diferente de alguém que entra dentro da sua casa sem a sua autorização para pegar o seu dinheiro. Então, aqui a palavra não está dizendo que os pássaros entraram dentro da terra e pegaram a semente dentro da terra. Não, os pássaros pegaram a semente que estava à beira do caminho. Então, de quem é a culpa? A culpa é dos pássaros ou a culpa é de quem deixou essa semente na beira do caminho? Do mesmo modo, o diabo, se fosse capaz de entrar no interior do seu coração para roubar a palavra contra a sua vontade, seria realmente culpado. Mas agora, o que foi negligenciado e desprezado por você, ele arrebata. Então, por que que o diabo roubou? Porque você desprezou. Porque você não deu importância. Gente, essa palavra é séria, né? O diabo só rouba a semente que eu desprezei. Por isso, abra sua Bíblia em Tiago, capítulo 1, versículo de 21 a 22. Tiago, capítulo 1, de 21 a 22. Rejeitai, pois, toda a impureza e todo vestígio de malícia, e recebei com mansidão a palavra em vós semeada, que pode salvar as vossas almas. Sede cumpridores da palavra e não apenas ouvintes. Isto equivaleria a vos enganardes a vós mesmos. Essa palavra precisa se aplicar a nós. Não vou permitir que o maligno roube a palavra do meu coração. Em nome do Pai, do Filho e do Espírito Santo. Amém.
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2: Resposta a essa palavra, eu quero convidar você agora a cantar comigo.
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1: O programa de hoje está bom demais e eu quero lembrar você, se você quiser ouvir mais pregações, mais meditação da palavra, basta você me acompanhar no meu canal do YouTube, Frei Gilson / Som do Monte, no meu Instagram, no meu Facebook, no meu TikTok e lá você vai encontrar muito mais palavra de Deus para você.
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1: Nós vamos terminar este programa rezando. Eu quero clamar agora por você, quero clamar pela sua família. Senhor Deus, libera agora o teu Espírito Santo sobre cada pessoa que acompanha este programa. Vem, Espírito Santo, enche todos os que estão acompanhando este programa agora. Libera, Senhor, para esta pessoa o que ela mais precisa, para o corpo e para a alma. Libera, Senhor, curas e libertações em nome de Jesus para esta pessoa que assiste, que acompanha, que escuta e para toda a sua família. Eu clamo a tua poderosa bênção. Visita agora com bênção de proteção. A bênção que só o Senhor pode dar. Abençoe-vos o Deus Todo-Poderoso, Pai e Filho e Espírito Santo. Amém.
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0: sobre o apaixonar-se. É a experiência que muitos já viveram, quem não viveu poderá viver. É a experiência de arrebatamento. Como ela acontece? A paixão é uma das aventuras mais estimulantes que pode acontecer a uma pessoa. É um acontecimento inesquecível, sobretudo quando dá certo. E a partir desse acontecimento, a pessoa se recria, vendo o desenvolvimento das ações que o tornaram possível. Quais são as condições necessárias para que a paixão aconteça? Em que ela consiste? Como podemos defini-la? Quando falamos de paixão, estamos tratando de um estado emocional alimentado pela alegria e a satisfação de encontrar uma pessoa que seja capaz de nos compreender e compartilhar coisas e vivências que a vida nos traz. Apaixonar-se é uma forma de amor, porém não uma forma qualquer, mas a mais sublime que um ser humano pode ter no nível natural. Como regra geral, não se chega a esse estado de forma brusca, rápida, a não ser por aquilo que nós chamamos de flechada, que é uma revelação súbita, que instantaneamente ilumina a vida toda de uma pessoa e a faz descobrir que encontrou alguém excepcional para ela. Normalmente, num tempo muito curto, ela vê que essa primeira impressão é verdadeira, é confirmada. Trata-se de um encontro singular entre o homem e uma mulher que se detêm um em frente ao outro. E ao pararem, consideram se podem partilhar a vida juntos. Existem aqui dois aspectos básicos da paixão. Admiração. Admiração é a capacidade de espantar-se diante de outra pessoa que vale a pena e que nos abre um panorama novo. Então, a pessoa fica maravilhada diante do outro. E o segundo aspecto é a atração. Atração que no homem é de caráter físico e na mulher é mais psicológica. O homem se apaixona pela visão e a mulher pela audição. O homem é atraído à mulher a princípio pela beleza exterior. Isso tem uma força enorme. A mulher, o que chama a atenção é a beleza interior do homem. Aquilo que ouve falar sobre ele, aquilo que faz sua personalidade ou algumas de suas qualidades. Por isso, caro ouvinte, que esta pequena reflexão nos ajude, ajude também a pais e mães a compreender o que significa na vida dos filhos, dos jovens, dos adolescentes, aquilo que nós chamamos de paixão. Compreender o que ela significa ajuda muito a orientar a pessoa envolvida para que a viva de um jeito certo. Pensemos nisso, um forte abraço para você, Deus te abençoe, em nome do Pai, do Filho e do Espírito Santo. Amém.
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Divino Jesus, nós vos oferecemos esse terço que vamos rezar, meditando nos mistérios da nossa redenção. Concedei-nos, por intercessão da Virgem Maria, Mãe de Deus e Nossa Mãe, as virtudes que nos são necessárias para bem rezá-lo e a graça de ganharmos as indulgências desta santa devoção. Oferecemo-lo particularmente em desagravo dos pecados cometidos contra o Sagrado Coração de Jesus e Imaculado Coração de Maria, pela paz do mundo, pela conversão dos pecadores, pelas almas do purgatório, pelas intenções do Santo Padre, pelo aumento e santificação do clero, pelos nossos vigários, pela santificação das famílias, pelas missões, pelos doentes, pelos agonizantes, por aqueles que pediram nossas orações e por todas as nossas intenções particulares e pelo Brasil. Creio em Deus Pai Todo-Poderoso, Criador do céu e da terra, em Jesus Cristo, seu único Filho, nosso Senhor, que foi concebido pelo poder do Espírito Santo, nasceu da Virgem Maria, padeceu sob Pôncio Pilatos, foi crucificado, morto e sepultado, desceu à mansão dos mortos, ressuscitou ao terceiro dia, subiu aos céus, está sentado à direita de Deus Pai Todo-Poderoso, donde há de vir e julgar os vivos e os mortos. Creio no Espírito Santo, na Santa Igreja Católica, na comunhão dos santos, na remissão dos pecados, na ressurreição da carne, na vida eterna. Amém. Pai nosso que estais no céu, santificado seja o vosso nome. Venha a nós o vosso reino, seja feita a vossa vontade, assim na terra como no céu. O pão nosso de cada dia nos dai hoje. Perdoai-nos nas nossas ofensas, assim como nós perdoamos a quem nos tem ofendido. E não nos deixeis cair em tentação, mas livrai-nos do mal. Amém. Ave Maria, cheia de graça, o Senhor é convosco. Bendita sois vós entre as mulheres, e bendito é o fruto do vosso ventre, Jesus. Santa Maria, Mãe de Deus, rogai por nós, pecadores, agora e na hora de nossa morte. Amém. Ave Maria, cheia de graça, o Senhor é convosco. Bendita sois vós entre as mulheres, e bendito é o fruto do vosso ventre, Jesus. Santa Maria, Mãe de Deus, rogai por nós, pecadores, agora e na hora de nossa morte. Amém. Ave Maria, cheia de graça, o Senhor é convosco. Bendita sois vós entre as mulheres, e bendito é o fruto do vosso ventre, Jesus. Santa Maria, Mãe de Deus, rogai por nós, pecadores, agora e na hora de nossa morte. Amém.

0: Pai nosso que estais no céu, santificado seja o vosso nome. Venha a nós o vosso reino, seja feita a vossa vontade, assim na terra como no céu.
1: O pão nosso de cada dia nos dai hoje, perdoai as nossas ofensas, assim como nós perdoamos a quem nos tem ofendido, e não nos deixeis cair em tentação, mas livrai-nos do mal.
0: Ave Maria, cheia de graça, o Senhor é convosco. Bendita sois vós entre as mulheres, e bendito é o fruto do vosso ventre, Jesus.
1: Santa Maria, Mãe de Deus, rogai por nós, pecadores, agora e na hora de nossa morte. Amém.
0: Ave Maria, cheia de graça, o Senhor é convosco. Bendita sois vós entre as mulheres, e bendito é o fruto do vosso ventre, Jesus.
1: Santa Maria, Mãe de Deus, rogai por nós, pecadores, agora e na hora de nossa morte. Amém.
0: Ave Maria, cheia de graça, o Senhor é convosco. Bendita sois vós entre as mulheres, e bendito é o fruto do vosso ventre, Jesus.
1: Santa Maria, Mãe de Deus, rogai por nós, pecadores, agora e na hora de nossa morte. Amém.
0: Ave Maria, cheia de graça, o Senhor é convosco. Bendita sois vós entre as mulheres, e bendito é o fruto do vosso ventre, Jesus.
1: Santa Maria, Mãe de Deus, rogai por nós, pecadores, agora e na hora de nossa morte. Amém.
0: Ave Maria, cheia de graça, o Senhor é convosco. Bendita sois vós entre as mulheres, e bendito é o fruto do vosso ventre, Jesus.
1: Santa Maria, Mãe de Deus, rogai por nós, pecadores, agora e na hora de nossa morte. Amém.
0: Ave Maria, cheia de graça, o Senhor é convosco. Bendita sois vós entre as mulheres, e bendito é o fruto do vosso ventre, Jesus.
1: Santa Maria, Mãe de Deus, rogai por nós, pecadores, agora e na hora de nossa morte. Amém.
0: Ave Maria, cheia de graça, o Senhor é convosco. Bendita sois vós entre as mulheres, e bendito é o fruto do vosso ventre, Jesus.
1: Santa Maria, Mãe de Deus, rogai por nós, pecadores, agora e na hora de nossa morte. Amém.
0: Ave Maria, cheia de graça, o Senhor é convosco. Bendita sois vós entre as mulheres, e bendito é o fruto do vosso ventre, Jesus.
1: Santa Maria, Mãe de Deus, rogai por nós, pecadores, agora e na hora de nossa morte. Amém.
0: Ave Maria, cheia de graça, o Senhor é convosco. Bendita sois vós entre as mulheres, e bendito é o fruto do vosso ventre, Jesus.
1: Santa Maria, Mãe de Deus, rogai por nós, pecadores, agora e na hora de nossa morte. Amém.
0: Ave Maria, cheia de graça, o Senhor é convosco. Bendita sois vós entre as mulheres, e bendito é o fruto do vosso ventre, Jesus.
1: Santa Maria, Mãe de Deus, rogai por nós, pecadores, agora e na hora de nossa morte. Amém.

0: Pai nosso que estais no céu, santificado seja o vosso nome. Venha a nós o vosso reino, seja feita a vossa vontade, assim na terra como no céu.
1: O pão nosso de cada dia nos dai hoje, perdoai as nossas ofensas, assim como nós perdoamos a quem nos tem ofendido, e não nos deixeis cair em tentação, mas livrai-nos do mal. Amém.
0: Ave Maria, cheia de graça, o Senhor é convosco. Bendita sois vós entre as mulheres, e bendito é o fruto do vosso ventre, Jesus.
1: Santa Maria, Mãe de Deus, rogai por nós, pecadores, agora e na hora de nossa morte. Amém.
0: Ave Maria, cheia de graça, o Senhor é convosco. Bendita sois vós entre as mulheres, e bendito é o fruto do vosso ventre, Jesus.
1: Santa Maria, Mãe de Deus, rogai por nós, pecadores, agora e na hora de nossa morte. Amém.
0: Ave Maria, cheia de graça, o Senhor é convosco. Bendita sois vós entre as mulheres, e bendito é o fruto do vosso ventre, Jesus.
1: Santa Maria, Mãe de Deus, rogai por nós, pecadores, agora e na hora de nossa morte. Amém.
0: Ave Maria, cheia de graça, o Senhor é convosco. Bendita sois vós entre as mulheres, e bendito é o fruto do vosso ventre, Jesus.
1: Santa Maria, Mãe de Deus, rogai por nós, pecadores, agora e na hora de nossa morte. Amém.
0: Ave Maria, cheia de graça, o Senhor é convosco. Bendita sois vós entre as mulheres, e bendito é o fruto do vosso ventre, Jesus.
1: Santa Maria, Mãe de Deus, rogai por nós, pecadores, agora e na hora de nossa morte. Amém.
0: Ave Maria, cheia de graça, o Senhor é convosco. Bendita sois vós entre as mulheres, e bendito é o fruto do vosso ventre, Jesus.
1: Santa Maria, Mãe de Deus, rogai por nós, pecadores, agora e na hora de nossa morte. Amém.
0: Ave Maria, cheia de graça, o Senhor é convosco. Bendita sois vós entre as mulheres, e bendito é o fruto do vosso ventre, Jesus.
1: Santa Maria, Mãe de Deus, rogai por nós, pecadores, agora e na hora de nossa morte. Amém.
0: Ave Maria, cheia de graça, o Senhor é convosco. Bendita sois vós entre as mulheres, e bendito é o fruto do vosso ventre, Jesus.
1: Santa Maria, Mãe de Deus, rogai por nós, pecadores, agora e na hora de nossa morte. Amém.
0: Ave Maria, cheia de graça, o Senhor é convosco. Bendita sois vós entre as mulheres, e bendito é o fruto do vosso ventre, Jesus.
1: Santa Maria, Mãe de Deus, rogai por nós, pecadores, agora e na hora de nossa morte. Amém.
0: Ave Maria, cheia de graça, o Senhor é convosco. Bendita sois vós entre as mulheres, e bendito é o fruto do vosso ventre, Jesus.
1: Santa Maria, Mãe de Deus, rogai por nós, pecadores, agora e na hora de nossa morte. Amém.

0: Pai nosso que estais no céu, santificado seja o vosso nome. Venha a nós o vosso reino, seja feita a vossa vontade, assim na terra como no céu.
1: O pão nosso de cada dia nos dai hoje, perdoai as nossas ofensas, assim como nós perdoamos a quem nos tem ofendido, e não nos deixeis cair em tentação, mas livrai-nos do mal. Amém.
0: Ave Maria, cheia de graça, o Senhor é convosco. Bendita sois vós entre as mulheres, e bendito é o fruto do vosso ventre, Jesus.
1: Santa Maria, Mãe de Deus, rogai por nós, pecadores, agora e na hora de nossa morte. Amém.
0: Ave Maria, cheia de graça, o Senhor é convosco. Bendita sois vós entre as mulheres, e bendito é o fruto do vosso ventre, Jesus.
1: Santa Maria, Mãe de Deus, rogai por nós, pecadores, agora e na hora de nossa morte. Amém.
0: Ave Maria, cheia de graça, o Senhor é convosco. Bendita sois vós entre as mulheres, e bendito é o fruto do vosso ventre, Jesus.
1: Santa Maria, Mãe de Deus, rogai por nós, pecadores, agora e na hora de nossa morte. Amém.
0: Ave Maria, cheia de graça, o Senhor é convosco. Bendita sois vós entre as mulheres, e bendito é o fruto do vosso ventre, Jesus.
1: Santa Maria, Mãe de Deus, rogai por nós, pecadores, agora e na hora de nossa morte. Amém.
0: Ave Maria, cheia de graça, o Senhor é convosco. Bendita sois vós entre as mulheres, e bendito é o fruto do vosso ventre, Jesus.
1: Santa Maria, Mãe de Deus, rogai por nós, pecadores, agora e na hora de nossa morte. Amém.
0: Ave Maria, cheia de graça, o Senhor é convosco. Bendita sois vós entre as mulheres, e bendito é o fruto do vosso ventre, Jesus.
1: Santa Maria, Mãe de Deus, rogai por nós, pecadores, agora e na hora de nossa morte. Amém.
0: Ave Maria, cheia de graça, o Senhor é convosco. Bendita sois vós entre as mulheres, e bendito é o fruto do vosso ventre, Jesus.
1: Santa Maria, Mãe de Deus, rogai por nós, pecadores, agora e na hora de nossa morte. Amém.
0: Ave Maria, cheia de graça, o Senhor é convosco. Bendita sois vós entre as mulheres, e bendito é o fruto do vosso ventre, Jesus.
1: Santa Maria, Mãe de Deus, rogai por nós, pecadores, agora e na hora de nossa morte. Amém.
0: Ave Maria, cheia de graça, o Senhor é convosco. Bendita sois vós entre as mulheres, e bendito é o fruto do vosso ventre, Jesus.
1: Santa Maria, Mãe de Deus, rogai por nós, pecadores, agora e na hora de nossa morte. Amém.
0: Ave Maria, cheia de graça, o Senhor é convosco. Bendita sois vós entre as mulheres, e bendito é o fruto do vosso ventre, Jesus.
1: Santa Maria, Mãe de Deus, rogai por nós, pecadores, agora e na hora de nossa morte. Amém.

0: Pai nosso que estais no céu, santificado seja o vosso nome. Venha a nós o vosso reino, seja feita a vossa vontade, assim na terra como no céu.
1: O pão nosso de cada dia nos dai hoje, perdoai as nossas ofensas, assim como nós perdoamos a quem nos tem ofendido, e não nos deixeis cair em tentação, mas livrai-nos do mal.
0: Amém. Ave Maria, cheia de graça, o Senhor é convosco. Bendita sois vós entre as mulheres, e bendito é o fruto do vosso ventre, Jesus.
1: Santa Maria, Mãe de Deus, rogai por nós, pecadores, agora e na hora de nossa morte. Amém.
0: Ave Maria, cheia de graça, o Senhor é convosco. Bendita sois vós entre as mulheres, e bendito é o fruto do vosso ventre, Jesus.
1: Santa Maria, Mãe de Deus, rogai por nós, pecadores, agora e na hora de nossa morte. Amém.
0: Ave Maria, cheia de graça, o Senhor é convosco. Bendita sois vós entre as mulheres, e bendito é o fruto do vosso ventre, Jesus.
1: Santa Maria, Mãe de Deus, rogai por nós, pecadores, agora e na hora de nossa morte. Amém.
0: Ave Maria, cheia de graça, o Senhor é convosco. Bendita sois vós entre as mulheres, e bendito é o fruto do vosso ventre, Jesus.
1: Santa Maria, Mãe de Deus, rogai por nós, pecadores, agora e na hora de nossa morte. Amém.
0: Ave Maria, cheia de graça, o Senhor é convosco. Bendita sois vós entre as mulheres, e bendito é o fruto do vosso ventre, Jesus.
1: Santa Maria, Mãe de Deus, rogai por nós, pecadores, agora e na hora de nossa morte. Amém.
0: Ave Maria, cheia de graça, o Senhor é convosco. Bendita sois vós entre as mulheres, e bendito é o fruto do vosso ventre, Jesus.
1: Santa Maria, Mãe de Deus, rogai por nós, pecadores, agora e na hora de nossa morte. Amém.
0: Ave Maria, cheia de graça, o Senhor é convosco. Bendita sois vós entre as mulheres, e bendito é o fruto do vosso ventre, Jesus.
1: Santa Maria, Mãe de Deus, rogai por nós, pecadores, agora e na hora de nossa morte. Amém.
0: Ave Maria, cheia de graça, o Senhor é convosco. Bendita sois vós entre as mulheres, e bendito é o fruto do vosso ventre, Jesus.
1: Santa Maria, Mãe de Deus, rogai por nós, pecadores, agora e na hora de nossa morte. Amém.
0: Ave Maria, cheia de graça, o Senhor é convosco. Bendita sois vós entre as mulheres, e bendito é o fruto do vosso ventre, Jesus.
1: Santa Maria, Mãe de Deus, rogai por nós, pecadores, agora e na hora de nossa morte. Amém.
0: Ave Maria, cheia de graça, o Senhor é convosco. Bendita sois vós entre as mulheres, e bendito é o fruto do vosso ventre, Jesus.
1: Santa Maria, Mãe de Deus, rogai por nós, pecadores, agora e na hora de nossa morte. Amém.

0: Pai nosso que estais no céu, santificado seja o vosso nome. Venha a nós o vosso reino, seja feita a vossa vontade, assim na terra como no céu.
1: O pão nosso de cada dia nos dai hoje, perdoai as nossas ofensas, assim como nós perdoamos a quem nos tem ofendido, e não nos deixeis cair em tentação, mas livrai-nos do mal. Amém.
0: Ave Maria, cheia de graça, o Senhor é convosco. Bendita sois vós entre as mulheres, e bendito é o fruto do vosso ventre, Jesus.
1: Santa Maria, Mãe de Deus, rogai por nós, pecadores, agora e na hora de nossa morte. Amém.
0: Ave Maria, cheia de graça, o Senhor é convosco. Bendita sois vós entre as mulheres, e bendito é o fruto do vosso ventre, Jesus.
1: Santa Maria, Mãe de Deus, rogai por nós, pecadores, agora e na hora de nossa morte. Amém.
0: Ave Maria, cheia de graça, o Senhor é convosco. Bendita sois vós entre as mulheres, e bendito é o fruto do vosso ventre, Jesus.
1: Santa Maria, Mãe de Deus, rogai por nós, pecadores, agora e na hora de nossa morte. Amém.
0: Ave Maria, cheia de graça, o Senhor é convosco. Bendita sois vós entre as mulheres, e bendito é o fruto do vosso ventre, Jesus.
1: Santa Maria, Mãe de Deus, rogai por nós, pecadores, agora e na hora de nossa morte. Amém.
0: Ave Maria, cheia de graça, o Senhor é convosco. Bendita sois vós entre as mulheres, e bendito é o fruto do vosso ventre, Jesus.
1: Santa Maria, Mãe de Deus, rogai por nós, pecadores, agora e na hora de nossa morte. Amém.
0: Ave Maria, cheia de graça, o Senhor é convosco. Bendita sois vós entre as mulheres, e bendito é o fruto do vosso ventre, Jesus.
1: Santa Maria, Mãe de Deus, rogai por nós, pecadores, agora e na hora de nossa morte. Amém.
0: Ave Maria, cheia de graça, o Senhor é convosco. Bendita sois vós entre as mulheres, e bendito é o fruto do vosso ventre, Jesus.
1: Santa Maria, Mãe de Deus, rogai por nós, pecadores, agora e na hora de nossa morte. Amém.
0: Ave Maria, cheia de graça, o Senhor é convosco. Bendita sois vós entre as mulheres, e bendito é o fruto do vosso ventre, Jesus.
1: Santa Maria, Mãe de Deus, rogai por nós, pecadores, agora e na hora de nossa morte. Amém.
0: Ave Maria, cheia de graça, o Senhor é convosco. Bendita sois vós entre as mulheres, e bendito é o fruto do vosso ventre, Jesus.
1: Santa Maria, Mãe de Deus, rogai por nós, pecadores, agora e na hora de nossa morte. Amém.
0: Ave Maria, cheia de graça, o Senhor é convosco. Bendita sois vós entre as mulheres, e bendito é o fruto do vosso ventre, Jesus.
1: Santa Maria, Mãe de Deus, rogai por nós, pecadores, agora e na hora de nossa morte. Amém.

0: Oração a Santa Clara de Assis.
1: Amável Santa Clara, que respondeste generosamente ao chamado do Senhor, ajudai-nos a alcançar a graça e a coragem de dizer um sim decidido ao plano de Deus para a nossa existência.
0: Vós que abandonastes a riqueza e vos fizestes humilde para seguir o Cristo pobre e crucificado, ensinai-nos a simplicidade, a justiça, a partilha e abri nosso coração aos pobres e marginalizados.
1: Mulher terna e corajosa, mostrai-nos que é possível realizar o sonho da fraternidade universal. Ensinai-nos a reverência para com todas as criaturas e o respeito amoroso para com todas as pessoas, culturas e povos.
0: Vós que partilhastes com São Francisco uma amizade profunda, fazei com que nós, mulheres e homens, possamos desabrochar no amor e na reciprocidade todas as nossas capacidades a serviço da vida em abundância.
1: Vós que inaugurastes uma nova forma de viver a Igreja na sociedade, clareai nossos caminhos para vencermos as estruturas de pecado e sermos capazes de fazer do mundo em que vivemos verdadeira terra de irmãos e irmãs.
0: Rogai por nós, Santa Clara, nobre flor da Ordem Seráfica, para que sejamos dignos das promessas de Cristo. Amém.

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0: O ano todo coroais com vossos dons, os vossos passos são fecundos, transborda a fartura onde passais, brotam pastos no deserto. Salmo 64. Agora em Mossoró são 6 horas e 2 minutos, 6 e 2 na cidade. Muito bom dia, amigo ouvinte, muito bom dia, amigo ouvinte da FM 105, Educativa de Mossoró. Estamos iniciando mais uma audição do programa 105 Paz e Bem, a frequência da fé, que há 26 anos renova suas manhãs de domingo. Estaremos juntos até as 9 horas da manhã, levando informações da igreja, sua participação pelo nosso WhatsApp 981050105, e também hoje com a participação especial do cantor católico Vecinho, que vai participar trazendo muita energia, muita fé ao programa deste domingo. Então fique em nossa sintonia, daqui a pouquinho também você vai poder participar pelo nosso WhatsApp. Bom dia a você então que já está de radinho ligado na Boa do Mossoró, você que acompanha a nossa programação de perto e também de distante através do nosso site fm105mossoró.com.br, aplicativos Rádios Net e também pela Alexa. Na Alexa também você pode sintonizar a Boa do Mossoró em qualquer parte do planeta, não é isso, Helene José? Bom dia, seja bem-vindo.
1: É isso aí, meu amigo Nivaldo Amaral, muito bom dia para você e um bom dia todo especial para os nossos clariços, queridos ouvintes da Rádio Educativa Santa Clara, a 105 FM, a Boa de Mossoró. E falando em clariços, falando em Santa Clara, hoje é um dia todo especial para o Santuário de Santa Clara, marcando aí a pré-festa da nossa padroeira, é a tradicional feijoada, né, Nivaldo?
0: É isso aí.
1: Ao longo da programação de hoje, a gente vai dar mais informações, porque hoje é festa no Santuário de Santa Clara. Muito obrigado a você que desde cedo está sintonizado conosco, continue ligadinho com a gente, porque tá na 105, Nivaldo Amaral. É bom demais.
0: É isso aí, conosco aqui na técnica de som, as mixagens é sempre dele.

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2: Agora em Mossoró são 6 horas e 11 minutos. A festa de Santa Clara é mais do que uma celebração religiosa. É um momento de união fraterna, fé e esperança para a nossa comunidade. Por isso, logo mais, a partir das 11 horas, na verdade, nós vamos ter a feijoada, já é tradição, a 15ª Feijoada da Pastoral da Gruta, na pré-festa de Santa Clara 2026, com a participação do nosso amigo Edmilson Nascimento, que falou agora há pouco, trazendo o seu convite especial aqui em nossa programação de hoje. Então, se una, hoje não é dia de ninguém fazer almoço. Atenção, dona de casa, atenção, chefe de família. Hoje é dia da dona de casa fazer greve e dizer: hoje eu não vou para o fogão. Nós vamos almoçar lá no Santuário de Santa Clara, no Espaço Cultural, lá, que é ao lado do nosso santuário, lá do mosteiro, e partilhar com a comunidade esse momento de pré-festa, né? Então, convido a família, os amigos, e venha participar conosco.
3: Muito bem, Nivaldo Amaral.
4: Bom dia, Nivaldo. Bom dia a todos que estão ouvindo o programa. Laurinete, do Conjunto Barrosado. Nivaldo, hoje eu quero pedir a música Todas as Nossas Senhoras. Ofereço a minha mãe Cícera Maria, do Planalto 13 de Maio. É, minha irmã Saliano II, que completou o ano dia 7. Muito saúde bem, e paz para você, minha irmã. Para Sayonara, minha irmã. É, Lucinha, Fransquinha, José Leão e todas as Nossa Senhora vai pra mim hoje também, que tô aniversariando, viu?
2: Opa,
4: paz, pai. Saúde e muitas felicidades pra mim e pra todos que estão vindo programas. Paz e bem.
2: Paz e bem, muito bem. Que Deus abençoe cada vez mais sua caminhada, meu amigo. Muita luz. Agora são 6h12, lembrando, ele pediu a Nossa Senhora, essa música quem pede sempre, a música de Roberto Carlos, é a nossa amiga Ildete Leite, né? Ela gosta muito de Todas as Nossas Senhoras de Roberto Carlos. Lembrando que hoje acontece a caminhada de Nossa Senhora do Carmo, saindo da matriz da Sagrada Família, como nós divulgamos no domingo passado, indo até o sítio Melancias, o sítio Carmo, né? Onde começou a evangelização aqui na cidade de Mossoró. Os carmelitas chegaram aqui trazendo a boa nova da salvação, e foi exatamente lá onde hoje temos uma capela, que foi construído um pequeno mosteiro, e lá foi como é iniciado o processo de evangelização do povo de Deus aqui, do que depois se tornaria a grande cidade de Mossoró. Então, nosso registro, e vamos participar da nossa devoção também para com Nossa Senhora do Carmo, hoje nesse dia 12 de julho, já se aproximando do dia da festa.
5: Bom dia, Nivaldo. Bom dia, Lenilda. Que é a voz de Liberdade 1. Graças a Deus, mais um domingo. Eu quero ouvir o amor de Padre Fábio Melo. Te desejo vida, fresca passada, Liberdade 1. Fátima Moreira, Rita de Cássia. Maria da Serra. Um cheiro cheiroso, um abraço carinhoso. Fique com Deus. Tchau, tchau. Se tiver sorteio, foi no sorteio, Nivaldo, por favor. Tchau, Lenilda. Um
3: tchau,
5: cheiro.
3: Tchau. Outro.
2: Muito bem, lembrando hoje às 8 horas da manhã, a missa quinzenal na Escola Municipal Paulo Cavalcante de Moura, no Liberdade 2 Sumaré, com o padre Isaías Costa. Então vamos participar neste dia do Senhor. E aqui no Santuário a missa hoje também mais cedo, às 9 horas da manhã. Vamos cantar Santa Clara está chegando, também na Lagoa do Mato já chegou, estamos em plena festa. Um abraço aí para a comunidade querida da Lagoa do Mato.

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9: Bom dia, 105 Paz e Bem.
10: Bom
9: aqui
10: dia.
9: Quem fala é Xisto Costa.
10: Bem-vindo, amigo.
9: Gostaria de escutar a música A Montanha. Oferecer a todos os meus familiares, ao Terço dos Homens, à equipe da 105 Paz e Bens, a todos os ouvintes. Um feliz domingo a todos e um bom dia.
10: Bom dia.
11: Para a Joelha do Alto de São Manuel. Gostaria de ouvir a música Deus Está Aqui, para oferecer para Marinês, para o Reto, A Maria do Carmo, bom pastor, para a Nicinha, para a Neira, para o Universitário, para a Maria Luísa, Chilca, Antonieta, Claudinha, para o Carmo, para a minha tia Lívia, para a Caca, Miriam, todos vocês da RAI.
10: Obrigado.
11: 5FM, tchau, Neibaldo, quero participar do sorteio.
12: Sim, tudo bem, já está concorrendo.
13: Bom dia, aqui é na hora de Bom Jesus.
10: Bem-vinda.
13: Bom dia, Neibaldo, bom dia, Lenir,
10: bom dia,
13: bom dia a todos da 105. Quero pedir a música Pegadas na Areia.
10: Certo.
13: E oferecer a minha amiga Deleuza, minha amiga Lolo, meu netinho Theo e netinho Benício. E Legião do Marido, Bom Jesus.
10: Muito bem. Nivaldo, chegando mensagem aqui dos ouvintes, vamos mandar um abraço todo especial para o seu Chico Marcolino. Seu Chico Marcolino é um novo amigo da gente. Ele é o pai de uma amiga minha lá da Unicatólica do RN, Josi Silva. Josi Silva é a coordenadora do nosso sétimo CONSED. O CONSED é o Congresso Nacional de Educação lá da Católica do Rio Grande do Norte. E esse ano vai acontecer entre os dias de 21 a 25 de setembro, Nivaldo.
12: Muito bem. E nós aproveitamos para agradecer. A partir de hoje, nós, todos os domingos, nós vamos estar sorteando camisas da festa de Santa Clara 2026 aqui do Santuário Santa Clara. Algumas pessoas já estão colaborando. Então hoje vamos sortear a primeira, e a primeira foi pela ordem das doações. A primeira camisa hoje é oferta da nossa querida amiga Maria José Bezerra, da Congregação das Filhas de Santa Clara. Obrigado, Maria José. Também vamos ter a contribuição da drogaria Santa Inês, a nossa amiga Dima Filha, na Sé, nos próximos domingos, e outros doadores que estão confirmando. Então, a partir de hoje, a primeira camisa, você vai concorrer também a 5 pares de senhas da 15ª feijoada da Pastoral da Gruta, feijoada aqui do Santuário Santa Clara, na pré-festa da nossa padroeira. E as senhas, a cortesia das senhas, nosso amigo Ademar Dantas Filho, Mercadão das Malhas Center, e também Eduardo Marinho e equipe da Sansim Serviços Médicos Limitada, no Alto do Sumaré. Então, você concorrendo, participando pelo nosso WhatsApp, vai estar concorrendo automaticamente ao sorteio de 5 pares de senhas da feijoada da pré-festa de Santa Clara 2026 e também a primeira camisa da festa de Santa Clara 2026 aqui em nosso programa de hoje. Então vamos participar. 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Vamos cantar agora, 6h32.
10: Paz e bem.

depositando no Senhor a certeza de que Ele caminha conosco e torna suave a cruz que carregamos a cada dia. As mulheres agora.

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8: É isso aí, daqui a pouquinho o Vecinho estará conosco aqui ao vivo em nossos estúdios, participando, trazendo também a sua presença musical na programação de hoje.
9: Mas bom dia, Nivaldo.
8: Bom dia.
9: Bom dia, Helenildo.
8: Bom dia.
9: É, Gorete. Amor, gostaria de ouvir a música de Padre Fábio de Melo, Quando o Sono Bater, para oferecer para meu filho que se encontra na casa do pai. Paz e bem.
8: Paz e bem.
9: Saúde e bem, também. Bom dia para todos
8: dia,
9: nós.
8: Bom dia.
9: Bom dia, Nivaldo Amaral.
8: Bom dia,
9: Helenildo José.
8: Bom dia.
10: Aqui é Madalena da Aborição 4. Gostaria de ouvir a música Maria Passe à Frente. Quero oferecer aos meus familiares, a Juno Grafita, minha mãe Voneta, Roberto, a Juno, meu irmão, que eu já falei, né? E Elcio lá no Sítio Poeira. E enfim, a todos vocês aí da 105, certo?
8: Ok, obrigado. Tá certo,
11: muito Bom dia. E falando em Abolição 4, nosso amigo Neto, do Terço dos Homens do Abolição 4, Nivaldo, mandou uma mensagem. Ele e toda a equipe do Terço dos Homens, estamos em Romaria, de abertura da festa de Nossa Senhora do Carmo, na comunidade de Melancias, na paróquia da Sagrada Família.
8: Pronto,
11: olha aí.
8: Exatamente. E também lembrando que a participação do nosso ouvinte, Gideon Gomes, Abolição 1. Bom dia, Nivaldo, Helenildo.
11: Bom dia.
8: Enio. É, gostaria de ouvir a música Jesus Cristo com Roberto Carlos, mandar para Nivaldo, obrigado, Helenildo.
11: Opa.
8: Enio, Tereza, Nildinha, Julivé, todos os ouvintes do 105, paz e bem. Lembrando que hoje, excepcionalmente, a Missa dos Peregrinos será em horário especial. A partir das 11 horas estaremos iniciando a 15ª Feijoada da Pastoral da Gruta, da Pré-Festa de Santa Clara. E em virtude da realização da feijoada, a missa hoje terá o seu horário antecipado. Informamos que neste domingo, dia 12 de julho, a Missa dos Peregrinos será celebrada às 9 horas da manhã, em virtude da tradicional Feijoada de Santa Clara, que acontecerá a partir das 11 horas. Contamos com a sua presença e também a presença de sua família na Santa Missa. E em seguida, participe também da nossa feijoada, é o comunicado aqui da Pascom, do Santuário de Santa Clara.
11: Muito bem, Nivaldo. E aí os ouvintes que participarem conosco estarão concorrendo aos 5 pares de senhas da tradicional festa de Santa Clara e também uma camiseta da festa da nossa padroeira, que está com uma arte belíssima. E quem desejar adquirir ao preço de R$ 38,00, falar com Maria Clara,
8: da Pascom. Muito bem.
12: Bom dia, Nivaldo. Bom dia, Lenilda. Bom dia. Aqui do bairro BH.
11: Bem-vinda.
12: Nivaldo, coloco pra mim aí, Mãezinha do Céu, certo. Pra oferecer a minha mãe e a minha irmã, que se encontra na casa do pai, e coloque eu aí nas camisas, viu?
8: Pronto,
12: e começo também nossa festa aqui na Lagoa do Mato, Santa Clara.
11: Coisa boa.
12: Tchau.
8: Quinta-feira estaremos participando.
12: Bom domingo, Nivaldo, a todos vocês.
8: Ok, bom dia. Lembrando, próxima quinta-feira estaremos participando da festa de Santa Clara na Lagoa do Mato, a representação do Santuário de Santa Clara. O pregador da noite celebrando será o padre Alisson Felipe, reitor do Santuário de Santa Clara. Lembrando também que está acontecendo a peregrinação da Imagem de Santa Clara aqui no bairro Dom Jaime Câmara, visitando as residências todas as noites, às 19 horas. Dia 13, o roteiro dessa semana. Dia 13, residência de Lindalva Leonês, na Vicente Eufrásio 238. Dia 14, Francisca Fernandes, na rua Antônio Sabino, 221, na residência de José Medeiros e Francisca Fernandes Fagundes. Dia 15, Alice Francisca, rua Boanerges Perdigão, número 56. Dia 16, Antônia Lenilce, na rua José Rodrigues de Lima, número 34. E no dia 17, Liduína Marques, na Avenida Arundina Cavalcante Dantas, número 138. Então vamos participar, vamos acompanhar. 178, digo, o número da casa de Liduína.
13: Jesus Cristo,
8: Roberto Jesus Carlos chega Cristo, cantando pra você. Agora 6h50.

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1: Citações bíblicas do 15º domingo do tempo comum. Seguimos no ano litúrgico A. E a cor litúrgica para hoje é a verde. Jesus, o semeador da semente do reino, não se cansa de semear. Assim como fez o Senhor, nós também somos chamados a semear o bem com confiança, sem jamais nos cansar. Como terra fértil recebe a semente e faz germinar e crescer, acolhamos a palavra que será semeada em nosso coração. Na liturgia da palavra, a primeira leitura é do livro do profeta Isaías, capítulo 55, versículos de 10 a 11. A primeira leitura é do livro do profeta Isaías, capítulo 55, versículos de 10 a 11. Salmo responsorial 64. A semente caiu em terra boa e deu fruto. Salmo responsorial de número 64, que traz como resposta: a semente caiu em terra boa e deu fruto. A segunda leitura é da carta de São Paulo aos Romanos, capítulo 8, versículos de 18 a 23. Segunda leitura da carta de São Paulo aos Romanos, capítulo 8, versículos de 18 a 23. O Evangelho é segundo São Mateus, na versão mais estendida, capítulo 13, versículos de 1 a 23, e na versão breve, capítulo 13, versículos de 1 a 9. Mateus 13, de 1 a 23, na versão longa, ou de 1 a 9, na versão mais breve. Jesus saiu de casa e foi sentar-se às margens do mar da Galileia. Uma grande multidão reuniu-se em volta dele e disse-lhes muitas coisas em parábolas. O semeador saiu para semear. Enquanto semeava, algumas sementes caíram à beira do caminho. Os pássaros vieram e as comeram. Outras sementes caíram em terreno pedregoso, onde não havia muita terra. As sementes logo brotaram, porque a terra não era profunda. Mas quando o sol apareceu, as plantas ficaram queimadas e secaram, porque não tinham raiz. Outras sementes caíram no meio dos espinhos. Os espinhos cresceram e sufocaram as plantas. Outras sementes, porém, caíram em terra boa e produziram a base de 100, 60 e 30 frutos por semente. Quem tem ouvidos para ouvir, ouça!
0: Informamos que neste domingo, dia 12 de julho, a Missa dos Peregrinos aqui do Santuário de Santa Clara será celebrada mais cedo, às 9 horas da manhã, em virtude da tradicional feijoada de Santa Clara, que acontecerá a partir das 11 horas da manhã. Contamos com a presença de todos na Santa Missa e também em nossa feijoada da Prefeita de Santa Clara. Participe conosco.
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0: Agora, Mossoró, são 7 horas e 10 minutos, 7 e 10. Daqui a pouquinho estará conosco o cantor católico Vecinho, já está se deslocando aqui até FM 105 e vai estar cantando ao vivo daqui a pouquinho aqui em nossos estúdios. E também nós queremos saudar de maneira especial todos os nossos queridos ouvintes aí da Paróquia Imaculada Conceição e em especial, mais ainda, a comunidade da Lagoa do Mato, que está celebrando a festa de Santa Clara 2026. Próxima quinta-feira, se Deus quiser, estaremos aí, uma representação do Santuário de Santa Clara, estará aí participando, juntamente com o nosso reitor, o Padre Alisson Felipe, da programação da festa 2026 aí na Lagoa do Mato. E temos um convite especial da nossa querida ouvinte Raquel, né? Isso, a Anselenildo também tem um comunicado, vai lá, Helenildo.
1: É isso aí, Nivaldo, só lembrando que a feijoada lá da Lagoa do Mato é no dia 14 de junho. Vamos ouvir.
0: 14 de julho, né?
2: Olá, ouvintes da 105 FM. Okay, aqui quem fala é Raquel, da comunidade de Santa Clara, no bairro Lagoa do Mato. Bom dia, paz e bem. Estou paz aqui bem. Hoje novamente para convidar você e sua família para participar da festa de Santa Clara 2026, aqui na comunidade de Santa Clara, no bairro Lagoa do Mato. Hoje, às 19 horas, teremos a Santa Missa, presidida por nosso querido Frei Paulo, e após a Santa Missa, teremos nossa convivência fraterna, com barracas, comidas, bebidas, com Clarinha Kids, com o bazar e muitas outras coisas legais para vocês. E durante toda a semana, a nossa festa continua e você é o nosso principal convidado.
0: Muito bem, Raquel, obrigado pelas informações. E aí, Raquel agora vai fazer um convite especial para o dia 18. Dia 18 é o encerramento da programação da Festa Santa Clara na Lagoa do Mato. E lembrando, quinta-feira estaremos aí, se Deus quiser. Vamos ouvir então a programação do encerramento.
2: E no próximo sábado, dia 18, eu tenho um convite ainda mais especial para você e sua família. Será o encerramento da nossa festa. Começaremos a partir das 16 horas com a procissão do encontro de São Francisco e Santa Clara, saindo daqui do antigo caique do bairro Belo Horizonte. Em seguida, teremos a Santa Missa, presidida pelo nosso pároco, Frei Francisco Gonçalves. E em seguida, teremos a nossa última convivência fraterna, para juntos celebrarmos e comemorarmos e, por fim, encerrarmos a festa de Santa Clara 2026. Então venha, traga sua família, seus amigos, não só no sábado, no encerramento, mas durante toda essa semana, porque ainda tem muita festa de Santa Clara para acontecer, muita coisa para a gente comemorar e se divertir juntos. Então venha, traga sua família, seus amigos, todo mundo, venha todo mundo participar da nossa festa conosco. A sua presença deixará a nossa festa ainda mais linda e especial. Um grande abraço, paz e bem.
0: Paz e bem. Obrigado, Raquel, pelas informações. Eu quero lançar agora uma promoção especial para quem é devoto de Santa Clara aqui no bairro Dom Jaime Câmara, você que é da Pastoral da Gruta. Nós vamos fazer um sorteio extra hoje no programa. Então, isso aqui só vale para quem é do Dom Jaime, para quem é da Pastoral, porque vai ser uma lotação aqui do Santuário Santa Clara na próxima quinta-feira. E nós vamos sortear, então, a cortesia da passagem dessa lotação e também de um jantar lá na Capela de Santa Clara. Então, quem ganhar não vai pagar a passagem, também não vai pagar um jantar que vai ser oferecido lá, tá certo? Vai estar à disposição. Então, vai ganhar um brinde conjunto, tanto a passagem quanto também o jantar. Então, essa promoção é válida para quem é da Pastoral da Gruta ou também que mora aqui no Dom Jaime Câmara, porque a lotação vai sair aqui do Santuário de Santa Clara. Então, pode mandar mensagem, pode mandar pro WhatsApp da rádio, você coloca uma observação, atenção, Pastoral da Gruta, vamos botar sozinho, Pastoral da Gruta, para a gente saber que é esse sorteio específico sobre a programação lá da Lagoa do Mato, tá bom? Então, já está liberado o nosso WhatsApp, você pode participar, além do sorteio da camisa da festa de Santa Clara, além do sorteio dos 5 pares de senha da feijoada, da pré-festa aqui no Santuário Santa Clara hoje, você também, que é do bairro Dom Jaime Câmara, da Pastoral da Gruta, vai concorrer, então, a esse brinde da festa de Santa Clara na Lagoa do Mato, tá bom? Agora são 7h15, daqui a pouquinho o Vecinho estará conosco, cantando ao vivo aqui em nossos estúdios. Mas também quero fazer um registro aqui, Helenildo, nosso amigo Edilson Mendes, coordenador diocesano do Terço dos Homens, nos mandou uma mensagem. Nós que fazemos a coordenação diocesana do Terço dos Homens, Mãe Rainha, Parabenizamos o nosso querido Padre Felipe pelos seus 23 anos de ordenação sacerdotal. Que a Mãe Rainha interceda sempre por sua vida e que o Senhor Jesus abençoe o seu caminho para que o Senhor continue sendo luz em nossas vidas. Um abraço, Edilson Mendes, abraço a todos vocês do texto, os homens, especialmente ao Padre Raimundo Felipe, aniversariante, né? 23 anos de vida sacerdotal.
1: É isso aí, Nivaldo. E chegou uma foto também de Neto, ele está participando lá também com Edilson Mendes. Tem muita participação, a imagem de Nossa Senhora do Carmo muito exatamente. Bonita, no andor, coisa mais linda. Isso e aí. Hoje os ouvintes, por sinal, estão pedindo muitas músicas marianas, não
0: é? Isso, está saudando a Nossa Senhora. Um abraço para minha prima, José Neve Crispim, lá em Iaçu, na sintonia da Boa de Mossoró, acompanhando pelo Rádios Net. Que é o Silene também no Alto Conceição, em sintonia conosco. Mônica Regina, da Capela de Santa Clara, na Lagoa do Mato. Raquel também em sintonia conosco. Laís Bernardes, no Liberdade 1.

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0: bem, agora são 7 horas e 27 minutos, 7h27, já aqui em nossos estúdios, o cantor católico Vecinho, daqui a pouco vai trazer sua participação musical para você estar em nossa sintonia. Bom dia para Antônio Jales, Maria Jales, vocês são no condomínio José Negreiros, na Abolição 1, em nossa sintonia. Então, pediu uma música, Quer Que Eu Sou Sem Jesus, vamos ver se dá tempo de tocar. Daqui a pouquinho a seleção musical vai ser por conta de Vestinho, né? Isso, Enio? Mas vamos trazer agora a participação do nosso amigo Cabeça, sempre trazendo informações importantes aqui no programa 105 Paz e Bem. Bom dia, Cabeça, seja bem-vindo.
1: Bom dia, meu amigo, meu irmão, Nivaldo Amaral, Menino de Ouro, Eronildo Cavalcante, Enio Tiziano, grande amigo. Bom dia, família 105. Passando aqui para desejar um abençoado domingo, dia do Senhor, para todas as nossas famílias, que o Papai do Céu continue abençoando todos com muita saúde, né? E aqui eu quero mandar um abraço bem especial para as pessoas que a gente gosta de verdade, né? Aqui eu quero mandar um abraço para Dona Socorro, Dona Francisca, Daiane, Tiago, Natália, Raquel, Dr. Eider Ferreira, e eu quero, de maneira especial, quero mandar um abraço para minha mãe, Dona Raimunda, que está escutando o programa, está na escuta, hein? Lá nas Barrocas. E os meus netinhos, Antonella, João Gabriel, Otto Gabriel, Mariana e Maria Fernanda. Minha razão de tudo aí, meus netinhos. Um abraço, um bom domingo. Parabéns a toda a equipe, por todos os domingos, está evangelizando as nossas famílias. Valeu, um abraço.
0: Um abraço,
1: cara. Beijo no coração de todos.
2: Obrigado, Cabeça, pela participação. E chegando mensagem de texto, Nivaldo Amaral. Essa é um recadinho do coração. Eu sou suspeito em falar. Chegando mensagem da nossa amiga Ângela Gugel, lá da Unicatólica. Está curtindo suas férias, bem merecidas. E ela manda pra gente, aqui na sintonia da Frequência da Fé. Quero enviar um abraço para minhas sobrinhas, Tisa, Letícia, Vanessa e Vitória, que estão lá na casa de Dona Rita, na mãe de Ângela e da nossa amiga Verônica Rodrigues. Estão tomando café, aquele belíssimo café da manhã na casa de vovó, preparado por Verônica. Se possível, quero ouvir a música Utopia, Enio Tiziano. Obrigado, Ângela, pela participação. Um abraço para Verônica, para Dona Rita e todo o pessoal que sempre me acolhe muito bem.
0: Muito bem, agora são 7h30.
3: Bom dia, Enio, Elenildo.
2: Bom dia
3: a todos os ouvintes do programa 105 Paz e Bem. Quem está falando aqui é Tamires, do Alto Sumaré. Né? Hoje eu quero pedir a canção Utopia e vou dedicar, certo, especialmente para minha sogra Rita, que está fazendo mais um ano de vida. Deus possa me abençoar grandemente a vida dela.
2: Parabéns.
3: Um abraço a todos, um ótimo domingo e, se Deus quiser, logo mais a gente se encontra na feijoada.
2: Se Deus quiser. Muito obrigado pela participação. Tem mais ouvinte chegando, hein, Tiziano? Nosso WhatsApp.
4: Bom dia, bom dia, bom dia. Paz
2: bom
4: e
2: dia,
4: bem.
2: Bom dia, paz e bem.
4: Bom dia, meu amigo Nivaldo Amaral, Enio Tiziano e todos que fazem a FM 105, a Boa de Mossoró. Eu quero pedir a música Todas as Nossas Senhoras para oferecer a Nenê, meu esposo, a meus filhos Valéria, Vanessa, Vinícius, minha netinha Ana Júlia e meu netinho João. E para todas as irmãs aqui da Capela Santa Rita de Cássia, na Alameda dos Cajueiros. Paz e bem.
2: Paz e bem. E bem. Obrigado pela participação. A canção Todas as Nossas Senhoras já saiu, mas hoje os ouvintes estão preferindo pedir mais canções marianas. Estamos dentro da festa de Nossa Senhora do Carmo. Então todas as canções a gente dedica para você.
0: Muito bem, a festa está acontecendo também lá na Nova Mossoró, que faz parte da paróquia de São José, festa da Nossa Senhora do Carmo. Daqui a pouquinho vamos trazer informações também sobre a festa da Nossa Senhora do Carmo. É isso, Enio? E já aqui nós estamos, como nós avisamos, informamos há pouco tempo, o Vecinho, cantor católico, que vai participar mais uma vez. Ele que vai trazer uma novidade para anunciar aos nossos ouvintes, né? E vai começar, após essa primeira música, essa música vai ser foi lançada hoje, oficialmente, em todas as plataformas digitais. É a música de autoria do próprio Vecinho, né? Só Amor. Só Amor, né? Só Amor é o título dessa canção que está sendo lançada, a música de autoria de Vecinho, lançada em todas as plataformas digitais. Bom dia, Vecinho, seja bem-vindo aos nossos estúdios.
5: Bom dia, amados ouvintes, bom dia meu amigo Nivaldo, Elenildo, Enio Ticiano, aqui na técnica. É uma alegria poder mais uma vez estar aqui participando desse programa de altíssima audiência, um programa onde a gente sabe que Mossoró e região inteira sintoniza, espera o domingo para poder louvar a Deus, verdade, mandar o seu recado, escutar a palavra de Deus, e a alegria está aqui. E hoje, como você falou, essa novidade, 12 de julho é o dia que em todas as plataformas digitais está a primeira música católica do meu trabalho como muito cantor bem católico, Vecinho. Essa música tem o tema Só Amor, e nós vamos cantar ela ao vivo aqui agora, muito tá bem, certo? Primeira mão, assim, de uma forma muito privilegiada.
0: Perfeito. Nós agradecemos essa exclusividade do programa 105 Paz e Bem.
5: Exatamente. Eu que agradeço pelo convite e pelo acolhimento e por esse espaço. Embora a canção hoje está sendo lançada em todas as plataformas digitais, eu ainda acredito muito no poder que tem as ondas da rádio
0: com
5: e da
0: certeza,
5: nossa FM.
0: É verdade.
5: Chega em lugares que a gente nem imagina. Por
0: é
5: isso
0: verdade
5: que a gente escolheu.
0: Toda parte, qualquer parte do planeta, através dos rádios, né? Também do nosso site, fm105mossoró.com.br. Você já pode mandar para qualquer pessoa que esteja aqui fora do Mossoró distante para acompanhar o seu trabalho, né, e o sucesso que você vai lançar agora. Lembrando que Vecinho vai estar também fazendo a abertura, o show de abertura da festa de Santa Clara 2026 aqui no Santuário de Santa Clara, dia 1 de agosto. Agende aí, logo após o cerimonial de abertura, show com Vecinho Nascimento participando aqui da festa de Santa Clara. Vamos cantar, hein? Vamos aí, vamos ouvir essa melodia que tenho certeza que brotou do coração de Vecinho, da sua profunda espiritualidade. 105 Paz e Bem, ao vivo, Vecinho.

0: versinho ao vivo em nossos estúdios aqui na Boa de Mossoró. Isso aí, Vecinho, parabéns, que música bonita, né? E essa música também vai ser destaque na abertura da festa de Santa Clara, aqui no Santuário, dia 1º de agosto. Agende aí, você e sua família reúne os amigos para vir prestigiar esse show do cantor, do artista moçoroense, Vecinho. Muito bem, e daqui a pouquinho vamos trazer outras canções aqui na participação de Vecinho ao vivo aqui nos nossos estúdios. Mas vamos agora mais uma? Pronto, então vamos agora. Utopia, é isso? Amar Como Jesus Amou, essa música também que foi destaque no show que o Vecinho realizou, tributo a Padre Zezinho lá no Teatro de Zuí Rosado, também foi um sucesso.
1: Foi, né? Sim, um sucesso.
2: Vamos lá, na canção que nos remete ao tempo da infância.
0: Nossa infância, é verdade. Muito bonito.

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0: Agora em Mossoró são 7 horas e 45 minutos, 7h45. Bom dia para nosso ouvinte Salete Nascimento, bairro Boa Vista, sempre em sintonia conosco. Neide, também Antônio Jardim, já falei. Muita gente aqui mandando mensagem. 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Nós vamos lembrar novamente. 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Então vamos sortear uma cortesia na lotação e também com direito a um jantar com sobremesa lá na festa da capela de da Lagoa do Mato, Santa Clara na Lagoa do Mato. Então vamos participar com a gente. 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E o nosso WhatsApp é o 98105-0105. Participe então e concorra. Daqui a pouquinho tem mais versinho para você aqui ao vivo em nossos estúdios. Mas vamos agora à participação do Padre Alisson Felipe, reitor do Santuário de Santa Clara, trazendo um convite especial para você, devoto de Santa Clara, devota de Santa Clara, participar conosco logo mais da 15ª Feijoada da Pastoral da Gruta, aqui na pré-festa de Santa Clara.
1: Bom dia, Livaldo. Bom dia, Lenildo.
0: Bom dia, Padre.
1: Bom dia. Passando para convidar toda a comunidade, os ouvintes do programa 105 Paz e Bem, para participar conosco de mais uma feijoada em preparação à festa de Santa Clara. E a feijoada vai acontecer aqui ao lado do santuário, e agora pela manhã, a partir das 11 horas. Por isso, convido você que escuta o ouvinte do programa a participar conosco, nos ajudar. Teremos a missa às 9 da manhã e logo mais, terminando a missa, a feijoada com música ao vivo, com muita convivência fraterna. Por isso, espero você. Sinta-se convidado, a você, Nivalda, a você, Helenildo, e a você, ouvinte do programa Paz e Bem, como também a todos os que estão no estúdio aí nesse momento. Grande abraço, Deus abençoe, e até mais tarde, se Deus quiser, a gente se encontra na feijoada.
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0: Agora são 7h49, 7h49, hora certa aqui na Boa de Mossoró, no oferecimento da Madeireira Planalto, VL Comercial, Mossoró Turbinas e RN Construções. Vamos dar continuidade ao nosso programa. Hoje está muito especial com a participação de Vecinho, cantor católico, ele que também estará participando da programação de abertura da Festa de Santa Clara 2026 aqui no Santuário Santa Clara, próximo dia 1º de agosto, é um sábado. Então prepare, reúna os amigos, a família e venha prestigiar Vecinho, que está lançando em todas as plataformas digitais o seu sucesso, de sua própria autoria, O Amor, né?
4: Só amor.
0: Só amor, só amor, só amor que fala, né? Só amor que importa, só amor que revela todas as coisas boas, todo o projeto de Deus na nossa vida e na vida do próximo. Vamos agora à participação do ouvinte. Sim, vamos de música então, Vecinho volta a cantar. E você que está participando hoje, a seleção musical é diferenciada, tá bom? Então deixamos a critério de Vecinho. as músicas do programa, dessa parte final do programa 105 Paz e Bem, mas você vai participando para concorrer ao sorteio de hoje, também mandando um alô para quem você gosta, para quem você quer bem. Vamos mais uma canção na interpretação de Vecinho, dentro do 105 Paz e Bem deste dia 12 de julho, pré-festa de Santa Clara 2026.

0: Muito
1: palmas,
0: bem,
1: arrepiou. Apresentação ao vivo de Vecinho, cantor católico, aqui no programa 105 Paz e Bem, neste dia 12 de julho. Abertura já na fase preparatória da festa de Santa Clara. Hoje acontecerá a partir das 11 horas a feijoada da pré-festa, 15ª feijoada da Pastoral da Gruta. Nossa feijoada tem tradição, são 15 anos de qualidade e tradição aqui no bairro Dom Jaime Câmara.
0: É isso aí, Nivaldo. Vecinho vai estar lá no iniciozinho da festa de Santa Clara, mas já antecipou já esse pocket show aqui conosco. Isso. Com exclusividade dentro do programa 105 Paz e Bem. É uma grande maravilha, uma grande alegria para nós.
2: Eu quero ver uma multidão de devotos de Santa Clara, porque além de ser a abertura da festa, é um dia de sábado, então não tem desculpa, né? Quero ver esse povo aí louvando
1: nesse. É um sábado, onde
2: é um sábado, né? Pra todo um lindo participar. Show que nós estamos preparando aí para a abertura de forma digna que merece a nossa Santa Clara.
1: Muito bem. Um abraço para a Diana da Capela da Lagoa do Mato, Capela Santa Clara, está na sintonia.
0: Abraço,
1: na escuta,
0: Diana.
1: Como todos os domingos. Obrigado, Diana, pela sintonia. Você que está em qualquer parte da cidade ou nos acompanhando em qualquer parte do planeta pelo site fm105mossoró.com.br, pela Alexa e também.
3: E o Ilenildo, do Belo Horizonte. Paz
1: bom
3: e bem.
1: Dia, paz e bem.
3: Eu gostaria de escutar qualquer uma com o Frei Wilson para oferecer a minha esposa Júlia César, meus três filhos, as minhas três noras e todos da família Buscapé. Um paz e bem e uma feliz semana.
1: Daqui a pouquinho vamos ter Frei Gilson na interpretação de Vecinho, tá bom? Aguarde que vamos já atender o seu pedido musical. Chegando mais ouvinte, 7h56 agora na cidade. Vamos de música então? Muito bem, mais um de Vecinho, um certo Galileu. Essa também é tradicional, é marca registrada do Padre Zezinho, né? Que celebrou agora recentemente, né? 80 anos de vida, né? 80 anos é uma vida toda dedicada à evangelização através das canções musicais, canções que falam ao coração de todo o povo de Deus. Vamos então, mais um de Vecinho, agora são 7h57. Lembrando a Missa dos Peregrinos, hoje mais cedo, às 9 horas da manhã, devido à realização da 15ª Feijoada da Pastoral da Gruta, que acontece a partir das 11 horas aqui no Espaço Cultural. É Ana Vieira de Almeida Leni, com a participação, também com a animação musical do nosso grande amigo Edmilson Nascimento. Então você não pode perder, ao preço de R$10, a nossa tradicional feijoada. Tem 15 anos de tradição a feijoada aqui da Pastoral da Gruta, do Santuário de Santa Clara. Vamos cantar! Agora são 7h58, Vecinho chega e canta mais um do Padre Zezinho pra você.
0: Lembrando, Nivaldo, que as canções de Padre Zezinho são muito catequéticas.

0: comentários no nosso Instagram, Esquisita PJ.
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5: Bom dia, irmãos e irmãs, caros ouvintes da FM Santa Clara, programa Paz e Bem. Eu sou José Roberto. Então, no Momento Franciscano de hoje, vamos falar sobre o encontro de São Francisco com Cristo no leproso. Quando pensamos na vida de São Francisco, é impossível não recordar um dos acontecimentos mais marcantes de sua conversão, o encontro com o leproso. Antes desse momento, Francisco sentia profunda repulsa pelos leprosos. Na sociedade de seu tempo, eles eram excluídos, marginalizados e vistos como impuros. Aproximar-se deles era algo que muitos evitavam. No entanto, Deus escolheu justamente esse encontro para transformar o coração de Francisco. No seu testamento, ele recorda: "O Senhor me conduziu entre os leprosos. Usei de misericórdia para com eles. E ao afastar-me deles, aquilo que antes me parecia amargo converteu-se em doçura para a alma e para o corpo." Francisco compreendeu que não foi ele quem encontrou o leproso, foi o próprio Senhor quem o conduziu até ele. Ao vencer o medo, descer do cavalo, aproximar-se, abraçar e beijar aquele homem doente, Francisco descobriu que estava abraçando o próprio Cristo. O rosto desfigurado do leproso tornou-se para ele o rosto do crucificado. Esse episódio nos recorda as palavras de Jesus: tudo o que fizestes a um destes meus irmãos mais pequeninos, foi a mim que o fizestes. O seguimento de Cristo nunca acontece apenas no coração, nunca acontece apenas na oração ou nas celebrações, mas também no encontro concreto com quem sofre, com quem é esquecido e necessita de acolhida. Hoje, talvez, não encontramos muitos leprosos, como no tempo de Francisco, mas existem outras lepras que continuam afastando pessoas: a solidão, a pobreza, a fome, a dependência química, a doença, a depressão, o abandono dos idosos, o preconceito e a indiferença. Quantas pessoas vivem à margem da sociedade esperando apenas alguém que lhes estenda a mão? Viver franciscanamente é permitir que Deus também nos conduza ao encontro desses irmãos. É vencer o egoísmo, abandonar o comodismo e reconhecer Cristo nos pequenos e nos pobres. Não basta admirar São Francisco, é preciso imitar suas atitudes. Nesse ano jubilar dos 800 anos do trânsito de São Francisco de Assis, somos convidados a renovar nosso compromisso com o Evangelho. Francisco nos ensina que a verdadeira conversão começa quando deixamos de olhar apenas para nós mesmos e passamos a enxergar Cristo no outro, Cristo no irmão. Como proposta concreta para nossa caminhada franciscana e devotos de São Francisco, assumamos alguns compromissos. Primeiro, aproximar-se de alguém que costuma ser esquecido ou excluído. Segundo, praticar um gesto de misericórdia todos os dias, por menor que seja. Terceiro, cultivar uma palavra de acolhida em vez de julgamento. Quarto, visitar um doente, um idoso ou uma pessoa solitária. Quinto, rezar diariamente para que Deus nos conceda um coração semelhante ao de São Francisco, humilde, misericordioso e cheio de compaixão. Que o encontro de Francisco com o leproso inspire também o nosso encontro com Cristo vivo. Que aprendamos a reconhecer Jesus nos rostos sofridos de nossos irmãos e irmãs e, seguindo os passos do pobrezinho de Assis, possamos construir um mundo mais fraterno, mais humano e mais evangélico. Que São Francisco de Assis interceda por nós e nos ensine a viver com alegria, simplicidade e amor, fazendo de toda a nossa vida um verdadeiro seguimento de Jesus Cristo. Amém.
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1: Bom dia, Nivaldo. Bom dia, Elenildo.
2: Bom dia,
1: Enio. O Mito. Hoje tem a feijoada,
3: isso,
1: a pré-festa, né, de Santa Clara.
2: Expectativa grande.
1: E já tô com minhas cenas na mão.
2: Muito aqui bem.
1: Aqui é o Dom Jaime.
3: Muito bem.
1: Vamos lá, né? Seguindo forte em busca da festa de Santa Clara.
3: Verdade.
1: Tá chegando dia 1º de agosto. Já feijoada, já tô com minhas senhas na mão já.
3: Muito
1: pra pegar.
3: Bem, pai, muito bem.
1: Quem não comprou a sua ainda, arrocha pra comprar, porque senão vai ficar sem.
3: Só 10 reais.
1: A feijoada tá bombando. Valeu, Nivaldo.
3: Valeu, obrigado, Netinho.
1: Valeu,
2: Telenildo. Obrigado,
1: todos, meu querido. Ouvintes da FM Santa Clara. Faz bem.
2: Santuário Santa Clara, 26 anos.
4: Bom dia, meu querido Nivaldo.
3: Oi, bom dia, Fátima.
4: Bom dia, meu querido amigo.
2: Bom dia.
4: Bom dia para todos. Gostaria de escutar a próxima música para oferecer a Lenildo, para você, Lenildo, para você, para nossos queridos padres, para a festa de Santa Clara, para feijoada oferecer para todos, para minhas amigas, para meus familiares. Um abraço, meu querido, e um bom dia. Jesus abençoe nós todos.
2: Amém.
3: Amém.
2: Ganhei presente já. No mês do meu aniversário, já ganhando música dos ouvintes.
3: Enios, a participação do ouvinte ainda. Pronto, eu gostaria de aproveitar hoje a presença aqui do nosso amigo Vestinho aqui nos nossos estúdios, cantando ao vivo os grandes sucessos do Padre Zezinho e também o lançamento da sua música Só o Amor nas plataformas digitais. Um abraço especial para o nosso querido amigo ouvinte, Everton Nascimento, ele que tem história aqui com Santa Clara, ele que compôs, que gravou aqueles hinos populares de Santa Clara que a gente sempre executa aqui na Rádio 105, também durante as festas de Santa Clara. Então um abraço, Everton, você faz parte da nossa história, o nosso abraço fraterno a você. Gratidão sempre.
2: Detalhe. Detalhe, Vecinho. A primeira pessoa que me ensinou a mexer em mesa de som foi Everton Nascimento. É.
3: Tem história, né?
4: Nivaldo, aqui é Laurineide Bezerra da Corda, o Alto Manuel. Gostaria de pedir a música de qualquer um de Clarissa para oferecer para todos os ouvintes e para minha família, principalmente para você.
3: Muito obrigado, um abraço. Andy, só lembrando que nossa ouvinte Diana está participando mais uma vez aqui, mandando um abraço para toda a equipe da festa de Santa Clara na Lagoa do Mato. Esse que não vai citar nomes, porque são muitos e ela pode esquecer alguém. Então todo mundo se sinta contemplado, abraçado por Diana, todos os devotos de Santa Clara, da comunidade da Lagoa do Mato e adjacentes aí da paróquia Imaculada Conceição, que está em festa. Vamos voltar com o Vecinho cantando aqui em nossa programação música ao vivo, ele que estará na abertura da festa de Santa Clara dia 1º de agosto aqui no bairro Dom Jaime Câmara. Se agende, logo após o cerimonial de abertura, começa às 19 horas, temos o show Mensagem com o Vecinho aqui no Espaço Cultural Ana Vieira de Almeida Leni, ao lado do Santuário Santa Clara, dia 1º de agosto, agende aí. Vamos agora cantar 8h16, Vecinho interpretando mais grandes sucessos da nossa música cristã católica.
5: Essa vai para todos que pediram aí música do Frei Gilson. Vamos louvar a Deus com essa linda canção, dizendo que Deus é o centro da nossa vida, é a razão da nossa alegria.

isso que nós queremos proclamar neste domingo, dia do Senhor, nesse programa Paz e Bem, que o Senhor és o centro da nossa vida, és a razão da nossa alegria.

Versinho, cantor católico, se apresentando ao vivo aqui em nossos estúdios. Ele que estará também participando da programação de abertura da festa de Santa Clara 2026, dia 1º de agosto, aqui no bairro Dom Jaime Câmara, a partir das 20h, 20h30. O show do Versinho aqui, então você venha prestigiar. Teremos antes o cerimonial de abertura e em seguida a programação social aqui na abertura. De 1º a 11 de agosto, a luz da fé e a devoção à padroeira da televisão vão iluminar mais uma vez a diocese de Mossoró. Participe com sua família e sua paróquia. Agora são 8h21 na cidade. Vamos falar dos nossos anunciantes. Daqui a pouquinho retornaremos com mais música, mais participação de Versinho para você. E às 11 horas, feijoada da Prefeita de Santa Clara. Venha participar conosco.

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0: Na alegria ou nas dores do tempo presente, vamos testemunhar a vida e a esperança do jeito de Maria. 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Agora são 8 horas e 25 minutos, 8 e 25 aqui na Boa de Mossoró. Programa hoje especial com a participação de Vecinho, cantor católico, que também vai participar da abertura da festa de Santa Clara, dia 1º de agosto, aqui no bairro Dom Jaime Câmara, e você já é nosso convidado especial. Lembrando, daqui a pouquinho tem show de bolas também especial, né, Suênio? Vamos ter uma homenagem ao Dia do Rock, o Dia do Rock é amanhã, e hoje, Danta Júnior e Tissinho vão fazer uma homenagem especial com convidados aqui nos estúdios, falando sobre esse dia, sobre essa data importante para a nossa música. Helenildo?
1: Muito bem, Nivaldo, e aqui a gente quer divulgar, né, anunciar a festa de São Manuel 2026.
0: Muito bem, chegando.
1: Isso, de 16 a 26 de julho, a festa de São Manuel 2026 está chegando. Vivemos nesses dias muita fé, tradição e comunhão em honra a São Manuel. Prepare o coração para esse momento especial de encontro com Deus e com a nossa comunidade. Aí, ao longo da programação, Nivaldo, a gente vai divulgando, né, a festa, isso, os noiteiros e o dia, inclusive, que a Pastoral da Gruta vai marcar presença.
0: Pois aí, também acontecendo a festa da Nossa Senhora do Carmo, lá na paróquia de São José, na comunidade Nova Mossoró. Frei Josué está lá comandando, né, a festa de São José, de Nossa Senhora do Carmo, né, que acontece agora nesse mês de julho, e todas as noites uma programação especial para você. Então vamos participar mais uma vez deste grande evento religioso lá na Nova Mossoró. Um abraço para todos vocês que estão na sintonia, vocês que fazem essa comunidade tão querida. Agora 8h27, vamos de música, Enio? Tem mais versinho agora? Então vamos lá, Vecinho cantando e chegando mais onde Frei Gilson, não é isso?
2: Agora vai ser da Fraternidade João Paulo II. Frei Gilson foi essa, sim, passada.
0: Certo.
2: Foi. E essa canção, Nivaldo, sim, eu até digo que ela já se tornou um hino da Igreja Católica, assim como tantas outras de Padre Zezinho são, para nós católicos, um hino. Essa canção Terra Seca, todas as vezes que a gente canta, isso, a gente sente a presença de Deus, toda a igreja sabe cantar. Sim. Já fazem mais de 6 anos que ela foi lançada e até hoje a gente canta com a mesma intensidade, né?
0: É bastante pedido aqui no nosso programa,
2: tá? É, né? Então vamos cantar e rezar, como já disse Santo Agostinho, quem canta, reza duas vezes.
0: 8h27, Vecinho cantando ao vivo aqui no 105 Paz e Bem, 12 de julho, pré-festa de Santa Clara 2026.

0: nosso coração é o lugar que Deus mais deseja habitar. Ele está aí dentro de você, acredite. Para onde você for, o leve.
1: É isso aí, é o programa 105 Paz e Bem, a frequência da fé. Há 26 anos fazendo a diferença nas suas manhãs de domingo. Hoje com a participação ao vivo de Vecinho, cantor católico, que estará participando da abertura da festa de Santa Clara, dia 1 de agosto, aqui no bairro Dom Jaime Câmara. Obrigado, Vecinho. Ainda tem mais, daqui a pouquinho tem mais Vecinho para você, não é isso? Mas vamos às informações. Temos alguma informação? Ele vai mandar um alô aqui para os nossos ouvintes que estão participando hoje. Hoje o espaço estamos deixando mais para a parte da participação de Vecinho. A gente nem está podendo colocar muitos áudios no ar, mas a gente quer agradecer a você que desde as 6 da manhã está conosco, enviando suas mensagens, participando, divulgando a nossa programação.
2: Bom dia, equipe 105, Nivaldo, Adenildo, Enio,
3: bom dia
2: e a todos os ouvintes. Coreto Coelho, passando para oferecer toda a sequência musical ao meu pai, que já se encontrou na casa do pai, a toda a minha família, a equipe 105 e Cura Diocesana, a minha mãe Raimunda Soares e minha tia Júlia, e a todos os ouvintes aniversariantes do mês de julho. Que Deus os abençoe e proteja sempre.
3: Amém.
2: Um abraço a todos, uma boa semana e até o próximo domingo, se Deus quiser.
3: Se Deus quiser, Goreto, obrigado pela participação. E aqui vai um abraço para Gilvan Silva, no Santa Delmira, Clóvis Júnior, no Alto da Bela Vista, Fátima Moreira, Netinho Dom Jaime Câmara, já participou aqui conosco, Janete, no Jardim Planalto, Madalena Freitas, no Belo Horizonte, marcando presença aqui conosco, Francisca Paula, no Liberdade 1, Francisca Celina das Chagas, lá no aeroporto, e Lucineide Holanda Souza, no Alto de São Manuel, Nivaldo.
1: É isso aí, você participando pelo nosso WhatsApp, está concorrendo hoje ao sorteio de 5 pares de senha da 15ª Feijoada da Pastoral da Gruta, que acontecerá hoje, daqui a pouquinho, a partir das 11 horas, aqui no Espaço Cultural Ana Vieira de Almeida Leni, ao lado do Santuário de Santa Clara, com a animação de Edmilson Nascimento. E recebemos há pouco tempo que nós assistimos nosso amigo Eduardo Marinho, juntamente com Dávila, ele que é um dos doadores das senhas, Eduardo Marinho e a equipe da Sansim Serviços Médicos Limitada no Alto Sumaré. Também a Ademar Dantas, filho do Mercadão das Malhas. E também ainda hoje um sorteio de uma camisa da festa de Santa Clara, aqui do bairro Dom Jaime Câmara, oferta de Maria José Bezerra, da Congregação das Filhas de Santa Clara.

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0: renovar suas manhãs de domingo, é só sintonizar a frequência da fé. Programa 105 Paz e Bem, 26 anos com você. É isso aí. Vamos, sim, daqui a pouquinho mais música de Vecinho aqui em nossos estúdios. Vecinho está conosco aqui desta manhã. Mais uma, né? Sim, vou mandar aqui a música que a música da composição do próprio Vecinho. É Só Amor, né? Ele vai cantar com certeza aqui com toda a comunidade no próximo dia 1º de agosto. Vamos já ensaiar, vamos tocar novamente essa música. Eu vou passar aqui para Enio para a gente tocar a música original que está sendo lançada hoje nas plataformas digitais, Spotify, né? E outras plataformas aqui, exclusividade aqui do nosso cantor Vecinho, cantor moçoroense.
1: Enquanto a gente vai preparando, a gente vai divulgando o segundo Arraiar da Luz da paróquia de Santa Luzia, aqui da nossa querida Catedral de Santa Luzia. Vai acontecer no próximo dia 18 de julho, 6 horas da noite, lá na Ilha de Santa Luzia. Vai acontecer no cruzamento da rua General Péricles com a Benício Filho. É o local que vai acontecer o segundo Arraiar da Luz da paróquia de Santa Luzia.
0: Muito bem, mas antes da canção, pedi a Vecinho aqui que traga mais algumas informações sobre o seu trabalho, o que é que já tem, os shows. Quem quiser contratar Vecinho, né? Como é que faz, né? Falar com quem, entra nas suas redes sociais, no seu WhatsApp, passa as informações. Estamos aqui sempre à disposição para divulgar o seu trabalho e de demais artistas do moçoroense, tá bom?
2: Que bom, agradeço mais uma vez o acolhimento, o espaço, e é sempre uma alegria estar aqui. Que eu me sinto em casa. E enfim, esse trabalho já está com quase 2 anos que a gente está com esse projeto de Vecinho como cantor solo. Sempre participei desde criança da igreja, de movimentos da renovação carismática, de comunidades católicas como a Boa Nova, a Obra de Maria, e sempre cantava nos ministérios. E desde então Deus me chamou a colocar esse projeto mais, com mais seriedade, né? Como cantor solo Vecinho. E aí nós temos o Instagram, que você pode nos ajudar a divulgar os nossos trabalhos, todos os shows, as nossas canções estão lá no nosso Instagram, que é o vecinho.oficial. É o diminutivo de verso, tem gente que ainda não consegue botar o vecinho, bota com C ou sem o R. Tem um verso, é um versinho de Deus. Então, vecinho.oficial, você segue lá no Instagram e na link da bio você também já consegue acessar essa música que está lançada hoje em todas as plataformas digitais. Também tem o contato lá do meu produtor, que é o Thiago. Aqueles que querem Vecinho em alguma missão, em algum evento católico, em show de padroeiro, aí fala com o Thiago, que ele vai cuidar da agenda como tem cuidado até agora. E vai ser uma alegria poder estar aí com você, levando a palavra de Deus, a presença de Deus, por meio da nossa arte, que é a música.
0: E nós agradecemos também a Thiago, né, ele que acolheu o convite aqui da comunidade de Santa Clara, né, para trazer o show de Vecinho, que dia 1º de agosto, com certeza vai trazer grande alegria para a nossa comunidade, uma grande participação, tenho certeza.
1: É isso aí, quando o Vecinho chegou aqui na rádio, aí a gente recordou, né, Vecinho? Sim. Estão na escuta lá no Santa Delmeira, vovó Terezinha e minha tia Helenice, recordando os bons tempos da Boa Nova, naquele período que você estava na comunidade, isso, no Santa Delmeira.
2: Ah, um abraço bem fraterno, bem afetuoso, dona Terezinha e dona Helenice, um cheiro no coração.
0: Muito bem, então vamos agora destacar a música de autoria de Vecinho, né? O trabalho que está lançando hoje nas plataformas digitais. Só o Amor, cante conosco, dia 1º de agosto, Vecinho ao vivo aqui na Festa de Santa Clara, programação de abertura.
2: Eu quero ao menos o refrão que vocês aprendam para cantar comigo, porque parece um chicletinho, cola na mente, viu?

Olá, eu, Edmilson Nascimento, estarei comandando a animação musical com um repertório de qualidade para toda a família na 15ª Feijoada da Pastoral da Gruta, no Espaço Cultural do Santuário de Santa Clara. Venha participar de um momento de confraternização na pré-festa de Santa Clara 2026. É neste domingo, a partir das 11h30 da manhã. Reúna os amigos e venha participar conosco.

0: Muito bem, agora são 8 horas e 47 minutos, 8h47. Vamos já aos sorteios de hoje, né? Você que participou pelo nosso WhatsApp 981050105, desde as 6 da manhã, nosso agradecimento. Você que sempre escuta e divulga nossa programação, nosso muito obrigado. E agradecendo hoje de maneira especial a Vecinho, que esteja aqui ao vivo participando conosco, trazendo sua participação. Mas vem, Vecinho, vamos deixar essa mensagem final aqui aos ouvintes da FM 105. Mais uma vez, nossa gratidão por sua participação hoje, e também já agradecendo pelo dia 1º de agosto, quando você vai estar na abertura da festa de Santa Clara aqui em nossa comunidade.
1: Muito obrigado, Nivaldo, pelo acolhimento, Alenildo, o Enio Ticiano e você, ouvinte aí, que é fiel no programa Paz e Bem, que hoje esteve conosco louvando e rezando com essas canções belíssimas que nós executamos aqui. Olha, eu quero ver esse povo de Deus, devoto de Santa Clara, no dia 1º de agosto, que é um sábado, juntos desde o início às 19 horas, na cerimônia de abertura, e depois fica conosco no momento fraterno. Mas eu quero ver você lá, louvando a Deus, na frente do palco, com um Vecinho e com toda a banda. Nós estamos preparando algo muito especial para esse dia, para que seja uma abertura, assim, com chave de ouro.
0: Muito bem. Só para fixar, vamos agora dar só o refrão, diga aí só o refrão da música, para eles gravar bem na consciência, gravar, a letra do refrão.
1: E todos os jumentos a gente vai passar aqui, né? Uma vezinha.
0: Tá certo,
1: até todo mundo

0: somente amor. É o que Deus é. Deus é puro amor.
1: Quem sabe faz ao vivo. Obrigado, Vezinho.
0: Obrigado.
1: Agora vamos passando agora a palavra para Danta Júnior, que hoje vai trazer uma homenagem especial dentro do programa Show de Bola ao Dia do Rock. Bom dia, Danta. O que, você preparou para os ouvintes
2: do Show de Bola? Bom dia, Nivaldo. Bom dia, ouvintes. Paz e bem. Como amanhã é o Dia do Rock, e hoje vai estar aqui Márcio Rangel, um moçoroense que tem carreira na Europa. Já tocou em Londres, Frankfurt, na Ásia, internacional. Carreira internacional. Mas pouca gente de Mossoró sabe. Então, em homenagem ao Dia do Rock, vai estar aqui tocando no Show de Bola, dando essa canja aqui. E é muito importante, porque às vezes eu sempre costumo dizer que não valoriza o que é nosso.
1: É verdade.
2: E Márcio Rangel recentemente teve aí no projeto do Banco Nordeste Cultural. Ele fez uma janela e logo após tinha outra atração internacional. Um brasileiro que mora 30 anos nos Estados Unidos e tocou ao lado de um sérvio. Músicas instrumentais, quer dizer, coisa importante.
1: Tem que valorizar.
2: E valorizar. E Márcio Rangel é um moçoroense que tem uma carreira, ele é um guitarrista com carreira internacional. Tocou em 12 países da Europa. Pouca gente sabe disso. Ele vai estar aqui no Show de Bola e algumas canções, inclusive essa semana dois grandes artistas faleceram, a música de luto. Ontem faleceu o italiano
1: Pepino
2: de Capri, né?
1: Verdade.
2: Roberta, Champagne, músicas que ficaram.
1: Você também perdeu uma grande musa, né?
2: Foi a galesa Bonitalho. Tem uma voz diferenciada. Verdade. E quem sabe ele será. Essas músicas serão tocadas aqui também em homenagem também, né?
1: Obrigado, Danta. Daqui a pouquinho um Show de Bola com Danta Júnior Enticiano. Vamos agora aos sorteios, o tempo está voando. Vamos ao sorteio, então, oficial primeiro, né? Dos 10 pares de senhas. Oferta de Edmar Dantas Filho, Mercadão das Malhas Center, Eduardo Marinho, equipe Sansim, Serviço Metro Limitado aqui no Alto Sumaré.
3: Primeiro par de senhas. Antes de divulgarmos aqui o nome dos ganhadores, queremos registrar a participação de Marta Tavares, direto do Santa Delmira,
1: muito
3: o Vecinho acompanhando a gente, que também recorda daquele tempo na Boa Nova. Marta
4: abraço,
3: Tavares.
4: Marta Tavares, Deus abençoe.
3: Juntamente com a sua irmã Tereza e Dona Carolina, a mãe das duas. Tereza, que já foi secretária lá da matriz da paróquia do Menino Jesus. Então, os ganhadores de hoje. Primeiro par de senhas, Ugnete Maria, do Planalto 13 de Maio. Final do telefone 3867. Ugnete Maria, do Planalto 13 de Maio. Final do telefone 3867. Segundo par de senhas, Gideon Gomes. Olha aí, Gideon. Direto do Abolição 1. Final do telefone 1826. Terceiro par de senhas, Kelsilene Elaine de Melo Filgueira, do bairro Boa Vista. Final do telefone 9006. Kelsilene Elaine, do bairro Boa Vista. Final do telefone 9006. O quarto par de senhas, Núbia Balbino, do bairro Planalto 13 de Maio também. Final do telefone 8449. Núbia Balbino, do bairro Planalto 13 de Maio. Final do telefone 8449. E o quinto par de senhas, Madalena Vieira, do Abolição 4, final do telefone 1702. Madalena Vieira, Abolição 4, final do telefone 1702. E aí, Nivaldo, como funciona para os ganhadores adquirirem a feijoada?
1: Pode vir diretamente aqui no Santuário Santa Clara, procurar Tânia Alves. Traga um documento com foto, a relação vai ficar entregue. Inclusive, quem ganhou a semana passada? Maria de Lourdes, Miriam Soares e Maria do Carmo também podem vir hoje procurar a Tânia Alves aqui no Espaço Cultural, que é onde vai acontecer a feijoada da Prefeita de Santa Clara. Traga um documento com foto, a partir de 11 da manhã pode vir aqui pegar sua feijoada.
3: É isso aí, Nivaldo. E a gente fez um sorteio extra, não é? Que isso. É a passagem, o transporte ida e volta, incluindo
1: o direito
3: jantar
1: e uma sobremesa. Então nós vamos ampliar. Nós íamos sortear duas cortesias, vão ser duas. Uma vai ser, vão ser duas que para contemplar mais devotos de Santa Clara. E quem são os ganhadores?
3: Isso aí, são os devotos de Santa Clara do Dom Jaime Câmara, né? Esse sorteio é exclusivo daqui do bairro. Então, Netinho, então os ouvintes que são daqui do bairro, que mandaram a sua mensagem, foram os contemplados. Né, Betinho do Dom Jaime, final do telefone 0507. E Jane, aqui também do Dom Jaime, final do telefone 2910. Netinho e Jane, os dois aqui do Dom Jaime.
1: Pronto, então estejam aqui às 18h15, na quinta-feira, certo? Aqui do Santuário Santa Clara do Ouro vai sair a lotação, e para receber então a cortesia também para o jantar e também para a sobremesa.
3: E o ganhador da camiseta de Santa Clara 2026, a cortesia da nossa querida amiga Maria José Bezerra, da Congregação das Filhas de Santa Clara. Então, Josi Silva, a mãe do nosso ouvinte mirim Paulinho, sempre participa aqui conosco. Ele é direto do bairro Barrocas, final do telefone 7776. Josi Silva, mãe de Paulinho, lá do bairro Barrocas, final do telefone 7776.
1: E para adquirir a camisa... Pode vir pegar diretamente aqui na 105, a partir de segunda-feira, horário comercial, a partir de amanhã, né? Isso, a gente procurar Lenilma Pontes aqui na FM 105, traga um documento com foto, no horário comercial. De segunda a sexta-feira, de 8 às 11 e de 14 às 17 horas, tá bom? Obrigado então, obrigado Helenildo, mais um domingo juntos aqui.
3: Eu que agradeço, Nivaldo, e como diz a nossa padroeira, o Senhor que nos deu o bom começo, nos dê a graça do crescimento e da perseverança até o fim.
1: Pois aí, você é convidado a sempre começar conosco o seu domingo com mais amor e mais alegria aqui na Boa de Mossoró. Obrigado, Enticiano, obrigado a você. E daqui a pouco, 11 da manhã, feijoada. Agora, às 9 horas da manhã, missa dos peregrinos no Santuário Santa Clara, horário especial. Canto conosco, uma semana abençoada para

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1: Ouvi e li muita coisa sobre a derrota da seleção brasileira para a Noruega, 2-1. Opiniões dos comentaristas, dos grandes veículos de comunicação deste país. Alguns não esconderam ranços antigos, outros não souberam nem disfarçar as influências políticas. Poucos usaram isenção e serenidade. Cada um tem o livre direito de se manifestar seus pontos de vista. A meu juízo, extrai um pouco de tudo. Ancelotti não foi melhor do que os outros treinadores brasileiros. Mas tem contrato até 2030. Aliás, renovou o contrato. Ele ganhava 5 milhões e agora vai ganhar 6. Terá tempo suficiente para montar uma seleção que não conseguiu montar agora. Agora você imagine se fosse o Dunga, o treinador, teria sido linchado. Em 2010, na Copa da África, muitas críticas a Dunga, né? Inclusive naquela época que não levou a dupla Neymar e Ganso. Até aquele jogo que dá eliminação contra a Holanda, lembra-se? Para quem tem memória curta, o Brasil vinha jogando muito bem. Mas em dois lances letais, o Brasil perdeu o jogo. Aliás, em jogadas individuais. Principalmente naquele segundo gol onde Júlio César falhou. Snyder, jogador holandês baixinho, foi quem fez o gol. Mas toda a culpa foi atribuída a Dunga. Sabe por quê? Porque Dunga também não se curvava, principalmente a Rede Globo. Ele proibiu exclusividade lá na concentração brasileira. Mas já passou. A atual política de convocação vai continuar na CBF. Pelo menos até agora. Seguirão tendo prioridade jogadores que atuam na Europa? Eu não sei. Essa seleção, ela não tem identidade com o povo brasileiro, não. É verdade ou não é? O Brasil perdeu, mas não se viu choro, não se viu nada. Porque há uma distância abissal entre a seleção brasileira e a torcida brasileira. Permanecerá a influência dos patrocinadores na pressão por seus apadrinhados. E hoje tem as bets, que está dominando aí, né? Vazou-se muita coisa naquela cobrança do pênalti, não porque Bruno Guimarães perdeu, porque grandes jogadores já perderam. Zico perdeu. Messi já perdeu 2, Zidane já perdeu, Platini já perdeu. Então, não é a questão. Agora, o que se vazou, o que se diz aí, que Vinícius Júnior ia cobrar. Mas disseram, não cobra não. E a personalidade do jogador, onde é que fica? A CBF vai continuar intocável. E absoluta? Eu não sei. As denúncias que saíram aí, que o presidente da CBF, com o dinheiro da CBF, ele levou a esposa e a amante. E outras namoradas. É o que está saindo aí na grande mídia. E o dinheiro da CBF. Ah, a CBF é privada, sim. Mas o torcedor é público. Onde é que fica o dinheiro dos jogos? Mas vamos aguardar. O impacto da eliminação foi terrível. Antes, a culpa era dos treinadores brasileiros. Só lembrar que foi com os brasileiros que o Brasil ganhou 5 títulos. E agora? À frente da seleção está o melhor treinador do mundo. Pelo menos dessas 48 seleções, ele é que tinha esse cartel. Homem que foi campeão na Espanha, na Alemanha, na Inglaterra, na Itália, na Holanda, onde for, na França, e foi campeão da Champions League, que é a competição mais importante da Europa. Então, não se discute isso. Agora, um detalhe, a Itália, como ele é italiano, a Itália está de fora pela terceira vez seguida da Copa. E por que que a Itália não chamou o Ancelotti? Fica só uma pergunta, já que ele tem todas essas qualidades. Por que será que a Itália, que tem dinheiro, a Federação Italiana, não convidou o Ancelotti? Aliás, Ancelotti estava na... Ele era o auxiliar em 94. Quando o Brasil derrotou nos Estados Unidos, nos tiros livres, a seleção italiana. Tá lembrado? O resultado piorou, meu amigo. Piorou. Eu sempre venho dizendo nos domingos aqui... Eu não vi pouca evolução com o Ancelotti. Time sem padrão. Agora o homem tem história. Tem as costas largas. Brasileiro, meu amigo. Não. Diz que o brasileiro não entende de futebol, mas ganhou 5 títulos. Você imagina? Eu observando os jogos, você vê que as seleções... Sai tocando a bola. Não é o Fernando Diniz que tem isso aqui? Ele é muito criticado. É, Fernando Diniz sai jogando. Mas ele é muito criticado aqui. Outra coisa que a grande mídia diz. Que o futebol brasileiro ele é o mais difícil do planeta. Se ele é o mais difícil, há um contraponto. E por que que poucos jogadores que jogam aqui não estão na seleção? Um exemplo. O centroavante Pedro. Um artilheiro nato. Mas quem estava lá? É, o Thiago, não sei o que, ele joga na Premier League. Porque a Premier League é coisa chique. É a competição mais rica desse planeta. E aí? E o brasileiro fica onde? Que diz que tem aí 10, 12 times brigando por título. E o Pedro não é um artilheiro? Mas não agradava ao Ancelotti. Ora, não tem nem lateral a seleção. Trouxe um zagueiro que eu nunca vi falar, tal do Ibanez. Danilo, que é do Flamengo, nem jogando vinha, botou para a lateral direita. Ele improvisou. Ah, minha Nossa Senhora, eu não sei não. Aí, convocou o Fabinho. Já, dessa seleção, 15 fracassaram de 2022. 15. Tem gente aí que está na terceira Copa. E ele disse que vai morrer abraçado, como morreu abraçado com a ideia com esses jogadores. Como ele renovou o contrato, será que ele vai levar para 2030 essa turma de novo? Casimiro da vida. Essa dupla de zagueiro do Brasil, vixe Maria, a mídia brasileira dizia, ó, é a melhor do mundo. Por quê? Marquinhos, na terceira Copa, campeão da Champions League. Campeão da Europa, pelo PSG. E o outro, Gabriel Magalhães, joga no Arsenal. Tá aí a dupla perfeita. E eu, minha modesta opinião, não vi essas coisas todas. Inclusive nesse jogo, quem foi eliminado? Com o tal do Haaland, que disse que o Gabriel conhecia ele demais. Deu pra perceber. Perdeu todas. perdeu todas. É, mas segue as incertezas aí na CBF. Aliás, já estão dizendo como vai cair o San Michel. Estão dizendo. Eu não sei se vai cair. Um detalhe. Estão falando aqui para nós. Sabe quem vai substituir ele? É o filho do ministro do Supremo Tribunal Federal. Gilmar Mendes. Foi ele. Tem uma entrevista dele, ele disse: quem convocou Neymar fui eu. Rapaz, é um poder muito grande. E se ele cair, quem vai assumir é ele. E se ele assumir, não muda nada. Vamos aguardar. Baixar a poeira e começar tudo de novo. Bom dia.

0: semifinais da Copa do Mundo estão definidas. Só campeões. Olha, de 1930 até hoje, não tem nenhuma seleção mediana campeã. Só os grandes. Acontece uma zebra aqui, outra acolá. Mas para chegar ao título, só os campeões. Olha, dia 14 em Dallas, França, campeão em 98 e 2018. Vai pegar a Espanha, campeão em 2010. No dia 15 em Atlanta, Inglaterra, que foi só campeão em 66. Ou seja, 60 anos. E Argentina. Eita, 78, 86, 2022. Aí estão dizendo, não tá jogando nada, mas tá aí pra decidir. E se for campeão, meu amigo? E no ranking da FIFA, a França é o primeiro. A Espanha é o terceiro, a Argentina é o segundo e a Inglaterra é a quarta. ABC decide o futuro hoje. Eita, 4 da tarde na Arena das Dunas. Já venderam mais de 20 mil ingressos. Aliás, o ingresso é 1 quilo de alimentos. Tem que vencer por 2 gols de diferença. O Águia Marabá, lá da terra de Pinduca, do Carimbó. O América joga amanhã. Ah, o América já descarrilhou o trem. Meteu 4, pode até perder por 3. Eu acho que o América vai passar de fase. O ABC vai ser o sufoco hoje. A eliminação do Brasil, enquanto o povo tá chorando, viu, Enio? Rendeu a CBF 132 milhões. Quando você chora, os cofres da CBF tá lá entupido. Muito dinheiro. E o Brasil terminou essa Copa do Mundo com o primeiro treinador estrangeiro, a pior posição em 60 anos. O homem tá aí, até 30. Papai. Mascando chiclete.
1: Ai, papai.
0: Aguente, meu amigo. Olha, papai. Já torou, hein? Já torou.
2: Me dê, papai.
0: Ele chorou muito debaixo da cama. Muito nervoso naquele mês passado. Aí, Chico da Perna Seca mandou pra cá. Ele disse, conhece você, viu, Pedro? Ele disse, Pedro, sou do Potiguar? Você é. Mora na sua rua, na frente. Chico da Perna Seca. Oh, é. Aí Chico botou 2-1, Chico da Perna Seca. Ele ficou amuado, aí, ó, daqui a pouco vamos saber quantos acertaram. Porque Chico da Perna Seca acertou o placar. Ele disse que vem aqui, viu, Enio? Chico Oi? Da Perna Seca.
2: É, Dantas.
0: Quantos acertaram?
2: Não, inclusive, eu vou fazer o sorteio próximo domingo, que o próximo domingo eu vou entregar ao ouvinte, Sim. especial, Cadê um prêmio Cosmo? Diferente. Não, ela vem o próximo domingo.
0: Sim.
2: Inclusive, o da semana passada, que é 2-1, a gente vai sortear o próximo domingo. Já Sim. sorteia no início e o pessoal e a pessoa já vem pegar os R$500.
0: Ficou nervoso aquele jogo?
2: Muito nervoso.
0: Foi, debaixo da cama.
2: A zebra tava
0: assim. Pois é, ó, e Chico da Perna Seca, muita gente foi na onda de Chico da Perna Seca, viu, Enio?
2: Foi. É, mas eu acho que umas 5 ou 6 pessoas acertaram, porque
0: cinco,
2: a gente teve quase 160. É. Domingo a gente diz exato, a gente ia fazer hoje, mas vou fazer o próximo domingo, que domingo é o final da Copa, não é isso?
0: Final da Copa.
2: Eu já sei quem é a decisão.
0: Já sabe? Aí, pronto. Ele falou que Dona Babá já não tá mais nem entre nós.
2: Quem é? França e Argentina.
0: Quando ele diz aí França e Argentina, pode dar o contrário.
2: Não, pode dizer, pode anotar aí França e Argentina. Não
0: tá anotado.
2: Domingo
0: tá
2: fazer uma promoção. Uma promoção que a gente vai fazer, não é placar nem nada. A gente vai dar um prêmio especial. Sim. O ouvinte só vai participar e no final do programa a gente sorteia.
0: É. Eu vou conversar com o Chico da Perna Seca. O que ele vai dizer? Chico da Perna Seca.
2: Pronto, pensei... próximo domingo, Danta, a gente faz o sorteio, tá bom?
0: E dona,
2: qual é o nome?
0: Cosma Fernanda.
2: Vem pegar o próximo domingo os R$500
0: e
2: que ela
0: ganhou. E vai tirar foto aqui no Lambilão. Olha, há 60 anos, aqui é boa essa aqui. Último jogo de Pelé e Garrincha, junto com a camisa da Seleção Brasileira. Os dois nunca perderam jogando com a Seleção Brasileira. Aqui, o rei do futebol e Garrincha. Garrincha era um deficiente. Ele tinha uma perna torta, menor do que a outra. O homem jogou com 40 graus de febre contra a Rússia. Acabou com os russos. Você imagina com 40 graus de febre? Maior ponta do mundo. Você sabe que jogou no Botafogo, sabe, Garrincha?
2: Logicamente.
0: Sim. Aliás, Garrincha vinha pra Mossoró.
2: Pro Baraunas.
0: Jogar, foi. Meu tio, quem era o presidente do Baraunas era Jonas Bezerra. Aí ia enfrentar Meu tio todo doido pra tirar foto com Garrincha. Aí, Jonas mandou o dinheiro pra Garrincha. Aí, sabe o que aconteceu? Você se lembra de Elza Soares, hein?
2: A mulher dele não deixou, não.
0: Não, devolvo. Você não vai, não, pra Mossoró,
2: não. Não deixou, não, tá aí.
0: Você não vai, não. Não tem a vinhetazinha daquela senhora ali? Não tem, né? Aquela... Pois é.
1: Não vai, não.
0: Pronto, aí Garrincha não veio. Vai, não. Aí lascou o Batista. Batista todo produzido pra tirar foto na Garrincha. Ele jogou no Alecrim, né? Ele jogou no Alecrim. Mas vinha pra Mossoró. Mas não veio, não. Como diz a senhora aí. Eita, que o bicho tá pegando. Viu, Lenildo? O FBI abriu investigação contra a Federação Argentina de Futebol por fraude e lavagem de dinheiro. Fala-se em 300 milhões. Meu amigo, 300 milhões de dólares. Ele gosta muito do Trump. Rapaz, eu nunca vi. Pois é, eu nunca vi. O cara foi expulso, ele disse, ele

0: eu achei interessante. Os três primeiros jogos eram no Paraguai, Uruguai e Argentina, não é isso?
1: Você sabe por quê?
0: Não, me diga aí.
1: Vou dizer. É pelo caso do ano centenário do Uruguai, que a primeira Copa foi no Uruguai.
0: Pronto, então vai ser os três primeiros jogos, né? É, no Uruguai, Paraguai e Argentina. Aí depois vai pra três Espanha e Marrocos.
1: Três aberturas.
0: Achei interessante. Eu tô pensando em ir pra esse jogo.
1: Aí você não volta, viu?
0: Uruguai. Não, Uruguai eu vou. Eu sou doido pra conhecer o Uruguai.
1: Não, se você for pros Estados Unidos.
0: Não, vou aos Estados Unidos, não.
1: Olha, a CBF aumentou o salário do italiano. Ele ganhava 5 milhões, agora vai ganhar 6. Ele vai receber 72 milhões por temporada. Até a Copa de 2030. Agora, poderá chegar a 280.
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0: Com esse dinheiro aí, eu era presidente do Barão, né? Campeão todo ano.
1: Olha, há 44 anos, 12 de julho, Pelé era eleito o atleta do século 20 pelo Comitê Olímpico Internacional. Comitê Olímpico Internacional. Não é pelo brasileiro, não. Aqui, o brasileiro ele fica questionando se Pelé, Messi é melhor, Maradona é melhor. Pelé foi eleito. Ele teve 178 pontos. 9 a mais que o americano Jesse Owens. E o terceiro ficou com o ciclista belga Ed Mestre, com 99 pontos. O rei do futebol, que faleceu no dia 29 de dezembro de 2022 em São Paulo. Ele foi atleta do século, eleito pela revista lá da França. Fosse pelo Brasil, não era não. Porque ela disse que o Maradona era melhor que Pelé. Estão dizendo que Messi é melhor que Pelé. Pelé disputou 4 Copas, ganhou 3. Messi disputa a 6ª Copa. Poderá ganhar a 2ª. 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

0: A desesperança é um sentimento reacionário. Hoje é domingo, 12 de julho. Já se passaram 200 dias, faltam 165. Hoje é o Dia Nacional do Futebol. A data foi escolhida pela CBD. CBD é Confederação Brasileira de Esporte. Sabe quem presidiu a CBD? O Almirante Heleno Nunes. É. E hoje é a CBF. Então é uma homenagem ao time mais antigo desse país. Você sabe qual é? Vocês sabem o time mais antigo?
1: Noite.
0: Eu tô achando que ele tá falando até inglês. Noite.
1: É. Acho que
0: eu acho que o Galega vai mandar chamar ele.
1: Vai.
0: Vai.
1: É só assim com ele.
0: É. É o Esporte Clube Rio Grande lá do Sul. Foi fundado no dia 19 de julho de 1900. Eita. Hoje é o dia da caridade, viu, Elenil? Da caridade. Já fez alguma caridade hoje? Fez, hein?
1: Noite, hein?
0: Noite. Dia do vaqueiro nordestino. Você já pegou no apê de um boi, hein?
1: Sou doido, não.
0: Ixi, Maria. A pessoa em cima de um touro? Hein? Pra pegar no rabo do touro?
1: Sou doido, não.
0: Você tem coragem?
1: Noite, hein?
0: Amanhã é o Dia Mundial do Amigo. Então, vamos fazer amizade. Aqui é um canal da 105. Vamos estreitar a amizade. Então, Dia Mundial do Amigo. E também, amanhã é o Dia Mundial do Rock, que foi idealizado pelo cantor e compositor irlandês Bob Buckshoulder. O evento é intitulado como Life Aid, ou seja, um mega concerto com o objetivo de arrecadar fundos para combater a fome na Etiópia. E para celebrar esse dia, teremos aqui ao vivo um acústico com o cantor Patrick Ranieri e o músico guitarrista internacional Márcio Rangel. Daqui a pouquinho. 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

é, nascido em família musical, Magal começou a cantar aproximadamente em 67. Magal foi considerado um dos principais artistas da chamada música brega, pra quem não sabe, estilo musical original no país da década de 70. Em 50 de carreira, ele transitou entre livre os diversos gêneros musicais, como bolero, lambada, rapaz, o cara dança, lambada, bolero, forró e funk. Entre as canções eternizadas por Magal, Meu Sangue Ferve por Você, Sandra Rosa Madalena, Me Chama Que Eu Vou, é, Amante Latino, essa aí, ó. Tenho, e a polêmica, Se Te Agarro com Outro, Eu Te Mato, Sidney Magal.

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0: A música é o verbo do futuro, é do pensador francês Victor Hugo. Agora são 9h30. Só lembrando aí, hein?
1: É só lembrando, o sorteio dos dois vai ser o próximo domingo. Próximo e domingo. A entrega dos R$500 que
0: é Dona Cosma.
1: Ela já vem pegar. No finalzinho do programa a gente já faz o sorteio dos R$500. A gente vai ter um prêmio especial para os ouvintes. No final do programa, no domingo, um programa especial, um prêmio muito interessante.
0: Uma surpresa.
1: Surprise.
0: Ele tá falando só agora americano, acho que o galego vai levar ele pra lá. Ó, e eu não duvido que lá no La Copa não, isso é um poder de lascar, viu? O cara foi expulso, ele ligou pro gerente da FIFA, disse, ei, ele não sabia que o cartão vermelho deixava fora não. Olha como ele entendeu, disse, não, após anule aí esse cartão, nunca vi isso. Aí ele disse que ele entende de tudo. Rapaz, disse, ei, o cartão vermelho tira o jogador da próxima. E é. Aí ligou pra Infantino, ei, bota ele pra jogar. Oh, meu Jesus. Manda um abraço aqui pra Albaniza Bandeira, Salete do Vale, meu amigo Zé Carlos da Majestosa, Graça Ferreira, doutora Maria do Carmo Pinto, minha cardiologista, torcedora do Botafogo e do Baraúna, doutor William Pinto, doutor Pedro Fernandes Ribeiro, ex-reitor da UERN, Dona Fátima, Dona Ione, lá do Alto da Conceição, Neuma e Pedro Pereira, trabalham lá no SESC e moram no Abolição 4, Jorge Ribeiro, Humberto Melo, está retransmitindo lá ali no Jucas Bar o show de bola, professor Gilson, Maria Jales, lá no Residencial, José Medeiros, Cida no Juca Freire, o psicólogo Lima, ele que é da Universidade e também do Hemocentre. Rapaz, eu quero mandar um abraço aqui. Eu já mandei um abraço pra Chico da Perna Seca, que acertou. Abraço pra Dama de Preto, lá no 30. Pompom. O VB dos Pinta. Pompom. Pipio. Você conhece Pipio, né? Pipio, lá do Barre Boa Vista, né? Hein? Pequena. Pequena tá lá. Num pé e no outro, esperando aí ouvir as músicas. Trazer aqui o bom dia de Márcio e de Ranieri, que hoje, amanhã é o dia do rock. Mundial do Rock, minha amiga. E hoje a gente vai premiar os ouvintes com essa banda aqui. Eu já dei aqui um spoiler no Paz e Bem, dizendo que o moçoroense, ele precisa valorizar o que é nosso. Márcio Rangel, que é um guitarrista, já assisti muito show deles. Na semana passada teve lá no
2: Lauro Montefilho.
0: Lauro Montefilho, né? Programa lá do BNB Cultural. Isso. Mas tem carreira internacional, meu amigo.
2: Inclusive tô indo pra Itália agora.
0: Fala aí. Fala aqui, Márcio. Já disse aqui, Márcio andou ali na Europa, na Ásia. Pouca gente em Mossoró sabe disso, porque não valoriza o que é nosso. Trazer o bom dia aqui de Márcio, depois de Ranieri. Bom dia, Márcio.
2: Bom dia, Dantas.
0: Eita, rapaz. Você vai estar na Itália agora?
2: É, agora em setembro, tô indo pra lá.
0: A Itália é a bota, você sabia?
2: Isso.
0: Você sabe por que é a bota?
2: É, sim.
0: Que é o desenho, a bota,
2: isso,
0: né?
2: Isso mesmo. É a botinha, né?
0: É a botinha.
2: Famosa bota italiana.
0: Bola italiana. Por falar na Itália, a música também tá triste, porque ontem faleceu o italiano, né? O Pepino de Capri. Músicas românticas, aquelas melodias que a gente... E não sei se não tá nem nada programado, se o Márcio e o Ranieri vão cantar alguma música de Pepino de Capri, porque são muito, né? Champagne, Roberto, enfim. Naquele tempo, eu me lembrei do Acel. Era muito, muito, muito bom aquelas festas, né, rapaz? Se namorava muito, né? E aí, Márcio, aí você vai pra Itália, você já andou a Europa toda aí, eu já citei aqui, Márcio, mas fala um pouquinho aí da sua carreira, para que os ouvintes possam conhecer um pouco o Márcio Rangel.
2: A minha carreira já tem quase, acho que perto de 40 anos, comecei muito jovem, né, com 15 anos de idade, e sempre tocando, né? Aí com o tempo fui desenvolvendo, aprendendo outras coisas, estudando música também, treinando,
0: uhum,
2: e tendo conexões até chegar onde eu tô hoje em dia, né? Fazendo shows, conseguindo fazer essas turnês fora do Brasil, né? Principalmente na Itália, onde eu tive muito mais contato. Mas cheguei a tocar também em outros países, na Inglaterra, em Portugal, na França e outros países também da Europa.
0: A França é o berço da cultura. Ranieri, que é o que canta com o Márcio. Aqui, os instrumentos, os arranjos de Márcio. Mas aí, a voz, confundível aqui. E Ranieri, bom dia, Ranieri.
3: Bom dia, caros ouvintes da 105 FM. Tudo bom aí com todos vocês. Eu fiquei muito impressionado aqui no programa passado, em Dantas, com o Chico da Perna Seca. Cara, me marcou, viu?
0: Oi. Chico da Perna Seca, ele abriu aqui dizendo que a Noruega ia meter a pena na gente.
3: Foi.
0: A gente ficou amuado aí. Rapaz, a turma foi na onda de Chico da Perna Seca. Ali tá, quantos acertaram, hein?
1: Rapaz, eu vou ter que olhar essa semana.
0: Mas pelo menos uns 7, né?
1: Rapaz, foi uns
0: 7. Uns 7, né?
1: Sete.
0: Quando o Chico da Perna Seca disse que era 2-1 pra Noruega, ia remar, pronto. Aí, aí deu certo, né? Uhum. E aí, Ranieri,
3: mas né?
0: Dia Mundial do Rock, né?
3: Pois é, estamos aqui nessa carreira agora, né? Já faz quase 30 anos cantando e sempre assim, se doando pela música em si, né? Aqui com o Márcio eu tive uma nova experiência, né, musical, que ampliou meus horizontes, digamos assim. Era muito restrito na questão do rock e roll, do rock and roll, rock e heavy metal, né?
0: Uhum.
3: Mas aí foi quando eu comecei a estudar mais e desenvolver mais nesse sentido da música ampla, né?
0: Exato. Ontem até vi quem estava no jogo ontem de Inglaterra e Noruega era Mick Jagger. Mick Jagger é um ícone
3: inclusive
0: do pop rock, né? Do Rolling Stone. Acho que é a banda mais antiga de todos os tempos.
1: Em atividade
0: é o Rolling Stone. Só saiu um que faleceu, né? O que foi baterista. Mas Rolling Stone, que tem. Não sei se vocês têm música de Rolling Stone. Falei aqui de. E também quem faleceu foi a galesa, né?
3: Bonitalia, né?
0: Bonitalia. Que muitas músicas também. Aquela voz rouca dela. Aquela ali, ela fazia uma cirurgia.
2: Isso.
0: Né? Fazia uma cirurgia, não deu certo e ela ficou com aquela voz. E foi essa voz.
2: A característica
0: dela, que é muito fácil identificar ela.
3: Uhum.
0: Né? Quando eu falo de galês, é porque eu falo do Reino Unido. Porque o Reino Unido ali é a Inglaterra, é a Irlanda, país de Gales, enfim, é o Reino Unido. Então, se vocês tiverem alguma música aí pra gente homenagear. Homenageá-la, vai... né? Muita gente aqui curtiu muito as músicas de Bonitalia, né?
3: Aquela clássica Total Eclipse of the Heart, né?
0: Se foi que essa música, eu acho que é de 86, essa daí. Tem aquela que cantou com o Fábio Júnior, que marcou também, né? Que marcou também. Então vamos abrir aí com ela aí, em homenagem, vamos, né? Agora mesmo, né? Então aí você aí. Pode participar aí pelo WhatsApp. Alguma música que esteja aqui, digamos, para que o Márcio e o Ranieri possam cantar para vocês também. Vamos lá.

0: Você vê, a música é sustentada por três pilares: ritmo, a melodia, que é a melodia é muito bonita essa
1: e
0: música.
1: Harmonia.
0: E a harmonia, né? Tá aí. A sintonia perfeita. Vamos de outra, né, Márcio? Agora? O que é que tem, que teremos agora? Uma música aí. E aí, Ranieri? Que vamos ter. Eu tô pegando eles de surpresa aqui.
2: De Raul, né?
0: De Raul seja o rei do rock, né?
1: Amanhã é o Dia Nacional do Rock, o maior representante do Brasil.
0: Isso.
1: É o Raul Seixas, né?
0: Como começou aí com Bon Tyler, né? Agora vem Raul. Vamos ficar sempre uma internacional e uma nacional,
3: pode
0: né?
3: Pode ser.
0: Né?
3: Isso.
0: Só pra gente fazer aqui. Aqui tá tudo de improviso, meu amigo. Vamos lá. Isso. Agora, Raul Seixas, o Raulzito.

0: Ao vivo, voz Ranieri e no violão, Márcio Rangel, com carreira internacional. Isso é Mossoró, isso é talento mossoroense e a gente aqui valoriza e muito. E aí, o que é que temos agora, Márcio?
1: Vamos tocar uma do Creedence, que é um
0: Creedence fez muito sucesso na década de 70, amigo. E aqui você vai revivendo tudo e ao vivo.
2: Começou. Bom dia, Dan.
0: Quem é?
2: Bom dia. Mande um alô para Arnilton Júnior no Monte Olimpo.
0: Monte
2: Canta
0: Olimpo.
2: Muito, Patrick.
0: Olha aí, olha aí.
3: Meu amigo, Arnilton Júnior.
0: Monte Olimpo. É, rapaz, olha aí. Você vai participando aí pelo WhatsApp.
3: Bom dia, da nossa comunidade lá de São João Paulo II.
4: Todos os ouvintes. Um bom dia para Salé do Vale, Maria José lá no Sumaré, Eduardo no Rio de Janeiro. E Danta, peça para cantar Roberta,
0: que Roberta.
4: Todas as músicas são boas, mas Roberta me faz rever a minha adolescência. Tempo do Imperial, da CDP, do QRV. Então,
0: olha aí.
4: Peça, um bom dia a todos.
0: Pois é, rapaz, tá aí. Obrigado, Albaniza aí, ó. A gente falou aqui no início aqui, de Pepino de Capo, italiano, né? E ela falou aí, eu falei, Roberta, Champagne, são músicas inesquecíveis. Vamos ver aqui, né? Vamos aqui.
5: Olá, Dantas, opa. Olá, Enio, bom dia.
0: Quem vem?
5: Sou a Rosa Maria do Alto Semana.
0: Amém, Rosa.
5: Que jogo triste, né? Que a gente perdeu. A gente até impulsa os jogadores na nossa alegria, na expectativa, na esperança, mas eles não contribuem. A gente já sabia que eles não estavam jogando bem, mas mesmo assim a gente tinha esperança que algo poderia ser mudado, mas não aconteceu. Aconteceu foi choro.
0: A
5: gente chorou porque perdeu e eles saíram fingindo que estava triste, mas alegres. Cada um comprou com o que ganhou o que quis, e sorriu e se divertiu. Fica pra próxima, quem sabe.
0: Fica pra próxima.
5: Sei que eu tenho uma filha de 16 anos que já não conseguiu ver a Copa, o Brasil ganhar a Copa, né? Quer dizer, eu acho que vários jovens não viram ainda o Brasil ganhar a Copa. Então, fica a expectativa e a esperança para que um dia aconteça. Tchau, tchau. Sou a Rosa Maria do Alto São Manuel.
0: Valeu, Rosa. E o povo participando pelo
2: WhatsApp. E um abraço pra André Bento. Cada dia melhor o show de bola. Nota mil pra vocês que trouxe o pessoal cantando.
0: Olha aí, Ranieri aí. Ó. Lá no Bela Vista, rapaz. Eita,
6: bom dia, meninos. Aqui é Rosa Liberdade 1. Quero escutar um oi de Cinei Magal, né? Que ele tá cantando. Isso. Eu quero. Chama que eu vou. Ofereço aqui para a Sala de Liberdade 1, Maria das Neves, o Príncipe Tel, cheiro Príncipe Tel. E todos vocês, um cheiro cheiroso, um abraço carinhoso. Ponha no sorteio aí, não sei de... O que tiver, eu quero. Tchau, tchau, meninos. Até domingo, se Deus quiser.
0: Tchau, tchau. E a alegria também de Rosa, também participando pelo WhatsApp.
2: Opa, Dantas, Quem bom dia. Eu tava atrás de lembrar como era o nome desse homem que você tava prosando comigo e eu. E perna seca que tava contra o Brasil, né?
0: Sim.
2: Eu acertei também. Pronto, olha. Goré do Ó foi um dos...
0: Goré do Ó?
2: Sim. Acertou lá do
0: 3 e tem. É. Ela disse que gostou de Chico Perna Seca.
2: Gorete, né? Esposa do Ó.
0: Do Ó, né? Duó.
3: É o vidente.
2: É o nome do esposo.
0: É o nome do Duó, esposo, né? Duó. Goré do Ó. É. Que gostou de Chico da Perna Seca, né?
2: E antigamente o pessoal... Ó,
0: fulano
2: do Ó. Aurineide de Dantas,
0: né? De Dantas, é. Era assim, é.
2: Aí você pode dizer Perna Seca... Não, como é o nome da esposa de Perna Seca?
0: Eu não sei. Eu mesmo conheço Pedro. Ah, não sei.
2: Por exemplo, Francisca, esposa de Perna Seca.
0: É de lascar, viu? Rapaz, vou dizer uma coisa aí, ó.
3: Mas olha, depois do Lucinei, povo em 2010, do povo em 2010, tem Chico da Perna Seca aqui em Mossoró.
0: Lucinei era show bom, viu?
2: Lucinei da Holanda também acertou.
0: Foi?
2: Tá dizendo aqui. Esperando sorteio o próximo domingo, acertei também, viu?
0: Igual a Chico da Perna Seca.
2: Já apareceu o segundo.
0: Olha aí, apareceu o segundo.
2: Só vai ser no próximo domingo, tá bom?
0: É igual a Dona Babá, rezadeira, rapaz.
2: Uma presença de Perna Seca, pode ser?
0: Não sei. Rapaz, Chico da Perna Seca tá com sucesso. Viu, Pedro? Será que ele vem? Ele lhe conhece, Pedro. Ele lhe conhece. E aí? Vamos lá, Ranieri. Ranieri e Márcio, o que é que temos agora, rapaz? Vou dizer uma coisa. Alô, a dama de preto. Tem a vermelha e a dama de preto. Lá no 30, né? É... Tem. Pipi não ligou ainda.
7: Bom dia, Danta. Bom dia, Luciano. Bom dia, Enio. Bom dia a todos da 105. Aqui é Suzana Maria, do bairro Alfredo Gugel.
0: Eita.
7: É, quero ouvir a próxima música que vocês colocaram. Dá tudo certo. E me bota no sorteio, se tiver algum sorteio, viu? Valeu! Adoro vocês!
0: Tá animado, viu,
2: Enio? Noite, hoje não tem sorteio. Noite, noite.
0: Ele falando possível. Em inglês. Ah, eu tô achando que o galego vai levar ele. Agora tem, só tem passagem de ida, que ele não manda eu de volta.
2: Lá, eu fico lá.
0: Bem. É, fica lá, lá em Dallas. Vamos, vamos lá. Fica lá.
1: Que vai, ele canta essa música aí de Pepino?
0: Sim.
1: Aí eu vou ver aqui. Isso daí ele vai fazer a capela, que fica muito,
0: muito
1: legal.
0: Muito bem. Ô, rapaz, só pra atender aí a minha amiga Albaniza, que ela tá se lembrando, Raniel, do tempo da juventude, da adolescência. Ela ia muito pras festas ali no Imperial. O Imperial tinha até um cinema. Mossoró já teve 17 cinemas. Você sabia, Raniel? 17 cinemas. Pois é, ali no Imperial tinha cinema. Eu assisti muito lá com minha namorada Aurineide. Ali assistindo cinema e assistindo filme ali no Imperial.
8: Bom dia, Danta.
0: Lá vem ela.
8: Bom dia, Enio. Eita. Enio, hoje aqui é acém com osso. Aquele caldinho apertadinho.
0: Acém com osso,
8: hein? Caldinho, cuscuzinho.
2: Dá certo.
8: Corda.
2: Dá certo.
8: Com queijo, creme.
0: Sim.
8: E aí, Enio, vai nessa?
0: Vai,
8: Ei, Dantas, homem, mas eu sofri, sabe?
0: Foi. Toma chatechuchu.
8: Sofri, sair pra fora. Oh, meu Deus do céu.
0: Uma tristeza.
8: Sei não, viu? Difícil. Ainda bem que eu já vi, né? O Brasil ser campeão, né?
0: É. Ele disse que tá sonhando. 2030. Né, em 2030?
2: Se quiser, vejo.
0: Vai estar, se Deus quiser, vai estar, hein? Estaremos aqui, se Deus quiser, com muita saúde, com a proteção do grande arquiteto do universo aqui, né? Levantar a mão pro céu, muita saúde. E aí, vamos lá, Ranieri. Atender. Que a Albaniza já tá num pé e no outro.
1: Nós vamos fazer um improviso aqui, viu,
0: Dan? Albaniza, agora. Não chore não, Albaniza, pelo amor de Deus.
3: Já baixa de choro da
0: semana passada. Já baixa de choro. Ou vou retomar chá de chuchu ou chá de capim santo. Chá de capim santo que dá calma, viu, hein? Chá de capim santo. Sabe disso não, hein?
2: Noite.
0: Noite. Ele só diz...

0: Rapaz, vou dizer uma coisa aqui, meu amigo, olha, só no Show de Bola mesmo você tem essa dupla aqui, é moçaroense e é ao vivo, meu amigo, aí atendeu o Baniza aí.
1: E a gente pegou agora a música.
0: Pegou agora, porque vocês são talentosos, meu amigo, e aqui a gente tem, e é ao vivo, e você pode mandar a mensagem aí pro WhatsApp aí, uma música que gostaria. Eles fazem um improviso aqui, você viu, foi improvisada, mas mesmo assim, o talento de Márcio Rangel, e na voz aqui de Ranieri, na interpretação dele, a música do Roberta Champagne, do Pepino de Capri, né,
1: rapaz? Sim, Dante, diga lá. Você esqueceu de mandar o alô pra...
0: Pompom? É. Alô, Pompom, rapaz, tem Pompom, hein? Tem Pompom, tem Pipi, o Chico da Perna Seca, tá vendo aí, hein?
1: Pompom.
0: Chico da Perna Seca.
1: Pompom tá escutando a gente, lá nos Pintos.
0: Lá nos Pintos, viu? Viu, Enio? Lá nos Pintos, Pompom. E a Dama de Preto
2: bom
0: lá no
2: dia,
0: Trinta.
2: Bom dia, Dantas.
0: Diga.
2: Bom dia, Enio. Bom dia a todos.
0: Quem
2: é? Bom, Dantas. Música ao vivo hoje.
0: É, sim.
2: Eu gosto muito de ouvir, Dantas, seus comentários iniciais. Hoje eu não ouvi a abertura do programa. Sempre concordo, sempre temos uma opinião muito parecida com a sua.
0: Obrigado.
2: Mas hoje eu que vou comentar aqui a minha opinião sobre a Copa, né? Nós brasileiros é porque a gente gosta mesmo.
0: Gosta.
2: A gente se ilude, depois a gente sofre. Mas nós sabíamos que não temos seleção para ir muito longe, né? Todos sabíamos que essa seleção não ia chegar às quartas e finais. Eu assisto o jogo, que eu gosto, eu assistindo as seleções europeias, sem contar a Argentina, né, também, aqui perto, e até algumas seleções africanas que não costumavam chegar a ter grandes seleções, são jogos completamente diferentes. A garra, a vontade, o amor ao futebol, fazer por amor, todos ganham dinheiro, eu sei, mas está faltando isso na nossa seleção, está faltando muita coisa, e faz tempo.
0: Mas...
2: Eu já perdi a esperança de ver esse Hexa, viu? Porque acho que a idade tá chegando, não sei se eu vou comemorar o Hexa.
0: Pois é.
3: Aí, Dona Benedita do Abolição 4.
0: Dona Benedita, olha, você pensa que mulher não entende futebol, tá vendo aí?
4: Pois é.
0: É um depoimento, sabe?
4: Um sentimento de todo mundo.
0: De todo mundo. E digamos, por isso que aqui tem um grande público feminino aqui.
4: Sim,
0: feminino.
4: Com
0: a mulher entende
5: parabéns
0: futebol.
5: Parabéns a eles dois.
0: Olha aí. A Baniza.
5: Ei, foi uma viagem. Eu me arrupiei do início.
0: Não disse aí?
5: Pense como foi uma viagem maravilhosa. E você, como sempre, tá de parabéns por estar nos proporcionando momentos felizes.
0: Aí, é o Baniza.
3: Vamos mais uma música, né?
0: Mais música aí, vamos lá.
1: Então, alô, nosso amigo doutor Bruno, que tá escutando.
0: Bruno, médico, né? Bruno, médico, rapaz, olha aí. Tá tudo conectado aqui, meu amigo, ouvindo. E esses talentosos aqui. E um detalhe. Moçoroense, viu? Moçoroense tá aí tocando ao vivo. E aí, Márcio, o que é que temos agora? Tudo aqui tá de improviso, amigo. E atendendo aos ouvintes aí também.
1: Nós iremos tocar agora uma música do Creedence, que Creedence. Eu acho que muitos dos ouvintes conhecem, né?
0: Eita.
1: É um clássico.
0: É um clássico, sim. Creedence, mais uma banda famosa. Eita!
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0: Goiânia Creedence, na interpretação de Ranieri e aqui no violão, Márcio Rangel. Lembrando que é com exclusividade. E tem outra, no mês que vem, temos aqui a banda que vai completar 90 anos, é aqui de Mossoró, a banda Arthur Paraguai. Estará aqui também, uma grande também, fazer uma homenagem a essa banda Arthur Paraguai. Estará aqui no mês que vem.
1: Só lembrando, o último domingo de julho, Alzinete Vivi ao vivo aqui,
0: pois
1: viu?
0: É. No então Uta, são as atrações pra você.
1: A mulher mais conhecida como...
0: Isso. É, Alzinete e Eino, os dois juntos pesam 20 quilos. Mão olhada. Vamos lá. Márcio, diga aí, Márcio.
2: Dantas, essa música que a gente vai tocar agora, eu vou frisar aqui, porque eu acredito que ele seja o guitarrista latino que levou a música pro mundo, né? Carlos Santana.
0: Carlos,
2: né?
0: Santana, vi,
2: top,
0: rapaz,
2: viu?
0: Top, Santana, viu? Santana, meu amigo.
2: É como se fosse o Tom Jobim que levou o Brasil.
0: Exatamente.
2: Pro mundo, né?
1: É o Santana que canta aquela música, pra mim é uma das músicas, é um clássico de uma música. Sampa Patinha.
0: Isso. Instrumental. Vamos lá.
2: A gente só não vai tocar ela aqui porque não estamos com a banda, aí precisava da banda. Mas a gente vai tocar um grande clássico dele, que é o Coração Espinado.
0: Aliás, falando na banda, viu, Enio? Hoje aqui é um acústico. Mas vocês dois ficam nos devendo aqui pra trazer o baterista, viu?
2: Eu
0: disse, rapaz, eu não tive lá. Mas você virá aqui numa outra oportunidade com a banda, aí sim, viu, Enio? Essa música aí será executada aqui pelo...
1: É linda essa música.
2: Com certeza.
1: Sampa Patinha.
2: E a gente vai aproveitar, como amanhã é o Dia Mundial do Rock, né, Patrick? A gente vai fazer três apresentações na Semana do Rock, né? Que começa a partir de amanhã.
0: Isso.
2: A gente vai tocar lá no Brejo, ali na Frei Miguelinho.
0: Uhum.
2: Iremos tocar lá na Praça da Convivência. E iremos tocar no Cafezal, que inclusive você já participou uma vez lá.
0: Já, sim.
2: E a gente tá fazendo essas datas lá, em comemoração ao Dia do Rock.
0: Pronto.
2: A Semana do Rock. E estão todos convidados para comparecerem.
0: Pronto.
1: Antes dele tocar, eu vou tocar só um pouquinho de Sampa Patinha. Olha isso.
0: Quando a banda vinha completa aqui, vai tocar isso aí.
1: Inclusive, foi característica do programa Flashback, meio-dia da 105, com meu amigo... O Wellington Lopes.
0: É. Tá lá nos ouvindo, viu?
1: É, o Wellington Lopes.
0: Lá no bairro...
1: Conhecido como Chico do Buchão.
0: Aliás.
1: Chico do Buchão, conhecido, sabe disso?
0: Não sabia, não.
1: Mas é, Chico do Buchão.
0: Deixa no bucho de lado. Onde ele mora ainda é na Rua do Namoro. Você sabia que em Mossoró tem a Rua do Namoro?
3: Não.
0: É na Rua do Namoro, a rua da Lopes Trovão, onde mora o Wellington. É a Lopes Trovão, a Rua do Namoro, inclusive homenageado por um grupo moçoroense, Trio Mossoró. Sabia, Ranieri? Sabia não?
3: Não, sabia agora.
1: É como é o nome
3: mas eu entendo
1: daquela rua, é o quê? É Frei Miguel.
0: Não, não, é Lopes Trovão.
1: Sim, é Lopes Trovão.
0: Acabei de falar,
1: é Lopes Trovão.
0: É onde mora, você disse aqui, que companheiro aqui da Wellington Lopes.
1: Conhecido
0: é
1: como Chico do Buchão.
0: É, deixando o busto e lá, vamos lá. O
2: Wellington. E aproveitar também que ela tá sintonizada, Cleide Show.
0: Sim.
2: Tá escutando aqui.
0: Olha
2: o
0: aí.
2: Programa.
0: Pronto. E Pompom também.
4: E Pompom também. Hoje eu acho que a dona de casa não vai fazer almoço, viu?
0: Eita.
4: Eu tô aqui parada, sentada, sem querer fazer nada. Ficar só ouvindo o programa.
0: Olha
4: hoje
0: aí.
4: Tá mil, viu?
0: Olha aí.
4: Um abraço aí pra Enio. Pra todos aí. Pra Pedro. E pra vocês.
0: Obrigado.
4: Essas músicas é o Acel todo, rapaz.
0: Eita, o Acel todo. Não fala com o Acel.
4: Pelo amor de Deus.
0: Ele já tá no pé e nudo
4: aqui. Mesmo pra matar mesmo.
0: É, ora se mata.
1: Quem manda um abraço pra você, Dantas? Dona Maria do Carmo.
0: Dona Maria do Carmo.
1: E Dr. William Rebouças.
0: Dr. William, Não, William Pitt.
1: É, William Pitt, desculpa aí, viu?
0: É, você tá...
3: Tá pensando no galego.
0: No galego. Vamos lá, Ranieri.
2: Vamos lá. Essa aqui eu vou mandar um alô aqui pra minha mãe. Vou dedicar essa música aqui pra ela, que ela gosta, que é do Carlos Santana.
0: Olha aí.
2: Dona Ivonete.
0: Eita, aí, Dona Ivonete, pra senhora, todo especial. Toca ela aí. Vamos lá, Ranieri.

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0: E olho no fogão pra não queimar o feijão. Ô, garganta boa danada. E hoje aqui ao vivo, um acústico aqui com Ranieri na voz e no violão, Márcio Rangel, que tem carreira internacional. Você está se deliciando. Peça a sua música também aí no WhatsApp também, da 105. Você, como a dona de casa disse aí, não está nem fazendo o almoço.
1: Bom dia. Bom dia, Enio. Bom dia, Dante Júnior. Só um programa maravilhoso como o seu poderia nos proporcionar tal felicidade. Essas músicas que estão passando lembram muito as matinês lá do Alto Manuel.
0: Eita!
1: A gente ia...
0: Lá no Pateão.
1: Muito, muito, muito bom. Parabéns, viu, Dante Júnior? Um abraço. E tudo que você disse no começo do programa, eu concordo do começo ao fim. Parabéns, você é muito sensato. Um abraço, Neide da Lagoa do Mato.
0: Lagoa do Mato, é a 105.
1: Esses rapazes, bom dia de novo. Esses rapazes que estão cantando são maravilhosos. Parabéns para eles. Parabéns.
2: Pois é. Bom dia, meu amigo Danta Júnior. Bom dia, hein, Ticiano. Eu vim do Show de Bola.
0: Nossa.
2: Paulo César do Sumaré.
0: Aí, Paulo César.
2: Do Tim Macho. O maior do interior. E do Mengão Malvadão.
0: Eita.
2: Ei, meu amigo Danta, lembra aí? Lembra que eu cantei a pedra antes da Copa começar?
0: Sim.
2: Tanto aqui como na difusora?
0: Sim.
2: Que a Poçante e Selemídia não passava das oitavas? Cravei aí, viu? Para o desespero dos seus sofredores, torcedores. Mais uma eliminação como eu imaginava. E digo mais, se não melhorar, se não se irritar fora de campo, em 2030 vai levar fumo e sola novamente, viu? Bom domingo a todos, saudações alvirrubros e rubro-negros. Tem fundamento que vão fazer uma repescagem para a Selemídia voltar à Copa ainda esse ano. Em homenagem ao dia do rock aí, bota aí um pouquinho de Léo Jaime.
0: Eita.
2: Nada mudou, nada mudou. Em homenagem à Poçante Selemídia.
0: Valeu, Paulo.
2: Tchau e obrigado.
0: Valeu. Acho que o torcedor, acho bom que ele é irreverente. Ele tem uma saída boa aí, né? Nada mudou. Pois é, Ranieri, vamos lá. Vamos tocar mais música aqui. Música que marcaram época, né?
3: Isso.
0: Vamos lá. O que é que vem agora?
3: Agora nós vamos tocar um clássico, não precisa nem falar, que todo mundo conhece. Não tem como não conhecer.
0: Eita, Love Hurts. Eita, tem gente tremendo aí. Love Hurts. Mais um grupo.
4: Nazaré.
0: Nazaré.
4: Isso.
0: É ali, ó.
4: Saudade é comigo
0: ali
4: mesmo.
0: Ali é o Reino Unido, ali, ó. Reino Unido.
4: Nazaré.
0: Inclusive, é a Escócia, o escocês faleceu, né?
4: Eu estive lá.
0: Você esteve lá.
4: Em
0: tá
4: 2011.
0: Vendo aí?
4: 2011.
0: Presta atenção, hein? Teve na Escócia, bom, Reino Unido,
4: bom,
0: em Portugal.
4: Eu gosto desses países aí, tudinho gosto desses países.
0: Você gosta, né?
4: Gosto. É país, agora, mas que eu não tenho dinheiro pra ir.
0: Sim.
4: Mas tem um lá, viu?
0: Esse é bom.
4: O uísque é muito bom lá.
0: O uísque escocês, né?
4: É, não bebo. Pois é,
0: aí são os Países Baixos. Você sabe por quê, hein? Você sabe por quê, País Baixo?
4: Diga aí.
0: Já <Informa aí.
4: risos> Informe, Danta Júnior. O povo quer saber.
0: e ele hoje tá... Noite aí, né?
4: Noite.
0: Noite, né?
4: Eu tô falando só inglês.
0: É. Abaixo do nível do mar.
4: Já tô treinando
0: assim. País Baixo, é. A Holanda ali. Você teve na Holanda? Na Holanda, não?
3: Não, Holanda não. Nunca toquei lá, não. Toquei Itália, a Itália toda, Inglaterra, Portugal.
0: Teve lá em Veneza?
3: Já, sim.
0: Olha, Veneza, aí. É, meu amigo, e aqui é uma carreira internacional, que você tá tendo exclusividade aqui
3: na
0: no
3: Sardenha, Sardenha.
0: Na Sardenha.
3: Na Sicília.
0: Na Sicília, rapaz.
3: Nápoles.
0: Nápoles, terra da pizza, hein? Gosta de pizza, hein?
4: Muito bom, hoje eu vou comer uma pizza.
0: Vai.
3: E o povo mais alegre da Itália é em Nápoles.
0: É Nápoles, né?
3: Parece muito com o brasileiro lá.
0: Vamos lá, Love Rose.
4: Passado gostava muito de Roma, né?
0: Roma.
4: Roma, passado Roma, morou lá em Roma.
0: A Roma eterna, né? Roma eterna.
4: E falando Coliseu, em Roma, né?
0: Coliseu lá de Roma.
4: Né, Dantas? É, falando em Roma, Padre Cornélio, né? Que é torcedor
0: do Roma. Sim, Padre Cornélio é torcedor da Roma, da Roma.
4: E sofredor do Potiguar.
0: É, ele disse que vem aqui quando...
4: Com sofredor do Potiguar.
0: É, agora tá.
4: Fez rindo. Pressão com o Padre Vitor pra Padre Vitor ser Potiguar.
0: Foi?
4: Porque Padre Vitor é Corinthians, igual a ele. Disse: só leva você se você for Potiguar.
0: Padre Cornélio disse: Dantas, eu vou no programa. Quando o Corinthians, o Náutico for campeão, aí vai ser difícil. E o Padre Cornélio vai ser
4: Mas
0: difícil.
4: Mas eu consegui Padre Charles, que não tinha nenhum time, torcer pelo Baraúna.
0: E é?
4: Padre Charles, eu consegui.
0: É, ele... Essa declaração eu quero ouvir.
4: Não, ele vai.
0: Quando ele vem aqui...
4: Ainda vou bater uma foto com ele pra do Barão.
0: É?
4: Escondido. É.
0: Aí não... Algum é.
4: Noite.
0: Ele é assim noite? Mesmo.
5: Pessoal, come on, please, internacional
4: come on,
5: hoje.
4: Come on, please. Come on, please.
0: Vamos lá, Márcio. Love Hurts. para massagear o seu coração.

0: talento puro. Grupo Nazaré na interpretação de Ranieri. Você viu a voz aí. E aqui Márcio Rangel no violão, meu amigo. Não é brincadeira. Olha, a melodia é a poesia do coração, capaz de transformar o silêncio em emoção.
1: Bom dia, Dantas, Enio, os amigos aí da banda. Eu gostaria de ouvir um clássico dos Beatles, Lady B. Obrigado. Aldeirto do Van Rosado.
0: Aldeirto do Van Rosado. Aí. Pois é, Beatles não pode esquecer. A banda, ela durou 6 anos, né? A banda. É, mas tiver aqui.
2: Ô, Dantas, é Rosângela. Dantas, eu fiquei querendo bem a Halle, viu?
0: Foi?
2: E aí, gente, você gostou de Halle?
0: É, não gostou não. Gostou não. Gostou não.
3: Noite.
0: Gostou não. Noite, viu? É igual a Chico da Perna Seca, viu? Não gostou? Vamos lá, Ranieri. Vamos lá, Márcio. O que é que tem aí?

0: Rapaz, foi, foi. Ele não esqueceu, né?
1: Esqueci, não.
2: Manda um alô aí pra Bel Negão.
0: Bel Negão aí, ó.
2: Tá escutando a gente aqui. Valeu, Bel, um abraço.
3: Aí. E um abraço pra Pirrita e Chinoca.
0: Pirrita, é. Pirrita era da banda do, do Elo Musical.
3: Um abraço pra Chinoca, viu?
0: É, pra quem?
3: Chinoca.
0: Chinoca. Alô, Chinoca. É. Pipio também tá conectado com a gente, Pipio. Pipio você conhece, filho. Lá do Boa Rixa. Ele não tá aguentando, vamos lá. Com Pipio, Pompom
1: e Chico da Perna Seca.
0: Aí, ó. Vamos lá. O Yesterday.
3: Yeah.
0: A maior banda de todos os tempos.

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1: Você vê uma música dessa, na maior banda de todos os tempos, Beatles, aí na interpretação de Ranieri, aqui no voz e violão, no violão, Márcio Rangel, que tem carreira internacional, ao vivo.
2: Bom dia, Dantas Júnior, bom dia, Enio, bom
1: Larritone,
2: dia a todos os
1: ouvintes. Dantas, oi.
2: Essa seleção, Dantas, todo mundo já sabia, né?
1: Sabia.
2: Como foi dito aí, que o treinador com 15 jogos que ele teve com a seleção, 16 jogos, ele nunca repetiu o time, nunca teve um time titular, era só mudando, testando e nunca encontrou um time definitivo. Mas é isso aí, Dantas. Tem que fabricar jogador, viu? É isso aí. Dantas, hoje o dia do rock aí, essa dupla aí tocando rock, né? Sucesso no seu programa aí, fazendo sucesso aí. E pergunta aí, você toca algum... Você sabe que tem um samba rock, né?
1: Tem, samba rock.
2: Bebeto. Que fez muito sucesso também, um samba rock, né? Que é um samba rock.
1: É, samba rock.
2: E pergunta se toca algum samba aí de Tom Jobim, uma bossa nova aí, você toca algum samba aí de Dantas Júnior.
1: Certo.
2: Um abraço, seu amigo Tom Miranda. Agora, diga a Enio que o Padre Charles, rapaz, ele tem dois times, viu? Ele é internacional, ele é colorado e ele é tricolor, Leão da 12, viu, Dantas? Perguntei lá no Colégio das Irmãs, pessoalmente.
1: Eu não sei.
2: Tive curiosidade de perguntar.
1: Mas vou perguntar.
2: Era colorado, viu?
1: Colorado.
2: Um abraço.
3: É um do time, Dantas.
2: Sucesso no seu programa. Qualquer dia quem vai ligar pra aí é seu amigo lá do Rio de Janeiro pra cantar samba.
1: Neguinho da Beija-Flor.
3: É. Sucesso, Dantas. É um do time vermelho que eu gosto. Que eu sou torcedor, que é o Inter.
1: Por causa de Pachá.
3: Não, por causa de 1974, aquele time do Internacional, que era um timão.
1: 74, 75.
3: É.
1: Aliás, o Internacional...
3: 74, que tinha Manga.
1: É.
3: Manga, Cláudio, Figueiredo.
1: Agora, o Internacional, né? É o único time campeão invicto.
3: Ali, 79. A, ali era um...

0: Ali era um timão de 74.
1: O goleiro era Benítez.
0: Benítez.
1: Você se lembra de Benítez?
0: E o de Manga?
1: Manga 74, 75.
0: Pronto.
1: Não, 75.
0: Pronto.
1: 75, 76.
0: Pronto. Esse aí é que é de Manga, Marinho.
1: 74, né? Foi o Vasco campeão.
0: Manga, Cláudio, é?
1: Manga, Cláudio, Figueroa, Elias e Vacaria.
0: É, Vacaria.
1: É, se lembra
0: disso? Caçapava?
1: Caçapava. Não,
0: foi treinador do Baraúna.
1: Do Baraúna, foi. É o Rei Falcão.
0: Pronto.
1: Falcão.
0: Carpegiani.
1: Valdomiro.
0: Valdomiro.
1: Dario e foi. Lula.
0: Pronto. Eu comecei a torcer pelo Internacional nesse tempo.
1: Foi, né?
0: Não tinha time ainda.
1: É.
0: É o único time vermelho que eu gosto.
1: Quer dizer que Padre Charles é Internacional e Baraúna.
0: É.
1: Né? Assim?
0: Mas,
1: então, disso aí.
0: Então, disso, vamos.
1: Mas quando o Padre Charles vier aqui, eu vou perguntar. É.
0: Atenção, Padre Charles.
1: É. Eu não sabia.
0: Please.
1: Eu sei que Padre Rietz era Baraúnas, né? Porque ele disse aqui. E Padre Cornélio é Roma, é Corinthians, é Náutico e Potiguar. Quando os quatro for campeão, ele disse que vem.
0: Então não vem.
1: Não vem. Ou vai ter que falar com Dona Babá, aquela rezadeira. E agora, Márcio?
2: Agora a gente vai tocar um grande clássico.
1: Um grande clássico.
2: De uma banda que esteve agora recentemente no Brasil. Patrick, que...
1: Fala aí, Márcio.
2: Patrick, que conhece muito bem a banda, que já cantou muitas músicas deles, ele vai falar um pouco. Fala aí, Patrick.
1: Qual é, Patrick, essa banda aí que é?
3: Ah, claro. Estamos falando aqui de uma balada do Guns N' Roses, né?
1: Guns N' Roses, viu?
3: Teve recentemente aqui em Fortaleza, né? Esse ano.
0: Ele canta muito Paciência, aquela música Paciência.
3: Essa que a gente vai tocar.
0: É lindo demais. É outro clássico de flashback.
1: Interessante. Isso. Interessante que, assim, fazendo uma pesquisa, os ingleses são os maiores cantores que eu já vi, digamos, são de lá.
0: Isso.
1: Mais que os americanos. Ou estou errado?
3: Não, tá certo.
1: Tô certo?
3: Certíssimo.
1: Pois é.
2: Tudo
1: vem de lá, dali.
2: Dama Car.
1: Pois é. Eu sei que tem os americanos.
4: José Rosan, tanta maneira de tocar aí a nossa roqueira aí, Paulinha Toller.
1: Paula Toller.
4: Lembrar minha adolescência.
1: Eita.
4: Rosângela.
1: Eu sei que o rei do rock, Elvis Presley, aí não se discute, 50 anos, Elvis Presley, né? Digamos. Essa originou-se com ele também, nos americanos. Mas ali os ingleses, eles dominam essa parte musical, pelo menos pra mim, né?
3: Sim, sim. Mas o Elvis, ele já vem daquela raiz negra ali dos Estados Unidos.
1: Exatamente.
3: Né? Do blues.
1: É. Vamos lá? Guns N' Roses?
3: Do Sul.
1: Eita.
3: Sul.
1: É.
2: Vamos lá.
1: Vamos lá.
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0: Olha, no dia 12 de julho de 66, quase 53 mil pessoas estiveram no estádio Golden Parks, em Liverpool, na Inglaterra, para ver quem? Pelé e Garrincha, juntos pela última vez, na Copa do Mundo, na vitória da seleção brasileira diante da Bulgária. Pelé em cobrança de falta aos 14 do primeiro tempo e Garrincha também em cobrança de falta aos 18. Hoje o Brasil não tem batedor de falta.
1: Tem não.
0: Não tem. Não é verdade?
1: Na verdade, acho que o futebol em si, brasileiro, tem poucos cobradores de falta.
0: É.
1: Né?
0: Pois é. Aí tá aí. O Brasil venceu com Gilmar, que era goleiro do Santos, Djalma Santos, do Palmeiras, Bellini, do São Paulo, Altair, do Fluminense, e Paulo Henrique, do Flamengo, que jogou em Mossoró. Paulo Henrique, em 79, naquela vitória do Flamengo, 3-1, diante do Potiguar. O meio de campo, Denilson, do Fluminense, Lima, do Santos, e o ataque, Garrincha, o perna torta. Garrincha tem uma perna pra dentro, outra pra fora, e uma é menor do que a outra. O cara é aleijado. E fez o que fez. Garrincha, do Botafogo, Alcindo, aquele grandalhão do Grêmio, que eu vi jogar.
1: O anjo das pernas tortas,
0: né?
1: Garrincha, o anjo das pernas tortas.
0: Alegria do povo, porque Garrincha era a alegria do povo. E... Pelé do Santos, Jairzinho do Botafogo. E o treinador Vicente Fiola, diga aí. Você...
2: E um abraço para meu amigo Gildo da Agitel, sempre parceiro, né?
0: Sim.
2: É, como sempre, o programa é show. O Danta trazendo, sempre trazendo as histórias, né?
0: As histórias.
2: Gildo da Agitel. Um
0: abraço para Gildo.
2: Torcedor do Baraúna, né?
0: E
2: torcedor do Palmeiras, né?
0: E essas histórias, Gildo, é para que Mossoró possa conhecer esse talento aqui, a voz de Ranieri e Márcio Rangel, que tem carreira internacional. É de Mossoró e pouca gente sabe. Por quê? Porque não dão valor, mas é quem dá valor.
2: Vamos mais um.
0: Mais um aí, Márcio.
2: Pra Gildo curtir. Gildo tá girando em Tibau, viu?
0: Tá.
3: Essa daqui.
2: Lá em Tibau, ouvindo a
0: gente. Vai lá.
3: Essa música aqui, eu acho que foi um dos primeiros clássicos da música latina que conseguiu entrar no top mundial, né? Que era do Rich Valens, que
0: sim,
3: era mexicano, né?
0: Sim!
3: Que tem até o filme La Bamba.
0: La, né? Bamba! Ei, meu amigo, La Bamba. Você dançou La Bamba, Pedro? Dançou La Bamba? Muito! Você e Chico da Perna Seca também? Aí a marmota de Enel ali, ó. Aí.
3: Vamos lá?
0: Vamos lá. É uma tristeza.

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0: E olho no fogão pra não queimar o feijão. Olha, a música traduz sentimentos e dores que o silêncio não cura. É, rapaz, não é brincadeira. Lembrando que, eu acho que no último domingo desse mês, Alzinete Vivi, né, Enio?
1: Alzinete Vivi.
0: Alzinete Vivi.
2: É dia, dia
0: 26, não?
1: 26,
0: é, Alzinete Vivi, Alzinete e Enio junto, pesando 20 quilos molhado.
1: A mulher do...
0: E no mês de... E no mês de agosto vai estar aqui a banda Arthur Paraguai, completando 90 anos. Nunca fui emissora de rádio, mas vem aqui.
1: E aquele... Vem domingo? Meu nome?
0: Ele não se esquece de Chico da Perna Seca, viu, Ranieri? Chico da Perna Seca.
1: Pedro vai descobrir como assim, é o nome da esposa dele, né? Vai dar louco também, né?
0: É. Agora a gente quer descobrir o nome da esposa de Chico da Perna Seca.
1: Porque a gente vai dizer dar alô pra ela e diz: é esposa do Chico da Perna Seca.
0: Antigamente
1: Francisca, assim, né? Dizia o povo antigamente, né?
0: Chico de Giló, pronto, assim, é assim que fala.
1: Tem esse também, Chico de Giló.
0: Tem algum áudio aí, vai mandar, viu, Henrique? Eita, rapaz, é de lascar. Rapaz, Josirene dançou essa música Labamba com cabo de vassoura. Viu, Márcio?
1: Josirene foi vaiada, não foi? Hein? Foi vaiada naquele negócio.
0: Josirene era do tempo da Ala Moça, do Bafo do Leão. Você se lembra, Pedro, do Bafo do Leão? Pedro, eu toquei na bateria. Você tocou na bateria do Top, né? Que era do... Viu, hein?
1: Da Top.
0: Era. Oh, de masquinha.
1: Aquela mulher bem bonita, bem feita na frente de Pernambuco, né?
0: É, veio de Pernambuco.
1: Que é as mulatas, né?
0: As mulatas, é.
1: Aí lá tá.
0: E o foguetório na.
1: Aí vinha Josirene e Mitz lá atrás. Mitz era? Sim. Não era Mitz, não? Tem amiga dela?
0: Mitz. Aí, de Bob e de Aná.
1: Aí eu acho que foi a torcida do Ponto Igual.
0: Pedro tava no meio, Pedro.
1: E ela de biquíni. Ela de biquíni, viu?
0: De biquíni?
1: Sim.
0: Domingo foi o dia do biquíni. Com aqueles cambitos? Ave Maria. Ave Maria. Eita. Pois é. Então, no dia 26, aqui é Alzinete Vivi. Vai ser muito bom também. E também, no mês que vem, teremos aqui a banda Arthur Paraguai. 90 anos. E aí, Márcio, o que é que temos agora aqui? Vamos atender aqui, tem muita gente aqui no WhatsApp nos solicitando música, né? Vamos lá. Agora é o quê?
3: Vamos tocar nacional agora.
0: Tocar nacional, né? O que é que vem agora, nacional?
3: Vamos tocar um de Legião Urbana, que é um grande clássico, né?
0: Será ou Perdidos? Será ou Perdidos?
3: Perdidos.
0: Perdidos, eita. Cadê? Oi, diga aí. Vamos lá. Toca aí.
1: Dá, peraí, deixa eu terminar de tocar a música.
0: Certo.

0: Aí, Legião Urbana, na interpretação de Ranieri, e no violão aqui, Márcio Rangel, que tem carreira internacional. Pois é, lembrando sempre que teremos... Ei, para o telefone, tá ali, quem vem? Quem será que é Chico da Perna Seca? Quem será?
1: Nivaldo Amaral.
0: Nivaldo Amaral, lá do Santuário. Cadê Nivaldo? Chega, Nivaldo.
1: Arranjou um namoro na feijoada.
0: Foi? Na feijoada?
1: Oi, vai. Vai, pode ir.
0: Diga, Nivaldo. Cadê Nivaldo?
2: Senta, gente, aí, bem rapidinho, dá um pulinho com o Edmilson da Semente. Aí, dá certo? Bem rapidinho.
1: Vai, vai, vai, Nivaldo. Chama, Nivaldo.
2: Pronto.
0: Bora, Nivaldo.
2: Opa, ele vai chamar. Vamos falar que
0: já tá chamando, Nivaldo. É, ficou sem... ficou difícil. Vamos lá, mais um aí, né? Márcio e Rangel. Márcio Rangel e Ranieri, mais um aí pra gente. É, já pertinho do final do programa. Vamos lá, mais um aí, Márcio.
3: Vamos lá. Chegou a sua mensagem.
0: Chegou aqui? Vamos ver aqui, cadê? Com desminha.
3: Bolachinha.
0: Já pensou um negócio desse? Gosta de bolachinha, hein?
1: É bom.
0: É bom. Qual é? Bolacha o quê? É bolacha doce, salgado? Como é que você
1: quer?
0: Não,
1: eu gosto de doce.
0: De doce, né? Uma tristeza. Ah, meu Jesus.
1: Aquela branquinha que se suja todinho de branco, meu nome.
0: Ali é bro, hein? Bro,
1: é boa. Bolacha, né?
0: É bolacha ali, né?
1: É, uma bolachinha docinha. Bro, é bom, né? Bro.
0: Só
1: é
0: ruim pra bolachinha, né?
1: É quente, fica todo melado de branco. Só é ruim por isso.
0: É, a boca fica toda branca. É. E bolacha preta, você come também bolacha preta?
1: É bom, bolacha preta.
0: Bolacha preta. Vamos. Borrachinha, né? Era um goleiro do Botafogo. Você se lembra, Borrachinha? Pegou tudo contra o Flamengo? Pô, e Borrachinha, ele se consagrou. Você se lembra, Pedro? 1-0 Botafogo? Foi Renato Sá. Botafogo passou 52 jogos invicto. Eita, rapaz. Eita, de lascar, viu? Ah, vamos lá, Márcio?
3: Vamos.
0: Lá.
3: Me chama.
0: Me chama, que eu vou.

0: Beleza, amigo. Me chama que eu vou. Vamos agora pra última, né? Vamos já a última música pra gente encerrar aqui o nosso show de bola hoje, bem especial com Ranieri e Márcio.
1: Oi, show de bola. Aqui quem tá falando é Bolachinha.
0: Bolachinha,
1: eu queria
0: aí
1: pedir uma música pra Pompom da Gulosa, da Praça da Convivência, mais conhecido também como VB dos Pintos.
0: Aí,
1: adoro
0: aí.
1: As músicas de Maria Bethânia.
0: Aí.
1: Toca aí, Rangel, Miranda. Uma música top aí pra Pompom.
0: Aí, Pompom. Aí, hein? Tá aí, é Pompom, hein? Falou em
1: Pompom. Oi, show de bola. Aqui quem tá falando é Bolachinha.
0: Bolachinha,
1: eu queria
0: aí,
1: pedir
0: aí,
1: uma música
0: aí
1: pra Pompom da Gulosa, da Praça da Convivência.
0: Aí,
1: mais conhecido também como VB dos Pintos. Adoro a música as músicas de Maria Bethânia.
0: Preta ou branca?
1: Toca aí, Rangel, Miranda. Uma aí música top aí pra Pompom.
0: Aí, tá vendo? Aí, tá vendo? Aí, Bolachinha. Olha, Bolachinha, Pompom, Pipio, Chico da Perna Seca. Tá tudo aí, meu amigão. Aí, um negócio
2: Edmilson,
0: danado, né?
2: É, Edmilson.
0: Eita, rapaz, já pensou no negócio
2: Edmilson,
0: desse?
2: Aí, Edmilson.
0: Aí, vamos pra música última aí.
2: É.
0: Vamos lá. Vamos lá.
2: Agora vamos fazer o nacional, né?
0: É, pra gente encerrar aqui.
2: Vamos fazer o nacional, que não é rock, mas assim, tá dentro, porque ele foi um dos precursores da música nordestina, que misturou com rock, né? O Alceu Valença. E a gente vai tocar esse clássico aqui dele, pra dar uma variada aqui.
0: E Pato Cornelis só vem no programa quando o Corinthians for campeão, quando o Náutico for... Então não vem nunca. Vamos lá.
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0: É, para passar um finalzinho ao dia de Milson. Eu quero registrar aqui a presença do padre Alice Felipe, que é o reitor do santuário, aqui presente no finalzinho do nosso programa. Aqui, e essa história de Pat Challenger, eu quero saber. Pat Challenger pelo Baraúnas e pelo Internacional. Agora ele vai dizer aqui ao vivo, quando ele vier aqui. E lembrando aqui, e o padre Felipe, que Alisson, esses artistas são moçaroenses com carreira internacional, que aqui é um privilégio. É, no show de bola, que Mossoró às vezes desconhece e não valoriza as suas raízes. Carreira internacional com Márcio Rangel, na Europa, na Ásia, enfim. E aqui Raniera, a voz realmente marcando. As mulheres que participaram aqui hoje, disse que não fizeram nem almoço, estavam escutando aqui o show de bola. Lembrando que dia 26 estará aqui Alzinete e Vivi, né, Enio? E no mês de agosto, com exclusividade, a banda Arthur Paraguai, que estará completando 90 anos. Nunca foi emissora nenhuma, mas estará aqui o Marquinhos, filho do Maestro Batista, que tocou muito tempo, na década de 70, no The Pop Som, vai estar aqui. Então tá certo, tá bom? É, agradecer aqui Márcio, Edmilson, Ranieri, né? Edmilson.
1: Vai tocar a feijoada daqui a pouquinho, a partir de 11h30 aqui no Santuário.
0: A feijoada, né? Edmilson chegou no finalzinho aqui. Valeu, talento moçoroense, que você me conhece.
2: Demais.
0: Que eu sempre valorizo aqui o que é nosso. O que é nosso.
2: Ora não. Que é isso? Eu cheguei aqui já de metido aqui, né? Já entrando aqui com os
0: meninos. Mas você também é um talento.
2: Márcio Rangel e nosso amigo. Toda vez que eu... Patrick Delamoyer.
0: Mato homem, não troco homem, pelo amor de Deus.
2: É a banda acústica Rio Grande do Norte, meu amigo. Sim. Só falta o Nonato. Ontem estive lá na URB Espetaria, estava abandonado, só faltava você, Patrick Corrêa. Lá em Maria. É isso aí, né? Eu vou mais um ano participando aqui da feijoada, né? A pré-festa aí do Santa Clara. Vem a festa de Santa Clara. Que é isso? Legal, né? Eu agradeço demais até o convite feito por todos vocês aqui. E está lá o violão, né? Hoje eu quero fazer a miscelânea, como sempre eu faço, né? Para o pessoal que está lá, comendo aquele feijãozinho bem gostoso ali.
0: Você pode comer feijão, hein?
2: Pode, né? É
1: carregado. Vai, né?
0: Leninho. É feijão preto,
1: você Leninho pode? Tá metido lá, deve, ela sabe.
0: Né? É. Só não fala das pernas dos cambidos, viu?
1: Ela é um artista, você equilibra naqueles dois palitos.
0: Você equilibra nos dois, né?
1: Paulita.
2: Pois é, né? Então a partir das, né? Data
0: daqui a pouquinho.
2: Daqui a pouquinho, né?
0: Pouquinho.
2: Eu estarei lá, né? Nosso amigo Divaldo me trouxe aqui para chamar o pessoal, convidar toda a Mossoró, né, pra vir aqui. Ainda dá tempo, ó. Feijoada vai começar de 11h30, então já tá tudo ligado.
0: Pé
2: no
0: pé com meu feijão.
2: Vamos comer. E vou cantar umas músicazinhas pra vocês. Tem todos os estilos, pagode internacional, pop rock, tudo pra vocês.
0: Olha, lembrando que eu agradeço.
1: E antes de você terminar, vamos variar.
0: Sim, a palavra do padre. É porque tá o tempo aqui, mas aí digamos.
1: Não, mas tá certo, a gente tem mais 4 minutos.
0: A prerrogativa, né? Padre Alisson, né? O reitor. Pode sentar aqui, fica à vontade. Montado aqui, prazer tê-lo aqui no programa.
3: Muito bem, prazer é meu, né? E agradeço a oportunidade de poder a gente se encontrar. Se encontramos outras vezes, né? Nos corredores aqui da 105.
0: E aqui é bem diferente do programa, mas você percebeu que é bem descontraído, né?
3: É, muito bem. É um povo
0: e o programa
3: gosta,
0: da família.
3: Né?
0: Assim, o povo gosta. A gente interagindo, estreitando e pavimentando aqui o canal da 105 com a família, né?
3: É verdade, é importante, né?
1: Inclusive, padre Charles mandou dizer o que padre precisar é pra você fazer, viu? Se não, não recebe.
0: Quem disse?
1: Padre Charles já mandou. Sim. Um recado pra mim.
0: Mandou? Eu mandei. Você não esqueça de padre Charles.
1: É, exatamente.
0: Ele esqueceu
1: de padre Charles. Toma aqui, viu, padre? Não digo que se eu quiser mandar alguém aqui, pode.
0: Aqui é bem descontraído, é bem à vontade. A gente
1: porque quer... é aquele. Como é? Manda. Como é o nome? Aquele.
0: Obedece. Manda quebrar. Tá vendo? Helenito, disse aí. E aí, padre?
3: Muito bem, então.
0: Com a sua bênção.
3: Queria aproveitar a oportunidade para. Com certeza. Nivaldo e Helenildo, pela manhã, já desde logo cedo, já falavam, né, da feijoada, da festa. Sim. De Santa Clara, que está se aproximando. Queria aproveitar a oportunidade também para convidar quem nos escuta a participar, se não quiser vir. Consumir no local, mas pode levar para casa, né? E assim nos ajuda nos trabalhos da Pastoral da Gruta, como era conhecida, né? Desde quando começou e continua, né? Daquele trabalho bonito de Padre Sato. Por isso.
0: Padre Alice, e lembrando a dona de casa, não faça almoço, venha pegar feijoada aqui com a família, né?
3: Pois é, desde...
0: Tá ouvindo aqui, elas mesmo disseram aqui, estão ouvindo o programa, as músicas, né? E, digamos, ninguém fazendo almoço. Vem pegar aqui a feijoada, aqui. Nivaldo tá lá, né? Helenildo tá todo mundo lá, esperando também. Ah, tá, pra conversar, botar conversa em dia, confraternização. Isso é a família.
3: Com certeza, né? Acho que nós precisamos mais do que nunca nesses tempos isso. Em que vivemos, né? Tempos tão conturbados de tantas formas. É, né? Ter momentos onde a gente possa sentar e deixar um pouquinho de lado os problemas e ser capaz de dialogar, de rir, né? Da vida, de tantas coisas e assim e procurar fazer da nossa vida realmente uma expressão de louvor a Deus, agradecendo a Ele por tudo, né, que Ele nos dá, os momentos bons, os momentos ruins também, porque, né, não existe graça, e onde existe a aprovação, né, a dificuldade, é assim que os santos nos ensinam, existe também a graça de Deus, porque, né, ela se faz presente, por isso que a gente convida e agradece a todo mundo que colaborou, né, tanta gente que ajudou, cada um ao seu modo, né, e o fim de tudo é justamente para o reino de Deus, para que realmente aconteça, né, a evangelização. E a gente sabe o quanto nós precisamos também de mais Jesus Cristo no coração das pessoas, né, porque só Ele é capaz de mudar as estruturas, a começar em nós.
0: Muito obrigado pela sua presença e sua bênção, Pai.
3: Muito bem, então vamos pedir a bênção de Deus sobre nós, sobre quem nos escuta, de maneira particular os idosos e doentes. O Senhor esteja convosco.
0: Em meio de nós.
3: Que a bênção de Deus Todo-Poderoso, por intercessão de São Francisco e Santa Clara, desça sobre vós, vossas famílias, e permaneça sempre. Em nome do Pai, do Filho e do Espírito Santo. Amém.
0: O agradecimento é a memória do coração. Ninguém vence sozinho, nem no campo, nem na vida, que é a frase do Papa Francisco. Lembre-se sempre, você nasce sem pedir, cresce sem perceber e morre sem querer. Abrace seu filho todo dia, antes que a droga o abrace para sempre. O mundo pode até fazer você chorar, mas Deus te quer sorrindo. Um domingo de luz, paz e vida. Mas não se esqueça, coloque Jesus no seu coração. 10 entre 10 brasileiros
4: elegem. Olá, eu, Edmilson Nascimento, estarei comandando a animação musical com um repertório de qualidade para toda a família na 15ª Feijoada da Pastoral da Gruta, no Espaço Cultural do Santuário de Santa Clara. 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Reúna os amigos e venha participar conosco.

Mota Júnior e Enio Tiziano. Agora estamos com o nosso Domingo Maior, a nossa domingueira, é a maior audiência do rádio aqui no oeste do Rio Grande do Norte. É um domingo abençoado, um domingo iluminado para você que está em casa, você que curte o seu repouso, né? Final de semana, começou ontem no sábado e já se preparando para uma nova semana, né? Muito bom. É muita gente que trabalhou a semana toda, não teve tempo de ligar rádio, a empresa não deixou, estava na loja, estava no comércio, né? Nada de ouvir rádio e agora está na nossa sintonia, na nossa audiência. O Domingo Maior, seu final de manhã e início de tarde com música boa, com música de qualidade, que é

0: Marciano. Ele hoje vem com a família do... com a camisa do Botafogo, viu?
1: Vixe.
0: Vixe. Vixe por quê, Vanessa? Agora vamos ao bom dia de Vanessa. Vanessa Barreto passou a semana toda, Enio, fora do Brasil, na Argentina, na capital de Buenos Aires.
1: Na capital da Argentina.

0: aqui ao lado de Dantas Júnior, ainda com o nosso doutor advogado, o doutor que sabe de tudo, né? Ô Dantas, Vanessa passou a semana toda, de sexta-feira até ontem, fora do Brasil.
1: Pra que você publicitar?
0: Estava em Buenos Aires, hein?
2: Muito bom, muito bom. É um direito que ela tem, né? Visitar os portenhos, né?
0: Isso.
2: Lá em Buenos Aires.
0: Aqueles cafés, né? Muita coisa bonita.
2: Verdade. Na Argentina, os portenhos, né? Tem essa... Eu não sei qual é o time de Vanessa aqui, ou lá. Já tem na Argentina. Deve ter ido com a senhora, sua mãe, né?
1: Sim.
2: Né?
0: Isso.
2: Muito bem acompanhada, né? Visitou lá vários locais. A gente, como trabalha futebol aqui, não sei se Vanessa conheceu lá o La Bombonera, que é o campo do Boca.
1: Conheci.
2: Olha aí, viu aí?
0: Olha aí.
2: Tá vendo aí, velho? E o campo do rival dele, que é o River Plate, né?
1: Eu só fui. No...
0: Esse aí você não foi, não.
2: É, a Bombonera.
0: Olha aí como eu sei, viu?
2: Tá vendo aí, ó? Você soube, né? Então é uma visita internacional, viu?
0: Isso, beleza.
2: Sua filha, tá, parabéns, Vanessa. A carne argentina lá, que fala muito,
1: né? Parrilha, né? Muito boa.
2: Muito boa, né? É. Tá vendo aí?
0: Você comeu essa carne?
1: Comi.
2: Claro, né?
1: Obrigada. Oh,
2: tá certo. Então tá de parabéns. Rapaz, olha, eu tô ali, vou deixar meu amigo Pedro. Chico da Perna Seca.
0: Quem é esse rapaz aí?
2: Mora na Rua de Pedro, ali na... É. Aí, ele que não gostou, não, porque Chico da Perna Seca botou que a Noruega ia vencer 2-1.
0: 2-1.
2: Foi, aí a gente ficou amuado, né? Mas Chico da Perna Seca acertou.
0: Acertou?
2: Mora na Rua de Pedro.
0: Mora na Rua de Pedro.
2: Ele tá querendo saber... Man, a esposa de Chico
3: da... Como é o nome da esposa de...
2: Eu não sei, de Chico da Perna Seca, mas eu vou saber de Pedro, né?
0: É bom saber, né?
2: Saber, né?
0: É bom saber.
2: E ele
3: tem mais, me disseram, uma fonte me disse que Vanessa sentou num canto lá e disse: essa menina é de onde? Tão bonita. É do Brasil, é? Rapaz, querendo paquerar com ela lá. Eu tô sabendo já, uma pessoa me disse ali, sabe?
2: Rapaz, esse raio de escuta de lascar.
3: Eu tô sabendo.
1: A fonte.
2: Tá vendo aí, Vanessa? Tá vendo
1: fonte
2: aí, Vanessa?
1: Imaginária, viu, Dantas?
2: Imaginária. Imaginária.
3: Foi a mãe dela.
2: Mas...
3: Foi a mãe dela.
2: Já dizia, Luciano,
3: já passou coisa, mãe.
2: O sonho não é tributável. Então pode sonhar, né? Né, Vanessa? Gostou, Vanessa?
1: Gostei.
2: Quando ela falou imaginável, então o sonho, Luciano, o sonho ainda não é tributável. Então pode sonhar.
0: É imaginário.
2: É imaginário.
0: Beleza. Obrigado, Dantas.
1: Obrigada, Dantas, pela sua participação, né? Sensibilidade.
0: Doutor advogado. E muita gente pergunta, Dantas Júnior, ele sabe de tudo, ele sabe. Vanessa, vamos à nossa premiação. O Domingo Maior está só começando. E nós temos hoje para o ouvinte. O ouvinte vai mandar o seu áudio, sua mensagem de texto aqui para o Domingo Maior. E no finalzinho do programa, nós vamos ter o que para o ouvinte?
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1: E por fim, o nosso tradicional e saboroso açaí da Frosch Açaí. 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
0: Muito bom.
1: Montado à escolha, né, do ganhador.
0: Pra quem faz aniversário também, não é?
1: Pra quem faz aniversário hoje, dia 12 de julho.
0: Hoje são 12 de julho, um domingo iluminado, um domingo com a paz do Senhor Jesus no seu lar, na sua vida, na sua família. E vamos cantar a partir de agora. Eu já abro o nosso programa homenageando o aniversariante da semana. Aniversariou ontem nosso parceiro Winston da A Iluminadora. Fez aniversário ontem, dia 11, e nós ainda estamos lembrando e homenageando esta data tão importante. O Isto é nosso parceiro há 3 anos aqui no Domingo Maior. O Domingo Maior, Vanessa, já tem 3 anos aqui na FM 105 e sempre com a participação da A Iluminadora. Parabéns, o Isto, o aniversariante da semana. Feliz aniversário, que Deus te abençoe. Vamos de Benito de Paula.

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0: 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Olha, daqui a pouco o ouvinte vai ganhar no nosso programa o nosso Domingo Maior. Você está acordando agora, tá abrindo os olhos agora, que é isso? Você que já tá desde cedo fazendo a faxina, lavando a casa toda, o banheiro, já tá na cozinha preparando o almoço, onde quer que você esteja, um domingo iluminado, viu? Um domingo de muita paz, um domingo de muito amor. 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E se você tiver carro, se você possuir o seu carrinho, melhor ainda, você diz: olha, eu quero ganhar o limpador, o para-brisa do meu carro está arranhado. Aí o meu amigo Alexandre, viu? Amanhã cedo você já vai trocar o limpador do para-brisa do seu carro. Ô, Wendy, como é que está o para-brisa do seu carro? Tá arranhado?
1: Zerado.
0: Tá zerado? Oba! Não vai dar trabalho amanhã, Alexandre. Alexandre tá na nossa audiência. Vanessa, você tem um recadinho, né?
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0: 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Eu abraço meu amigo Gustavo, do Pet Shop Peixe e Vida, ali em frente a Cobal, tá na nossa audiência. Alô, Gustavo, tá curtindo o Domingo Maior. Vanessa, mais um recadinho, Vanessa.
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0: 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Abraçar o meu cantor José Martins, está na nossa audiência, lá na Benjamin Constant, na sua residência. Inclusive, Enio, ele costuma ligar a caixa de som na área da sua casa, né? E fica tomando uma cervejinha ao lado da netinha Maria Laura. Lembrava, Vanessa, que no próximo sábado, 18, sábado que vem, o meu cantor Zé Martins faz a apresentação lá no Boteco do Maza. O Boteco do Maza fica ali na Professor Manuel João, descendo aquela a Felipe Camarão da Igreja de São João, né, pegando a Lopes Truvão ali na Boa Vista. Já pegando a Boa Vista, viu? É o Boteco do Maza, próximo sábado, 18, 3 da tarde, o meu cantor José Martins. É showzão, viu? É showzasco com o meu cantor, repertório próprio, viu? José Martins está na nossa audiência. Agora, Enio, vamos até o Abolição 2. 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
0: Bom dia.
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0: Chama, cuida. Papai! 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Beleza. Agora vamos ao Zap Zap, vamos à participação do ouvinte aqui no nosso Domingo Maior.
5: Bom dia, Luciano Barreto. Domingo Maior, quem fala aqui é o Costelinho.
0: Costelinho.
5: Eu quero que você bote hoje com Bruno e Marrone. Mijoteria, para oferecer arroz dos pastéis, do Sim, sua esposa, Maria da Brama. Aí também para minha comadre Nina. Vai para Chaga da Canoça, vai para Tibúcio, lá do Santa Helena. Aí também para Luiz. Luiz Anestire, lá na Emílio Castelar. E vai também para nosso amigo Rufino Pada, ali há 12 anos. Vai para Ana Curto e Jocilane. Valeu, Luciano Barreto.
0: Valeu, Cruxalinha. Beleza.
6: Bom dia, Luciano Barreto.
0: Bom dia.
6: É
0: José Ivan.
6: Nosso Manuel. Quero participar do sorteio. E quero pedir aquela música de Rita Lee. Meu bom José.
0: Meu bom José. José é bom.
7: Bom dia, Luciano Barreto. Aqui quem fala é Letícia. Gostaria de ouvir qualquer música da sequência.
0: Beleza.
7: Pra oferecer a minha mãe Patrícia, pra minha tia Cláudia e minha avó Loura Costureira. Cuida!
0: Cuida!
8: Bom dia, Luciano Barreto.
0: Bom dia, beleza.
8: Bom Jesus.
0: Diga.
8: Quero pedir uma música com Daniel, Menino na Porteira. Menino da Porteira, com Daniel. Quero bota meu nome aí nas promoções. Oferecer a Décia. Todos vocês aí que estiver na escuta. Um abraço
0: e com
8: aí. Tchau. Bota meu nome aí nas promoções.
0: Tá bom, Adileuza. Tá botado.
9: Bom dia, Luciano. Bom dia, Vanessinha. Bom dia para todos os ouvintes da 105.
0: Beleza. A boa.
9: É um feliz domingo para todos. E uma semana bem abençoada para todos nós. Um abraço, Nazaré de Don Jaime Cama.
0: Um abraço, Nazaré.
10: Luciano, bom dia.
0: Bom dia.
10: Boa tarde já. Bota aí, vocês são Araújo da Bela Vista. Bota aí qualquer música de Fernando Mendes para oferecer a todos vocês, a Danta,
0: certo.
10: A Lilian, todos da 105. Bota aí pro sorteio, Maria da Conceição Araújo da Bela Vista, viu, Luciano? Um abraço,
0: viu?
10: Um cheiro.
0: Outro! Beleza! Mais um ouvinte, Vanessa? Alô, bom dia!
11: Bom dia, Luciano Barreto, Araci Maria da Conceição, estou no Bom Jardim.
0: Pronto!
11: Bom dia, Vanessinha. Bom dia, Wênio. Wênio, era pra você ter ido com a camisa do Flamengo.
0: Oi, diga.
11: Fica mais chique a 105.
0: Ai, viu,
11: tá ouvindo? Coloque nas promoções do frango. Eu gostaria de ouvir qualquer uma música de Joana. Bom dia.
0: Bom dia. Abraçar meu amigo Orivaldo. Alô, Orivaldo. É o churrasqueiro lá do Frango Prime, na entrada do Vão Rosado. O frango, viu? O frango assado, bem assado, viu, Enio? É, com a Frango Prime. O Orivaldo tá na nossa audiência. Minha amiga Iranete, a mamãe do Hudson. A dona Mara. A mamãe da Maraísa, lá do Frango Prime. O Heitor é o filho. Hudson Azevedo é o esposo da Maraísa. Tá todo mundo ligado, viu? Minha amiga Rosângela de Branco, lá na Serra do Mel. E o nosso ex-prefeito Bibiano, da Serra do Mel, também curtindo o nosso Domingo Maior. Vamos de música, Vanessa? Vamos cantar?
2: Vamos. Quem vem? Bruno e Marrone, Bijuteria.
0: Bijuteria?
2: Na sequência.
0: É uma sofrência, viu?
2: Essa começou o programa, né?
0: O domingo hoje tá de dor de cotovelo.
2: Na sequência, Rita Lee, José.
0: Meu bom José.
2: E Daniel, Adoro Amar Você. Essa também...
0: É... Musgão, né?
2: Musgão, é.
0: Como diz Gilson Cardoso. Onze e 47 aqui na boa.

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0: Beleza! Abraçar meu amigo Diego, lá do Atacadão dos Ferros, e o meu amigo desde menino, Amarelinho Buchudinho, de Assis Medeiros, viu? É o papai do Diego, de Assis Medeiros, é topógrafo, e é o papai do Diego, lá do Atacadão dos Ferros. Abraçar também o Lenilson dos Portões, filho de Muriçoca, ali da Avenida Alberto Maranhão, no BH, ali próximo ao Bar do Sabiá, ao Tempero Regina, né? Tem o Lenilson dos Portões, é cliente do Atacadão dos Ferros, viu? Você tem sua oficina de portões, você é metalúrgico, você pode mandar seu áudio aqui para o Domingo Maior, sua mensagem de texto aqui para o nosso zap. 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Manda seu alô aqui que a gente faz na hora, em nome do Atacadão dos Ferros. 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
0: 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Beleza? 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
0: Bom dia, João!
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3: 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Chama! Cuida!
0: Chama,
3: chama papai!
0: Chama, cuida. Papai! Hoje tem música ao vivo lá no Condissa, Centro Comercial do Abolição 2, com meu amigo Wagner Show, e você não pode perder. 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Meu amigo Valderi está na nossa audiência, Dr. Kleber Silveira, também curtindo aí o nosso Domingo Maior. Meu amigo João da Silva é o gerente lá da VL Comercial, também curtindo aí o Domingo Maior, ao lado de Neri. Alô, Neri! Deve estar tomando aquela cervejinha, né? É, Neri da VL Comercial. Agora vamos ao ouvinte. Lembrar que o cantor José Martins, o meu cantor, ele está com áudio aí, Vanessa? Alô, Zé Martins.
4: Bom dia, Luciano.
0: Bom dia.
4: Tarde, Luciano, aqui quem fala é seu cantor, seu ídolo, Zé Martins.
0: Meu ídolo?
4: Só reforçando aí, meu amigo.
0: Beleza.
4: Próximo sábado tem Zé Martins no Boteco do Maza, a partir das 15 horas. A volta dele, Zé
0: a
4: Martins.
0: A volta dele.
4: Próximo sábado, às 15 horas, no Boteco do Maza, viu?
0: Vai faltar chão.
4: Um abraço pra você aí, pra Vanessinha e pra Enio Tiziano. Luciano, toca pra mim aí, boa sorte pra você, com Vitor e Léo. É a mais nova do meu repertório.
0: Pronto.
4: Boa sorte pra você, Vitor e Léo.
0: Tá no repertório do Zé Martins.
4: Sábado, a partir das 15 horas, Boteco do Maza.
0: O Boteco do Maza fica ali na Padre Lesbão, com a Lopes Trovão, pegando o bairro 12 anos e Boa Vista, viu? É, mesmo ali no meio. E sábado, 18, 3 horas da tarde, tem meu cantor Zé Martins, lá no Boteco do Maza, ninguém pode perder. Vamos a mais um ouvinte, alô, bom dia, alô, boa tarde. 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

0: 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Vamos ao ouvinte, Vanessa. Alô, bom dia, alô, boa tarde.
1: Bom dia, Luciano Barreto. Bom dia, Enio. Bom dia, Vanessinha. Aqui é Opa. Francisca Salina, aqui do Aeroporto 1.
0: Francisca Salina.
1: Luciano, eu queria ouvir com o Amado Batista, meu ex-amor.
0: Ex-amor.
1: Para oferecer a todos os amigos, vocês aí nos estúdios. E a todo o pessoal que está ouvindo essa rádio maravilhosa, a 105, a boa de Mossoró.
0: Beleza.
1: E quero concorrer aos sorteios, Luciano.
0: Tá bom, minha amiga.
1: Bom dia.
0: Bom dia. Bom dia! Bom dia! Vamos embora!
2: Luciano Barreto.
0: Oi!
2: Esqueça a música da programação. O amigo aqui está pedindo aqui para tocar. Meu amigo Maneirinho, do Caldo de Cana, que eu falei há pouco tempo. Está pedindo para tocar qualquer música de Bartô Galeno. Oferecimento ao filho dele.
0: Malena!
2: Ei, show!
0: Show! Daqui a pouco no Momento Brega, viu? Já temos muita música aqui para o Momento da dor de cotovelo.
3: Bom dia, Vanessinha. Bom dia, garota. Aqui é Rosa Liberdade 1. Quero ouvir um de José de Camargo e Luciano. Dois corações e uma história. Por esse passado da Liberdade 1, Fátima Moreira, Rita de Cassi, Maria das Neves. Põe eu no sorteio, menina, que tô doido pra ganhar esse mel de caju, sei lá. Cheiro cheiroso, um abraço carinhoso, calma em vocês.
0: Tchau, beleza. Tchau. Até domingo, tchau. Vanessinha. Até domingo.
4: Tanto, bom dia, Enio. Luciano. Bom dia. Bom dia, Vanessa. Bom dia, Enio Ticiano. Bom dia a todos da 105 FS. Luciano Barreto, coloca aí Valdir Soriano.
0: Oi,
4: Amada Amante.
0: Amada Amante com Valdir Soriano.
4: Queria participar aí do sorteio.
0: Tá bom, beleza.
4: Valeu, Luciano Barreto. Cuida.
0: Cuida.
4: Bora.
0: Bora!
4: Vamos pra cima, Luciano Barreto. Que audiência. Uau!
0: Uau! O Momento
4: aqui
0: Brega.
4: É Francisco de Oliveira.
0: Tá bom. Fui
4: mototáxi. Diretamente aqui do bairro Bela Vista.
0: Tá bom. O Momento Brega já tá bem cheio, viu? Daqui a pouco tem o Momento Brega. No Domingo Maior. 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Tem o Adriano, toda a família do posto de lavagem São Francisco na nossa audiência. 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Vamos de música? Vamos ao ouvinte? Alô, bom dia,
5: bom
0: alô, boa
5: dia,
0: tarde.
5: Bom dia, Luciano, bom dia, Vanessa.
0: Bom dia.
5: Francisca Célia, da Alameda dos Cajueiros.
0: Alameda.
5: Quero participar do sorteio dos prêmios.
0: Pronto.
5: Então, bom dia, fico com Deus, um domingo abençoado. Bom dia.
0: Bom dia. Oba, domingo
6: bom
0: abençoado.
6: Bom dia, Luciano Barreto, bom dia, Vanessa, bom dia, Enio. Aqui é Andréa Bento, do bairro Bela Vista. Hoje eu gostaria de ouvir a música Primeiro Amor, com Só Pra Contrariar. Oferecer a vocês e a todos os ouvintes da 105 FM, a boa de Mossoró.
0: A boa de Mossoró. 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

0: 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E quem canta, Vanessa?
1: Vitor e Léo, boa sorte pra você.
0: Tá no repertório do meu cantor José Martins, sábado, lá no Boteco do Maza.
1: Na sequência, Zezé de Camargo e Luciano, Dois Corações e Uma História.
0: Essa vai pra Zé do Açu, Genildo Félix, Manel do Muque, Márcio da Bela, Orlando Pérez, lá na Toca do Gambá.
1: E só pra contrariar, Que Se Chama Amor.
0: É bom. O Que Se Chama Amor é bom. Vamos lá, Enio? Agora, 12h26 na boa.

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0: 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Eu recebo aqui, Enio, o zap do Edivaldo de Souza. Edivaldo Miscelânea, Enio? Edivaldo Miscelânea, trabalhou aqui na 105, trabalhou na Difusora, trabalhou na Gazeta de Areia Branca, ao lado de Enticiano, viu? Edivaldo manda aqui uma mensagem. Boa tarde, Luciano, já em casa, almoçando e ouvindo o seu programa. Um abraço para Enio, Ticiano e para todos daí da 105. Feliz domingo para vocês. Edivaldo de Souza, na Coelho Neto, tem a sua mercearia, né? O seu mercantil. Mercantil Selma Fernandes. E ao lado, a lojinha da Selma, que é a esposa do Edivaldo. 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Tudo na Coelho Neto, ali na Boa Vista. 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
0: 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Olá, falando. Opa! O Enio. Vanessa é técnica também aí na. Beleza. 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
0: 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Bom dia.
3: Bom dia, Luciano.
0: Bom dia.
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3: E a partir das 4 horas, a música ao vivo até 10 horas hoje, com 10 sorteios 0800, cerveja super gelada. Chama!
0: Cuida!
3: Chama, papai! Cuida!
0: 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Abraçar minha amiga Patrícia, minha amiga Cláudia, da Silhueta, oficina de costura. Ali vizinho a Fernando Ótica, na Praça do Relógio, tá todo mundo ligado aqui na Boa de Mossoró. 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Vamos ao ouvinte, vamos ao zap zap. Alô, bom dia, alô, boa tarde.
4: Bom dia, Luciano.
0: Bom dia.
4: Bom dia, Ine. Bom dia, Vanessinha. Aqui
0: pronto.
4: É Lucineide do Alto São Manuel.
0: Alto São Manuel.
4: Estou ligadinha aqui no programa. Eu gostaria de ouvir aquela música Sem Limites para Sonhar, com Fábio Júnior.
0: Fábio Júnior, música boa.
4: Estão escutando o programa.
0: Muito bom.
4: Muito obrigada.
0: Beleza.
4: Uma semana abençoada para todos nós.
0: Pronto.
5: Bom dia, Luciano Barreto. Aqui é Maria Liz, filha de Fabiano e Elisângela, do BH. Eu quero mandar um alô pro meu pai, Fabiano.
0: Pronto.
5: Eu sou a sobrinha de Lenilson dos Portões.
0: Pronto.
5: Quero mandar um alô também pra meu avô Muriçoca.
0: O vovô Muriçoca. Muito bom, viu? Beleza.
6: Eu vou deixar agora pra minha. Eu tô com rádio de ar, companheiro.
0: Quem é o meu?
7: Bom dia, Luciano Barreto.
0: Bom dia.
7: Bom dia a todos que fazem a 105. Gostaria de mandar um alô aí pra o nosso amigo, seu xará, Luciano. Luciano Potiguar.
0: Luciano Potiguar.
7: E gostaria de pedir a música Porque o Homem Não Chora, com Pablo. E aqui Arnaldo André.
0: É boa
7: do BH.
0: Música de Pablo. Boa, a gente toca agora. Beleza, Luciano Potiguar. Meu amigo Mazinho, ex-goleiro do Potiguar, na nossa audiência lá no Espetinho do Bira. Meu amigo Natan, policial civil. Meu amigo doutor André, engenheiro a serviço do DENIT, também na nossa audiência lá no Espetinho do Bira. Vamos lá, ouvinte. Alô, bom dia, alô, boa tarde. Alô, bom dia,
8: bom
0: alô,
8: dia,
0: boa tarde.
8: Luciano. Oi. Quero pedir uma música. Eu sou Priscila aqui do da Conceição. oferecer para toda a minha família. A música é Simone. Como será o amanhã?
0: Como será o amanhã? Beleza.
9: Boa tarde, Luciano. Boa tarde, Vanessa. E boa tarde, Enio. Aqui quem fala é Janete. Hoje eu gostaria de ouvir a música Tudo Para com Roberto Carlos, que eu adoro essa música. Tudo vai para os paredões, para Juraci e Jurandir. Vai para Dudu e seu João lá na abolição e todos ouvindo da 105. Tchau, Luciano. Até domingo, se Deus quiser.
0: Tchau, minha amiga.
9: Estaremos juntinhas novamente.
0: Se Deus quiser.
10: Oi, Luciano Barreto.
0: Oi.
10: Querido, gostaria de participar do sorteio aí do frango assado, viu?
0: Pronto.
10: Por favor, coloque meu nome. Meu nome é Maria das Graças Bezerra Lima, Tavares. Moro aqui no bairro Boa Vista.
0: Boa Vista.
10: Eletrão, viu? Muito obrigada. Eu quero ouvir a música dos irmãos Nonato. Qualquer uma delas, viu?
0: Tá valeu, bom. Querido. Valeu, minha amiga. Abraçar meu amigo Arnaldo André, motorista da Secretaria de Saúde da Prefeitura Municipal de Mossoró, mora no BH, tá tomando uma cervejinha lá no terreiro da casa dele, ouvindo aí a 105, viu? Mossoró toda, Vanessa, ligada aqui no Domingo Maior, diga.
11: Abraçar também Cláudia, né, da MN Cafeteria e seu esposo.
0: Cláudia Belmont.
11: E Brad Preto, e está na nossa audiência.
0: O Brad Preto é o meu amigo Pretinho da Petrobras, viu? Cláudia Belmont, sua esposa, filha do nosso saudoso ex-vereador de Mossoró, ex-deputado e ex-radialista, né? J. Belmont, quem não lembra, né? Figura muito querida de Mossoró e do Rio Grande do Norte. Um abraço aí pra Cláudia e o Brad Preto, meu amigo Pretinho, na nossa audiência. Abraçar o vereador Vavá, nosso vereador da Câmara Municipal de Mossoró. Eu recebo aqui do chefe, da chefia de gabinete do vereador Vavá, o que o vereador vem solicitando em benefício da cidade de Mossoró. O vereador Vavá pede providências para o tapa-buraco da rua Delfim Moreira, próximo ao Ferro de Engomar, no bairro Santo Antônio. Uma outra solicitação do vereador Vavá, pedindo providências para o tapa-buraco no cruzamento das ruas Melo Franco com Orlando Dantas, também no bairro Santo Antônio. Aí o trabalho do nosso vereador Vavá na Câmara Municipal do Mossoró. Agradecer aí ao seu chefe de gabinete, meu amigo Irã, que está na nossa audiência, né? Curtindo o Domingo Maior. Vamos de música, daqui a pouco tem o Momento Brega, aquela nostalgia, né? Aquela música que marcou a vida de muita gente. Daqui a pouquinho, muita sofrência, viu, Vanessa? Aqui no Domingo Maior. Mas quem canta agora, Vanessa?
11: Fábio Júnior, Sem Limites Pra Sonhar.
0: É musgão.
11: Na sequência, Simone, O Amanhã.
0: Outro musgão.
11: Roberto Carlos, Tudo Para. E o repórter musical aqui anunciou que ia ser 4 músicas. Pablo, Porque Homem Não Chora.
0: Porque Homem Não Chora? Porque Homem é forte. Não baixa a cabeça, viu?

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1: 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Deixa eu abraçar aqui, Enio. Meu amigo Marcelo Bessa, da RN Peças, me manda uma mensagem aqui para o meu zap. Amigo Luciano Barreto, mande um alô para Neide. Estamos na sua audiência e ela não perde o seu programa. Um abraço aí, Marcelo Bessa, seu sogro Chico Dantas, no Planalto 13 de Maio, também na nossa audiência. 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Abraçar meu amigo Cacá do Posto de Lavagem São Francisco e a sua bolinha de ouro. Eita, bolinha de ouro. A esposa do meu amigo Cacá, né? Ele costuma chamá-la de bolinha de ouro. Um abraço, Cacá. Gente boa, tá na nossa audiência. 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Meu amigo Dedé está na nossa audiência, ao lado da sua esposa e da sua mamãe, minha amiga Dona Cecília. Dona Cecília Vanessa, ela faz aquele docinho caseiro, doce de leite, doce de caju, mamão com coco, viu? E eu ganhei outro já, viu? Já ganhei mais um doce de leite da minha amiga Dona Cecília, lá no Mercado Bom Jardim.
2: Boa tarde, Luciano. Não esqueça de mim não, manda meu alô aqui, viu?
1: Meu amigo Neto de Aquipeças, Aquipeças lá na Francisco Solon, na Boa Vista, próximo ao Queiroz. Neto de Aquipeças e a sua esposa Liene na nossa audiência. Vamos lá, vamos ao ouvinte. Alô, bom dia, alô, boa tarde.
3: Alô, bom dia, Luciano Barreto, bom dia, Vanessinha, bom dia a todos aí da 105, a boa de Mossoró. Meu amigo, gostaria de participar aí. E pensa uma música aqui de Guilherme Arantes, Cheia de Charme.
1: Cheia de Charme. Guilherme Arantes, é boa.
4: Bom dia, Luciano.
1: Bom dia.
4: Bom dia, Enio. Aqui é Vânia Dantas. Vânia Dantas. Fica participando do sorteio.
1: Tá bom,
4: Vânia. Um abraço, Luciano. Tchau.
1: Tchau. O que é que você não pede chorando, né?
5: Bom dia, Luciano Barreto.
1: Bom dia.
5: Luciano Valber. Vanessa Barreto, você está trabalhando hoje, a radialista. Quero participar dos brindes, dos sorteios.
1: Certo.
5: É a música de Belchior. Quero mandar um abraço pro meu querido amigo Dedé, Dedé de Dona Cecília.
1: Opa!
5: Proprietário da maior e melhor e surtida mercearia da cidade de Mossoró.
1: Muito bom.
5: que encontra-se dentro do Mercado Bom Jardim. Verdadeiro mercantil dentro do Mercado Bom Jardim.
1: Tenho beleza. Todo mundo. Eu assino embaixo.
6: Boa tarde, Luciano. Boa tarde, Vanessa. Boa tarde, Enio. Todos que fazem o 105. Que é Leonice do BH. Quero mandar da sequência. Qualquer um aí da sequência. Quero mandar para o meu esposo, José Nilson. Para toda a minha família. E todos vocês que fazem aí a 105. A boa, Tina Sorota.
1: Beleza? Mais um ouvinte,
7: Luciano
1: Vanessa.
7: Luciano Barreto, bom Oi. Dia, boa tarde. Dependendo da hora que você vai ver esse áudio. Meu amigo, é Chico aqui de Santa Helena. Eu quero escutar Roberta Miranda, Vá com Deus.
1: Pronto.
7: Para oferecer a todos os amigos aqui de Santa Helena, Santo Antônio, Nova Itália, Estrada Raiz. Inclusive, eu quero oferecer uma turma, Luciano, que... lá na Terra Prometida, ali na Cidade Raiz, não deixe de escutar o seu programa.
1: Beleza.
7: Meu amigo Pessoa, a Negatinha, Charoline, enfim, essa turma aí, toda boa, escuta o seu programa. Somos fãs do seu programa.
1: Então, muito bom.
7: Assim, vá com Deus, Roberta Miranda.
1: Tá bom, valeu, meu amigo.
7: Bom dia, Vanessa.
1: Bom dia, boa tarde.
7: Santa Helena.
1: Santa Helena. Mais um ouvinte, Vanessa. Alô, bom dia, alô, boa tarde.
8: Bom dia, Luciano Barreto. Bom dia, Vanessinha. Sou Maria Neuma da Silva, do bairro Pereiros.
1: Pereiros.
8: Quero concorrer ao sorteio.
1: Tá bom, minha amiga. Abraçar meu amigo Alexandre da Mossoró Autopeças e Serviços. Daqui a pouco a gente sorteia o limpador para o para-brisa do seu carro. 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Do meu amigo Alexandre. Abraçar meu amigo Darlan, lá da Mossoró Pneus, também na nossa audiência. Meu amigo Chiquinho, Emanuel, todos os borracheiros da Mossoró Pneus, do meu amigo Darlan. Meu amigo Juninho Rosado, da Mister K Veículos, o Lucas e o Gil, das Pipocas e Salgadinhos Arco-Íris, também na nossa audiência. Meu amigo Alex, sua esposa Regina, da Mecânica Autoservice. E o meu amigo Nonato Tocha, ex-jogador do Barahona, tá na nossa audiência também, não é? Também na nossa audiência, o Mazinho Luciano Potiguar. O Mazinho é ex-goleiro do Potiguar, né? Lá do Felipe Guerra, lá de nós, tá na nossa audiência. Meu amigo Júnior Silveira, primo de Iraci, dos produtos de limpeza Serrano, também curtindo a gente lá no Sítio Bom Sucesso. Agora vamos ao momento brega. Quem vem, Vanessa? A dor de cotovelo, em plena hora do seu almoço, mas você está no barzinho, né? Está no espetinho, está no sítio, está na chácara, está na praia, tomando aquela cervejinha. Vamos sofrer um pouquinho agora. Quem vem, Vanessa?
9: Leonardo Sullivan, Memórias.
1: Música boa.
9: Na sequência, Amado Batista, Meu Ex-Amor.
1: Ex-Amor.
9: E Eita. Vá com Deus, com Roberta Miranda.
1: Ele já teve dois ex-aninhos. Dois ex-amores?
9: Nunca. Não interessa, né, Enio?
1: Interessa. O povo quer saber. Ah, meu Deus. Quem vem mais, Vanessa? Pronto.
9: Malena.
1: Cobartô.
10: E Amada Amante, Valdir Soriano.
1: Amada Amante, Valdir Soriano. Canta essa música, Enio? Música de Roberto Carlos. Agora, 1h34. É o momento da dor de cotovelo aqui no Domingo Maior.
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0: 1h50 aqui na Boa de Mossoró. Lembrar que tá na hora de você pedir o seu frango assado da Frango Prime. Em plena hora do seu almoço, você liga agora 99101-7608. Você fala diretamente com a Maraísa, né? Tá na nossa audiência. Aí tem o meu amigo Orivaldo, é o churrasqueiro lá da Frango Prime, é o melhor de Mossoró, tá bom? Um abraço aí pra Iranete, pra Dona Mara, o Heitor, filho da Maraísa, o Hudson, que é o esposo da Maraísa, e o nosso ex-prefeito lá de Serra do Mel, Bibiano, curtindo a nossa audiência. Beleza. Eu abraço aqui, Vanessa, meu amigo Jânio e Canindé, da Retífica Prêmio, ali na Lopes Truvão, próximo a RN Peças, no bairro da Paraíba. Agora vamos ao resultado da nossa premiação. Primeiro vamos ao frango assado da Frango Prime. Quem é o ganhador ou ganhadora, Vanessa?
1: A grande sortuda foi Maria Alice, do bairro Belo Horizonte, final do telefone 7512. A partir da terça-feira, né? De terça a domingo.
0: Ainda hoje ela pode pedir, eu acho, né?
1: Agora já vamos para as 14 horas, né?
0: Não sei, né?
1: Mas a partir de terça a domingo...
0: Terça-feira fica mais certo.
1: Ela vai na Frango Prime, né? Que fica na entrada do bairro Van Rosado, vizinho à farmácia 30 de setembro.
0: Beleza. A ganhadora, repita.
1: Maria Alice, do Belo Horizonte.
0: Pronto. Agora vamos ao limpador. Olha, Fábio, um limpador para o para-brisa do seu automóvel. 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O para-brisa do seu carro tá arranhado, Fábio?
1: Não.
0: O limpador está arranhando? Não. A Mossoró Autopeças tem, viu? Beleza? E nós vamos sortear agora o limpador para o para-brisa da Mossoró Autopeças.
1: O ganhador foi André Cruz, final do telefone 2107.
0: Pronto. E agora vamos ao açaí da Frost Açaí, lá na Duel, finalzinho do BH. Isso. Belo Horizonte.
1: O ganhador foi o aniversariante do dia, né? Hoje, dia 12 de julho. A gente antecipa até as nossas felicitações, né? Desejo um feliz aniversário, cheio de paz e prosperidade. E o ganhador foi Genivan Gabriel, do bairro Alto da Conceição. Final do telefone 2209. Hoje, a partir das 15 horas, 3 horas da tarde, ele vai pessoalmente na Frost Açaí, né, que fica no bairro Belo Horizonte, rua Dom Helder Câmara, e vai retirar o seu açaí de 770 ml.
0: Beleza, Vanessa Barreto. Final de programa, um domingo iluminado, um domingo abençoado, uma semana bem promissora, e que Deus esteja na sua vida, no seu coração, e até a próxima semana. Tchau.

seguir os sucessos do Rei Roberto Carlos no Emoções. 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

muito prazer, estamos chegando com mais uma edição do Emoções em Seu Rádio. Eu sou Roger Pires e juntos vamos curtir as canções do Rei Roberto Carlos. A partir de agora, o Rei canta pra você. Vamos à primeira de hoje. A Volta.

0: Aqui você curte as emoções do Rei Roberto Carlos. Ouvimos Além do Horizonte. Um rápido intervalo e a gente já volta.
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0: Fé.

0: Você está recordando com o rei Roberto Carlos. Ouvimos Não Precisa Chorar. Uma pausa para o intervalo e daqui a pouco tem mais Roberto para você.
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A você que está com a gente no Emoções de hoje, nossos agradecimentos pela companhia. O Rei continua cantando para você.

Aqui as mais lindas canções do rei. Ouvimos Meu Ciúme. E com esta canção do rei a gente vai ficando por aqui. A todos que estiveram conosco durante o programa de hoje, os nossos agradecimentos. Fiquem com Deus e a gente se encontra no próximo programa. Grande abraço e até lá.

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4: Bora lá. 3, 2, 1. Olá, sejam bem-vindos ao Essencial nessa noite maravilhosa. Espero que você esteja muito bem e que seja uma noite de conteúdo para que você fique coladinho na 105, a boa de Mossoró, FM Santa Clara, no Essencial, que começa agora com a convidada muito especial, Alzinete Faustino de Oliveira, ou mais conhecida como Alzinete, aquela mulher que canta, né, Alzinete? Olá.
5: Olá, Lilian. Prazer imenso, viu? Estar aqui com você.
4: Vamos conversar um pouquinho dessa sua carreira. De quantos anos de carreira?
5: 40 e lá se foi. Porque, sinceramente, eu não sei precisamente. Mas é 40 e mais.
4: Mas você sempre gostou de música, de cantar?
5: Sempre, desde pequena. É.
4: Tem alguém da família que já vem com essa veia artística?
5: Tem meu irmão, né? E familiares de avô, tios também eram músicos, instrumentistas.
4: Então a música estava já dentro da sua família.
5: Acredito que sim, já nasci já com ela já presente, bem pertinho.
4: E aí quando você falou para sua família, para seus pais principalmente, que queria ser cantora? Há 40 anos atrás era meio complicado, né?
5: Bom, a história foi já foi diferente, Lilian. Foi minha mãe que me empurrou. Que na realidade, eu na época muito nova, né? Ainda brincando de boneca, não que eu tivesse 12, 13, mas já tinha 15, já tinha 17, por aí. Mas eu era muito, muito, muito dentro de casa, eu não saía, eu não ia à festa. A minha primeira festa foi cantando, Lilian.
4: Já com responsabilidade, né?
5: E grande, porque eu era muito vergonhosa, sabe? Tinha vergonha de tudo, muito tímida, sabe? Não tinha nada a ver aquele mundo que eu estava para o que eu entrei, certo?
4: E você teve que se adaptar?
5: Teve, sim. Eu cheguei a ir para os ensaios com meu irmão, que foi meu irmão quem me carregou, né? E na ocasião, quando ele me carregou, minha mãe apoiou totalmente. Ela queria ser cantora e não pôde por causa da mãe dela.
4: Então ela já resolveu fazer diferente com
5: Fez
4: você.
5: Fez diferente comigo.
4: É como se fala na constelação familiar, ela quebrou um ciclo, né?
5: Isso, exatamente. E ela me empurrou. Não vai, ela vai. Porque quando ele chegou, eu disse, minha mamãe, eu queria pedir a senhora para deixar a Alzinete, e eu presente, né? Deixar a Alzinete cantar na banda que eu vou montar. Mamãe, tá, pode ir. Aí eu fiquei assim, os olhos arregalados. Olhando.
4: Como era o nome da banda?
5: Anderson Musical.
4: Anderson Musical.
5: É, surgiu nos finais dos anos 70.
4: E aí você passou quanto tempo lá?
5: Eu acho que eu devo ter passado uns 14 anos, por aí.
4: Era uma banda baile?
5: Baile, sim. Baile das boas, viu? Meu irmão tinha se desligado da banda Bárbaros, que foi uma banda que ele entrou e ficou lá com aquela pessoal. Era tipo irmãos, certo? Aí chegou um momento que ele, juntamente com a esposa dele na época, né? Ele quis botar uma banda pra ele, né? E foi, ela deu todo apoio, a esposa dele na época, né? Deu todo apoio mesmo. E tocaram a banda pra frente. E a vítima foi eu. Vítima que eu digo, mas eu cantava, sabe, Lilian, em casa. Eu vendo meu irmão com os amigos dele.
4: Ensaiando.
5: Tocando, cantando. Aí eu ficava por trás só escutando. Aí de repente eu tava cantando, aí ele escutava, mas aí ficava naquela, no off mesmo, né? Mas depois ele, quando ele decidiu me botar na banda, porque ele viu que tinha alguma coisa que dava pra mim e eu não sabia.
4: E talvez você não pedisse pra ir se ninguém tivesse dito que você tinha condições de fazer.
5: Exatamente, mas eu gostava. Eu criança, cantava todas as músicas que saem em
4: rádio.
5: Com a
4: escovinha na mão.
5: Era pente, era tudo, sabe?
4: E como é que foi esse primeiro show?
5: Foi, pra mim, horrível. Lilian, porque foi na hora que...
4: Mas você tinha pelo menos ensaiado.
5: É, lógico, nos ensaios eu saía chorando, dizia a minha mãe que não queria ir mais. Mãe, você vai... Ainda mais ela sabia que tinha aquela segurança de estar com meu irmão, né? Então ela se sentiu segura por isso. Aí eu chegava chorando, aí o primeiro show foi terrível. Eu queria cantar atrás das caixas.
4: Oh, meu Deus do céu, era uma voz oculta.
5: Oculta, vergonha, timidez. Sei não, Lília, foi uma coisa assim que hoje está completamente diferente.
4: Mas talvez aquela menina lá que se escondeu hoje se transformou em você.
5: Foi, né? É isso. Era pra ser, né, Lilian?
4: Era pra ser.
5: Verdade.
4: E aí depois você passou um tempo na banda do seu irmão, o que que aconteceu?
5: Bom, então passei muito tempo e a banda seguiu, a banda crescendo em contratos e todo mundo gostava, Lilian, porque assim... Era difícil você ver mulher em banda, né? Então, me vinham lá, né? Toda bem novinha, né? Aí a rapaziada queria... Esse Enio é choco, viu? Depois você pergunta a Enio, viu?
4: Quero saber essa história, viu, Enio?
5: Depois você conta, ele conta pra você. Então, eles chamavam atenção, né? E eu aprendendo a cantar, né, Lilian? Que ali eu não tava cantando, eu tava aprendendo.
4: Aí você cantava o que nessa época? O que, que você gostava mais de cantar?
5: Do momento, né?
4: Era Jovem Guarda nessa época?
5: Não, Jovem Guarda já tinha passado.
4: Sim.
5: A fase da Jovem Guarda. Mas meu irmão gostava de montar as músicas também de Renato, tal, tal, tal. Mas eu era cantando as músicas. Quando Elba Ramalho surgiu, Que de Abelha, que você gosta muito, né, Lilian? E, enfim. As cantoras da época, Claudinha Telles, quando entrou, tanta coisa. Não. Rosana, entendeu?
4: Rosana como uma deusa, né?
5: O amor e o
4: poder. Inclusive, o nome da música não é como uma deusa.
5: O amor e o poder. Por sinal, Lilian, abrindo aqui um fora do script, mas está no repertório com o retrô da formação do projeto Elas Cantam Brega. A gente fez como
4: que é um projeto bacana,
5: e
4: né?
5: Ficou muito lindo, tá muito bacana o projeto. Depois você...
4: A gente vai falar sobre isso,
5: certo?
4: Ainda hoje.
5: Okay.
4: Quero saber desse começo. Sim. Saiu lá da banda, o que é que aconteceu? Você
5: não,
4: foi pra outra banda?
5: Não, aí a banda, o Anderson Musical, ficou uma banda muito cotada, muito procurada, né?
4: Tocava muito pro lado da Paraíba.
5: Sim, Catolé, Souza... A gente andou muito na Paraíba, essa cidade pequena que eu não me lembro mais o nome, e andamos muito no Ceará também, sabe? Ceará foi desmantelo mesmo, Anderson Musical. Tinha um público imenso, uma preferência grande.
4: Anderson Musical, chegava em Catolé e arrasava, viu?
5: Acabou o Anderson Musical, Lilian, nos anos 90, por aí, porque houve várias coisas na vida pessoal do meu irmão, né? E ele não teve mais pique de tocar pra frente. E eu, na ocasião, me casei, né? Engravidei. E na gravidez eu não quis mais absolutamente banda de jeito nenhum.
4: É aquela coisa, quando a pessoa tá grávida, enjoa alguma coisa, né?
5: Enjoei. E você? Que por sinal dizia minhas amigas na época que era frescura. Que era frescura, enjoo de gravidez. Era frescura. Isso é frescura, mas não foi não. Foi terrível, terrível. Terrível.
4: Então você passou a gravidez toda sem cantar?
5: Passei toda sem cantar.
4: E com a intenção de não cantar mais?
5: E com a intenção, porque a banda, na ocasião, desfez, né? Aí, minha mãe... Aliás, eu não tive mais vontade. Fiquei fazendo... Começando meu trabalho individual.
4: Que, no caso, é cantar sozinha.
5: Cantar sozinha, né? Fiz meu trabalho solo. Ainda fui cotada ainda para entrar em bandas, mas não aceitei. Não quis mais. Já estava casada com minha filha, meu esposo... que ele era produtor de eventos, e então ele começou a fazer um trabalho de CD comigo. E
4: foi ele produzir?
5: Foi me produzir, mas infelizmente foi cortado tudo, porque ele faleceu. Aí foi cortado tudo.
4: E aí você já estava com aquele pensamento de não cantar mais em banda, acontece não. A morte dele... Não.
5: E mas você... ainda cantei.
4: Ainda cantou?
5: Cantei, porque eu fazia barzinho, comecei a fazer muitos barzinhos. Lília, barzinho foi uma coisa fora do comum. Eu agradeço pela preferência das pessoas, dos donos de bares na época, né? Eu era de um barzinho saindo com violão nas costas com o parceiro da época que me acompanhava, foram vários. E para outro barzinho.
4: E nessa época de barzinho, assim, a gente ia pro barzinho por quem tava cantando. Não era porque o bar era bacana, era porque quem tava fazendo shows lá, as pessoas iam e já era tipo marcado, assim, o dia, né? Que a Alzinete ia cantar, que outra pessoa ia cantar. Na época de Carlos, né, que cantava muito bem, de Edmilson,
5: Marcos Augusto. Tinha vários.
4: Era muito bom, era muito bom mesmo.
5: Jonas cantando na época também.
4: E era o só voz e violão, no máximo uma percussãozinha pouca. E fazia um show.
5: Hoje em dia você
4: incrível.
5: Vai para os barzinhos, tem banda, né? Tocando.
4: Hoje em dia é banda, um som muito alto. Quer dizer, eu tô dizendo assim que eu quase não tô indo em canto nenhum, né? Mas eu vejo que as pessoas falam que a banda é muito alta, você não consegue conversar. Porque o bom é você ouvir uma música que você consiga conversar e daqui a pouco, quando você para de conversar, você consegue ouvir a música, você consegue cantar, interagir com o cantor, né? Filho ou filha?
5: Filha, hoje está com
4: 35 anos. Como
5: mora
4: é o nome dela?
5: Na Holanda, Daniele.
4: Na Holanda?
5: Daniele fala, meu Deus. Daniele Sergiana.
4: Você já foi na Holanda?
5: Sim, fui.
4: Bom lá?
5: Fui para o casamento dela. É outro mundo, né, Lilian? É outro mundo.
4: Deu vontade de ficar?
5: Não.
4: Por quê? Frio?
5: Muito frio, certo? E as línguas, né? Holandês, inglês eu não sei, que é o universal que você tem que ter na sua bagagem. E holandês, criatura?
4: Ai, Jesus, deve ser mais difícil, né?
5: Muito difícil.
4: A cultura é muito diferente?
5: Muito.
4: E quando você volta a cantar, depois desse processo todo de gravidez, de ficar viúva?
5: Depois de barzinho, né, fiquei cantando. Mesmo a minha filha completou 2 anos, aí eu comecei a cantar lá no restaurante Cândidos. Fiz uma temporada lá de quase 7 anos consecutivo. Eu lá todas as sextas e aos sábados à tarde.
4: Que era uma maravilha.
5: Exatamente.
4: Então, um abraço pra turma aí do Cândido.
5: Com certeza.
4: Só quem viveu essas tardes sabe o quanto era bom.
5: Depois da gravidez, depois da criança nascida, depois de uma puta de uma depressão que eu peguei pós-parto. Foi cruel. Aí o Chico Canto chegou pra meu cunhado e disse, traga ela pra cá.
4: Que bom, né, aparecer pessoas nessa hora.
5: Mas eu sempre digo, Lilian, que existe anjos na Terra. Certo? É isso.
4: E aí você ficou lá no Cândidos, voz e violão.
5: Voz e violão. Olha, Lília, a minha responsabilidade e minha consideração é tão grande por aquele pessoal até hoje, que na época eu, se você fosse dona de um restaurante, e me chamasse particularmente, Alzinete, tal, eu disse, não, ligue lá para o Cândidos. Porque se eles liberassem a data para mim, eu colocaria outra pessoa lá no meu lugar e iria fazer. Mas se não, era exclusivamente Cândidos.
4: É muito bom ouvir isso, porque trata de uma coisa que hoje tem se perdido muito, né? Que é a gratidão.
5: Isso.
4: Traição, né? Porque hoje as pessoas lhe tratam de um jeito. Eu tô até sendo meio julgada, porque ontem eu postei algo que fala assim de que nesses quase 40 anos de comunicação, eu sempre tentei ajudar, eu acho que eu nunca lidei
5: muito. Lhe acompanhei muito, né? E você
4: de,
5: nunca.
4: De uma banda que vai começar ou que vai fazer um show. Eu brigava com a direção de onde eu trabalhava. Ai, não, porque é um show, eles vão ganhar. Eu digo, sim, mas é conteúdo pra gente. Né? Então,
5: você sempre...
4: como eu aprendi isso com Giovanni Rodrigueri e também com o Dr. Milton Marques, a gente tem que apoiar a emissora na época, ela foi feita de Mossoró para os moçoroenses. Graças a Deus hoje cresceu, está para o mundo. Mas na época o slogan era esse, de Mossoró para os moçoroenses. E Dr. Milton não
5: lembro demais.
4: Não se incomodava se eu chegasse e dissesse, vou levar a Alzinete para falar de um show dela.
5: Lembro.
4: Né? Depois acabou tendo um problema de ter que divulgar, ter que pagar a divulgação, e eu brigava até trazer e contar a história e chamar para o show e saber que aquele show deu certo, porque de uma certa forma eu ajudei. E hoje eu estou recebendo em troca muito não, né? E eu sei que isso faz parte da vida, mas só que dói. Até para as pessoas não acharem que a gente não está fazendo alguma coisa porque não quer. Não é, porque está difícil.
5: É verdade.
4: Está difícil, está fazendo aí um evento, você sabe o quanto está difícil,
5: muito,
4: né?
5: Muito. Eu estou numa batalha grande, sabe?
4: E a gente tem que continuar batalhando, porque nesse meu processo de depressão também, um médico me disse assim, qualquer vida é melhor do que a morte. Qualquer vida é melhor do que a morte. Eu passava agora e vi uns venezuelanos ali no sinal. E a gente já fala, né, desses venezuelanos, deve sofrer muito. Mas se eles estivessem lá na Venezuela e caísse uma laje daquela em cima e acabasse a vida deles, né? Então, a vida ela é feita de momentos.
5: Nesses
4: momentos a gente tem que se pegar. E não é sendo nostálgica. É falando de quem já teve o privilégio de ter 40 anos de trabalho. Se você tem mais de 40 anos de trabalho, você tem mais de vida. Então, é um privilégio para muita gente que não chegou, amigos, conhecidos nossos que não chegaram. Né? Nem há 40 anos de vida.
5: Passei momentos cruéis no início, como eu já lhe falei, devido a discriminação também, né, de mulher em banda, que houve, né, que eu senti na minha pele. Cantoras de banda era vista como vulgar, como uma prostituta, viciada.
4: Ah, tem muito isso.
5: Eu,
4: né,
5: cheguei a namorar um rapaz, não vou citar nomes, nem deixa pra lá, que o pai dele, que Deus o tenha também, chegou a dizer: hoje vai tocar aqui aquela banda daquela nega maconheira.
4: Nossa, que racismo.
5: Olha aí, negra maconheira. Nunca na minha vida, Lilian, eu botei um cigarro na minha boca de qualidade nenhuma. Nem maconha, nem cigarro comum. Nunca, nunca na minha vida. Nunca.
4: Foi difícil. Mas pra dar uma amenizada,
5: vamos
4: tá
5: amenizar.
4: Na hora de pedir a música.
5: Sim, a música. Você quer uma música do momento que eu...
4: Não, aí a música você pede e você diz por que tá pedindo.
5: É, né?
4: É.
5: Deixa eu ver aqui.
4: A produção passou pra ela dessa vez, porque às vezes a produção esquece de passar. A produção que sumiu, né?
5: Mas passou. Mas passou, é porque eu tô embananada aqui. Mas eu vou. A primeira música que eu cantei na banda, tá bom? Uma música muito difícil de cantar, porque meu irmão só botava dessas qualidades pra mim, sabe? Eu acho que hoje,
4: me testar mesmo.
5: Eu acho que hoje agradeço de coração a ele isso, porque eu fiquei realmente gostando de quem canta bem, certo? Desde a época até agora. E eu vou citar uma de Alcione.
4: Alcione, qual a música?
5: Que foi, é antiga de Alcione, é... Você chega em casa mais cedo na volta do emprego, me abraça, me beija, me faz um chamego, diz que vai na rua e não vai demorar.
4: E agora a gente continua com Alcione.

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2: Voltando com o Essencial nessa noite maravilhosa. Obrigada pelo carinho. Você que também está acompanhando na tarde, porque o Essencial vai ao ar sempre às terças e quintas, às 20 horas, sábados e domingos, aos sábados, às 16 e no domingo às 17. Então acompanhe sempre e também aproveita, se você sabe que passou alguém aqui no Essencial, não deu para você ouvir, vai no nosso canal do YouTube, se inscreve lá, e todas as entrevistas do Essencial, já são muitas, estão por lá, sempre trazendo histórias maravilhosas como a nossa convidada de hoje. Para quem está chegando agora, Alzinete, cantora, nossa querida Alzinete, que tem feito aí um trabalho de maravilhoso em Mossoró já há mais de 40 anos de carreira e não para. A ideia é ir pra frente, né, Alzinete?
3: Com certeza. Por enquanto é pra
2: frente. Já chegaram pra você e perguntaram quando é que você vai se aposentar?
3: Muitas vezes.
2: Porque já chegaram pra mim. É, eu digo, minha gente, eu acho que se eu tô aqui ainda é porque Deus quer que eu trabalhe.
3: Mas eu levo no deboche, Lilian, porque isso é pobreza demais, sabe? Tem muita pobreza de espírito no meio do mundo e a gente se depara muito com isso. Eu me deparo, sim.
2: E como que você enfrenta?
3: Eu simplesmente olho e digo, não, agora não, tenha calma. Um dia vai chegar. Se você estiver por aqui nesse plano, você vai assistir. Pronto.
2: Você, Alzinete, qual o estilo de música que você gosta mais de cantar?
3: Hoje? Olha, Lilian, apesar de que a gente não vai... A gente que canta na noite, a gente não pode ter...
2: Vontade própria?
3: Não. Não tem, porque o meu é completamente diferente do que eu vivo. Aqui as meninas aqui da rádio já deram para perceber os pedidos, meus pedidos de músicas, quando não é. Mas de quê? Que eu gosto das músicas, gosto, todo mundo, gosto. Desde as bandas de pop rock, de tudo eu gosto, certo? Mas o meu estilo é outro.
2: Qual é o seu estilo?
3: Os flashbacks, minhas músicas, esse sucesso internacional.
2: Que são músicas antológicas, né? Até porque tem gente
3: rock
2: que não tá.
3: Set,
2: tem gente que não tá sabendo mais compor e tá regravando músicas,
3: pois
2: né?
3: Pois é.
2: Porque parece que tá faltando criatividade nesse ramo.
3: Sinal, você sabe que a internet, a gente vê tudo, né? Por sinal, ontem eu botei no meu story uma música do Ahá, que diz assim. Nós perdemos para ele, mas pelo menos eles deixaram com a gente Ahá, que é da Noruega, né?
2: Sim, sim. Falando
3: achei
2: aí.
3: Achei bem interessante.
2: Em relação à Copa do Mundo,
3: isso,
2: né? Aí. O Ahá, que é.
3: Mas eles deixaram.
2: Acho que foi a primeira música, a primeira banda internacional que eu me apaixonei. Foi realmente o Ahá. E se você não sabe, o vocalista do Ahá, ele tem Parkinson.
3: Eu sei, eu tô, né, sabendo.
2: Ele tem Parkinson já há um bom tempo. Eu tô lutando agora com Parkinson, com a minha mãe. E eu fico impressionada como ele consegue controlar, porque hoje já existem medicações,
3: sim,
2: que são muito boas,
3: sim,
2: inclusive o cannabis, né? Mas pelo amor de Deus, né? Porque você tem alguém com Parkinson na família que você vai atrás de cannabis, não. Isso é orientação médica.
3: É.
2: Existe todo um processo para que você faça o uso do cannabis. A concentração do CBD e da outra substância lá tem que ser totalmente controlada. Existem algumas ONGs, né, que fazem um trabalho com o cannabis também, que são meio duvidosas, mas algumas são muito sérias, regularizadas pela Anvisa. Então, é um tratamento, é uma medicação, né, totalmente natural, mas que vem aí revolucionando o processo de dor e de algumas doenças que fazem a diferença.

0: assim, eles não tinham mulher em banda, né? Então, eles lá conversando, a doutor Leonardo, na época, também já ainda participava ativo na banda, né? Aí ele falou com... Vamos convidar o Zinete. Aí eu tava cantando lá no Acapulco, aí chegou um deles, que é Celso, que hoje é um dos melhores amigos que eu tenho na minha vida.
1: Maravilhoso. Celso, um abraço. É. Viu? Vi um vídeo seu tocando acordeon, parabéns.
0: Celso, então Celso no meio também, né? Tinha na época também na banda Tadeu, que era muito amigo do meu esposo, já tocaram juntos, né? Aí eles foram lá no... Os netos, vamos fazer o seguinte, se vocês quiserem ir lá em casa, fica à vontade, porque meu marido, ele está com um projeto meu para um CD, e eu não sei se isso vai interferir, né? Aí eles disseram, pois tá bom, a gente vai lá. Aí eles foram lá na minha casa, falaram com meu marido disse, não, tudo bem, tá liberado para ela ir, tudo bem. Eu achei ótimo. Eu disse, por mim eu vou, agora vai depender.
1: É, porque ele já estava projetando outra coisa, né?
0: Na produção, né? Em meio. Aí ele aceitou por 15 anos.
1: 15 anos de Tremendões.
0: Aí foi quando eu comecei a conhecer as músicas da Jovem Guarda.
1: Que era mais ou menos o que eles cantavam, né?
0: É, na época eles eram muito Jovem Guarda mesmo. E foi, pra mim, foi muito difícil também. Eu nunca cantei Jovem Guarda. E é, não é música, não é musicalidade comum, não, viu? Tem muita responsabilidade em cantar, interpretar e também na
1: Os Tremendões ainda tá nativa?
0: Tá nativa, sim. Estão tocando sempre.
1: Você não tá mais lá?
0: Não, tô não. Eu saí em 2018. Também queria fazer minha carreira solo, sem, sabe? Mas daí aparecem bandas que às vezes me chamam, assim, mais como free, né? Não é aquela participação ativa de ficar.
1: É uma participação.
0: É, só uma participação, aí às vezes eu vou. Não faço questão de ir, não. Né? Tão desocupada dos meus compromissos, eu vou. E assim vai, eu tô.
1: Então hoje você vive só da música?
0: Assim você diz financeiramente?
1: Sim.
0: Não. Não, de jeito nenhum.
1: Não dá.
0: Não dá. Graças a Deus eu tenho minha aposentadoria, né? Pelos meus tempos de serviço, de contribuição de INSS. Graças a Deus. Isso aí eu me preparei muito. Que hoje em dia eu falo muito com as meninas de hoje. Minha gente, vocês que não têm trabalho, trate de pagar um INSS, porque é muito importante.
1: É, porque quando você não tem CLT, então você tem que pagar a contribuição, né?
0: Pois é. Mas, graças a Deus, eu praticamente da música, agora é um complemento. Sim, é um complemento.
1: Além de ser um prazer, né?
0: Um prazer. Além de você ter o prazer, você vai fazer
1: que eu acho trabalho. Assim, eu olhando, eu vendo assim, todo um pouquinho da sua história que eu conheço, você parar, você... Para de verdade,
0: para
1: né?
0: De verdade.
1: Porque a gente que trabalha, que faz alguma coisa, principalmente que lidar com pessoas desde muito cedo, a gente não tem como parar. Enquanto puder conversar, se comunicar, seja verbal ou não verbal.
0: Como eu digo a você, para cantar eu me responsável. Se pudesse esse programa todo ir cantando, eu já tinha feito tudo. Mas eu sou.
1: Mas você já cantou um pouquinho aí, né?
0: Muito recatada, sabe? Nesse sentido, assim, eu sou meio tímida. Mas é aquela coisa, Lilian. Você tá fazendo um trabalho como esse que eu tô agora. É um projeto que foi aprovado pela lei Maurício de Oliveira, esse projeto. E eu fiz a apresentação, já estou livre do compromisso com a lei, né? E agora eu tô com um projeto meu. Então, eu tô querendo apresentar esse meu projeto, sim. Claro, com fins lucrativos, sim. Porque tenho que pagar músicos, tenho que pagar as pessoas que vão me acompanhar, as pessoas que vão me ajudar.
1: Produção, né?
0: Então eu tenho que ter meus...
1: Antes de falar desse projeto, vamos pedir a segunda música?
0: É.
1: Ei, tá mais fácil essa?
0: Você tá me pegando de vez.
1: A produção passou, que tinha duas músicas.
0: Ai, Jesus. Depois eu posso pedir uma de Michael Jackson?
1: Pode. Quer cantar ela? Um
0: não,
1: pouquinho?
0: Não, canto, não.
1: Não, né?
0: Mas é
1: qual
0: minha,
1: é a de Michael?
0: Send me, help me.

0: é Help Me.
1: Help Me.
0: É.
1: E agora depois...
0: Eu sou fã demais.
1: Assistiu o filme já?
0: Sou fã. Por incrível que pareça, não, Lilia.
1: Mas já tá no stream, viu?
0: É, se tiver eu vou... Eu,
1: na Netflix já entrou aí.
0: Eu sou fã desde o tempo de...
1: Eu nem
0: Jackson
1: era tão
0: Five.
1: Fã. Mas depois do filme eu fiquei muito fã. O filme é lindo.
0: Eu não vou nem precisar pra ficar tão fã, porque eu já sou de carteirinha. Desde o do Jackson 5, a história dele foi muito triste no Jackson 5, até a dele solo.
1: Pois o filme mostra tudo isso e é lindo, lindo, lindo. Bora ouvir a música e a gente volta para falar desse novo projeto de Alzinete.

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2: De volta com o Essencial. Obrigada pelo carinho. Lembrar mais uma vez que aqui na 105 A Boa de Mossoró, você escuta o Essencial sempre às terças e quintas e no sábado e domingo também, tá? Obrigada, turma, que tá ouvindo aí sempre no final de semana, voltando para casa depois de um passeio, depois de dar um rolê na cidade e manda aquela mensagem para mim. Tô olhando, tá bacana, que bom. Deixe a gente terminar aqui o último bloco, depois eu quem tenho que pedir uma música no último bloco, viu, Zinete? Que projeto é esse que você está aí trabalhando nele?
3: Seu projeto novo.
2: É. Boleros.
3: O Zinete canta Boleros, que vai acontecer no dia 31 de julho, lá na A Geladinha, a partir das 19 horas. Porque...
2: O Hamilton é meu patrocinador.
3: Sim, Hamilton, gente finíssima. Ele está empenhado também comigo, né? Lá eu tô invadindo o espaço dele.
2: Um espaço maravilhoso. Né? Porque tem um catamarã também lá.
3: Tem um catamarã,
2: né?
3: Mas eu preferi a Geladinha, que é um espaço menor. Que primeira vez, né? Quem sabe vai ser a primeira noite, né? Então poderá acontecer a segunda noite.
2: Dia 31.
3: 31 de julho, a partir das 19 horas, quem vai abrir é meu querido amigo Marcos Augusto, aquela bagagem que ele tem, sabe?
2: Eu digo que ele é uma enciclopédia de música.
3: Isso. Aquela bagagem que ele tem, e ele vai abrir, em seguida eu entro com o show dos boleros. Cantar aqueles boleros, aquelas músicas românticas que tem muita gente que liga pra mim. Alzi, e aí você, cadê? A gente vai ter com quem dançar? Eu digo, mulher, aparece, na hora aparece, se preocupe não.
2: Bora divulgar pra ir também, meninos e meninas, né?
3: Lógico, tem que ir, né? Conhecer também o trabalho.
2: Um dos boleros você vai cantar, dá uma palhinha aí.
3: Sim, tem... O que eu boto, aqueles mais fracasso, né? Recordo com saudade o nosso amor, o nosso último beijo e último abraço. Em seguida vem, negue o seu amor, o seu carinho. E tem também... Boleros de Joana, né? Esses mais atuais, né? Tem umas músicas que eu considero bolero, mas que na realidade nós adaptamos como bolero, que é também aquela de Resposta ao Tempo, de Nana Caymmi, entendeu? É muito linda essa música, sabe?
2: São poesias cantadas, né?
3: É isso, com certeza. São histórias vividas por os autores, pelos compositores.
2: Você lembra de alguma treta, algum aperreio, como a gente fala, né? Que aconteceu com você?
3: Demais! Não foi só uma.
2: Conta uma aí pra gente.
3: Contar uma. Da banda, viu? Rápido. O meu irmão, voltando, Anderson Musical, meu irmão, ele é um cara muito perfeccionista. De uma forma tão que se você na época não cantasse a música do jeito que a cantora, o cantor cantasse. Até o timbre, ele queria que...
2: Ele não queria que você fizesse a sua versão.
3: Não. Era... Vou cantar Elba Ramalho, cantar Elba Ramalho. Então, nessa ocasião, a gente montou... Luiz Gonzaga convidou umas cantoras para cantar com ele num LP aí da vida que ele fez. Foi muito... Acho que foi muito bem vendido. Chamou Elba Ramalho, chamou Gal Costa, Então, a gente chegou no Ceará... Uma cidadezinha
2: dos bravos,
3: do dos brabos, né? Então a gente começou a cantar. Aí a gente cantou, começou. Chora, chora, chora, sanfoninha, chora, chora, chora, sanfoninha. Aí o cara foi, passou por mim, pegou o microfone, zip!
2: Tomou na sua mão.
3: Tomou e rasgou meus lábios.
2: Nossa!
3: Eu sangrei. Por quê? Eu não vim pra cá pra assistir dublagem, não. Juro por Deus. É, Lília, eu nunca esqueci esse episódio na minha vida. Certo? Que meu irmão fazia Luiz e eu fazia Alba Ramalho, né? Que era uma dupla, era uma
2: A música troca. Era os dois cantando.
3: Os dois cantando. Meu irmão, na época, ele levava... Eu acho que Enio sabe o que era. Antigamente eram uns gravadorzinhos, ainda de fita cassete.
2: Sim.
3: Como era o nome daquilo, meu Deus? Era um aparelhozinho, não era o gravador mesmo, era um deck, sei lá o que era, não me lembro. Deck é radiola. Aí ele botou, tava gravando, que ele gravava as festas pra na terça-feira de ensaio todo mundo ver os erros, onde erraram, pra todo mundo corrigir, né? Aí ele foi, quando até meu grito saiu na gravação.
2: De dor, né?
3: É, sim. A surpresa ali, né? Eu tá cantando e ele achar de tomar logo o meu, não foi tomar o do meu irmão, né? Na época, eu não sei quem eram os instrumentistas, porque mudava muito, né? Mudou muito. Passou muito tempo uma turma e depois começaram a sair. E começou a chegar gente mais jovem, né? Eu não me lembro, mas pra mim um guitarrista ainda pegou a guitarra assim pra sapuar nas costas. Aí o dono do clube, pelo amor de Deus, pelo amor de Deus. Aí me levaram lá pra dentro e a festa parou um pouco, claro.
2: Claro, todo mundo assustado, né?
3: Meu irmão tava gravando a festa. Ele disse, meu amigo, isso não é dublagem, eu tô gravando aqui a festa. Porque eu gosto de fazer esse trabalho. É tanto que quando ele disse, eu vou mostrar aqui a fita. Aí ele mostrou a direção do clube, até o ai meu sair. Como é que tu
2: fez? Ah, entendi. Então, além de você cantar muito parecido, a gravação lá, ele achou que era uma dublagem.
3: Exatamente, exatamente. Também era parecida as conexões de Luiz Gonzaga com Elba Ramalho, estava bem presente com a gente. Mas eu acho que o gravadorzinho lá, né? Eu cheguei em casa, minha mãe chorou quando eu cheguei em casa. Eu já cheguei com os lábios já.
2: Inchado, cortado.
3: Sim, cortado, roxo, né? Aí foi quando aí eu disse, mamãe, eu não quero mais ficar, não. Ela disse, não, minha filha, mas ela não queria saber, não.
2: Foi só um probleminha.
3: É, fique. Ela não queria que eu saísse da banda.
2: E teve um outro projeto que você fez junto com mulheres maravilhosas aqui em Mossoró.
3: Brasileiras na era do rádio.
2: Brasileiras e também lindo. Elas cantam
3: e elas
2: brega.
3: Cantam,
2: né?
3: Brega é o recente, é o que eu ainda estou. Está atuando bem, graças a Deus. Pegando um público muito bom na Paraíba, viu?
2: É você? Quem são as pessoas?
3: É Simara Fernandes, Nida Lira, Kelly Lira e eu.
2: Elas cantam brega.
3: Elas cantam brega. Muito bom.
2: E as brasileiras?
3: E as brasileiras foi a coisa mais linda do mundo que eu já participei.
2: São elas também?
3: Não, das brasileiras só tem Kelly. Só tem Kelly. Que nas brasileiras era eu, Kelly Lira, Catarina Gugel e Daiane Nunes. Eu fiquei no meio de três feras.
2: Você foi a tigresa.
3: Eu estou agora no meio de três feras também, que é aquela dupla Kelly Lira, Nida Lira com Simara, elas três são perfeitas.
2: Muito bom.
3: Eu aprendo muito com elas. Elas têm um respeito muito grande comigo, né? Me ovacionam muito no palco, quando eu vou fazer a minha parte sozinha, tudo isso aí, eu sou muito grata. Mas eu sei que é o respeito acima de tudo e também é elas que hoje, além de serem cantor, nós somos profissionais da área profissional, como também na amizade.
2: E outra coisa, você passou por coisas que elas talvez não passaram,
3: não, não
2: né?
3: Não passaram nada.
2: Nessa
3: somos
2: questão
3: amigos,
2: de, né? de, somos... da, do preconceito da mulher cantora
3: não,
2: naquela
3: não,
2: época, né?
3: Não tiveram mais.
2: Elas hoje já
3: não,
2: acharam não, esse não. caminho
3: já
2: aberto, aberto por você,
3: bem,
2: né?
3: Bem
2: também.
3: Aberto, bem, com certeza. Com
2: cantam
3: certeza.
2: Muito, são pessoas maravilhosas, com estão certeza. Todas convidadas a vir aqui, ou seja, já dá aí uns
3: pode,
2: dois meses de programa.
3: Chamar, se quiser chamar as quatro ao mesmo tempo no projeto.
2: Aí cinco mulheres juntas, a gente vai falar muito, ninguém vai entender.
3: Vai dar a entender nada, mas. Se você quiser individualmente, chama cada uma.
2: Vamos chamar sim para que elas participem
3: com
2: aqui.
3: Com certeza, com certeza.
2: Então, só para completar.
3: Simara, sim. Fernandes, ela tem um trabalho muito bonito, autoral,
2: muito. Muito. Perfeito, o marido sabe? Dela é o produtor dela, né?
3: César Guimarães, Cezinha, que eu
2: o
3: chamo.
2: O filho é um príncipe
3: é
2: também.
3: Príncipe, é.
2: Tem uma família linda que eu quero
3: menino,
2: muito
3: viu?
2: Bem a pois todos. É. Ele já tive o prazer de entrevistá-los e o menino está presente. Ele é muito, muito desenrolado.
3: Com certeza.
2: Com certeza vai seguir a carreira artística aí do pai e da mãe.
3: Vai.
2: Né? E
3: forma,
2: vai ter tudo isso.
3: Vai tudo misturado.
2: Alzinete, o que é que lhe deixa triste?
3: No momento?
2: Na vida.
3: Na vida. Lilia, eu tenho vivido a cada dia mais assim, observando. E eu vejo a humanidade, as pessoas ainda são muito preconceituosos com a questão de velhice.
2: O etarismo, né?
3: Isso. Com certeza, as pessoas ainda... Porque você anda imundo afora aí, você não vê isso não, né?
2: Não, pelo contrário, a gente vê aí as bandas antigas que hoje estão com cantores com 80, 80 e poucos anos, voltando a fazer shows e lotando ginásios, estádios.
3: O meu irmão, Adécio, hoje, ele não está cantando direto, porque ele também se
2: sentiu esse peso.
3: Pouco. Não, mas eu quero dizer a você o seguinte, Lilian. Que eu observo ele, que eu vivo lá na casa dele, nós dois, conversando sobre música, ele cantando direto, que ele tem o sonzinho dele no quarto, tipo um estúdiozinho, ele mesmo toca, canta. E você pode ter certeza que ele está com 78 anos. Eu não vejo diferença nenhuma da voz dele quando ele começou o Anderson Musical, que eu acho que ele tinha seus 30 e poucos anos quando começou o Anderson Musical, para hoje. Não vejo diferença nenhuma. Que realmente acontece, pode acontecer sim. Eu digo, olha, minha gente, eu estou me observando direto, eu estou me autoanalisando direto, porque quando eu ver que a voz já não está mais, você pode ter certeza que a primeira a sair de campo sou eu, não precisa ninguém mandar, não precisa.
2: Mas você tem algum cuidado especial com a voz?
3: Eu acho que o meu cuidado especial maior é não beber, não fumar.
2: Tomou muita água?
3: Demais, certo? Eu sou uma pipa. Eu tomo água demais. E quanto à questão de técnicas vocais?
2: Até porque você não,
3: não tem.
2: Você é autodidata, né? Você não estudou música, você cantou.
3: Eu cantei.
2: Você estreou, como dizem, né?
3: Como eu falei pra você, como foi o negócio. Mamãe Alzinete, eu quero que. A Alzinete vai, ela vai, eu não respondi não, quem respondeu foi mamãe.
2: Que bom que ela respondeu, ela vai, e hoje a gente tem esse privilégio de ter você ainda fazendo projetos, cantando, se apresentando e inspirando moças,
3: inspirando,
2: crianças,
3: claro, elas,
2: né, que querem
3: elas dizem mesmo,
2: entrar
3: a
2: nessa,
3: é nossa inspiração, as
2: entrar nessa, nesse ramo de cantar e saber que você pode não fazer um sucesso nacional, mas aqui na região, Mossoró e todo o Rio Grande do Norte reconhece
3: pra
2: o seu talento, e isso é muito bom.
3: Para mim, o afeto aqui do meu pessoal aqui, para mim, é meio que eu ia a nível nacional.
2: Então, continue em frente e conte comigo, conte com a 105 FM.
3: Eu sei disso, Lilian. Muito viu? Obrigada.
2: Muito obrigada por cada vez que você me assistiu, cada vez que você mandou uma mensagem falando se estava bom, se gostou ou não gostou, você sempre foi muito verdadeira. E eu amo pessoas assim.
3: Gostei.
2: Viu?
3: Real.
2: Obrigada.
3: Nada, Nida.
2: Pra terminar, quem pede a música sou eu. E como eu sei que ela canta muito bem, Joana, vou pedir uma de Joana, viu, Enio Tiziano? Recado.
3: Está no meu repertório. A vida virou paixão.
2: A vida virou paixão. Mudei. Canta um pouquinho pra ele já entrar com a música.

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1: Naftalina Pura, a gente abre o sarcófago sempre, sempre, nesse mesmo horário com Top Classic. Tá começando comigo, Daniel Bitello, muito prazer.
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0: Música boa não tem idade. Como a gente sempre diz por aqui no Top Classic, são as melhores dos anos 60, 70, 80 e 90, para você viajar no tempo com a gente. Músicas a dedo, do jeito que você gosta. O nosso programa volta já já.
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0: Two Hearts, Dois Corações, Phil Collins cantando pra você no Top Classic. Ainda toquei Mr. Misters, RPM e KLB, Todo Azul do Mar.
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0: Essa música é simplesmente demais. Dispensa apresentações, tanto que toca no Top Classic. Christy, Yellow River.
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0: grande som, grande sucesso. Anos 60, 70, 80 e 90 em destaque. Sucessos que foram e que são lembrados até hoje. Sucessos inesquecíveis de melodias que fazem você se apaixonar, curtir e até dançar. Top Classic de volta daqui a pouco.
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débil. Sentia um acréscimo de estima por si mesma e parecia-lhe que entrava, enfim, numa existência superiormente interessante, onde cada hora tinha o seu encanto diferente.

Esta música é maravilhosa, pois é escolhida a dedo. As mais lindas canções pra você, que é um ouvinte de muito bom gosto, é Top Classic no seu dia a dia. Já voltamos.

0: estamos de volta com Top Classic pra você.
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0: Photograph, música linda de Ed Sheeran, ainda Roberto Carlos com Jennifer Lopez, Chegaste, Titãs e Netinho, Mila, essa pra dançar no Top Classic. Recordações, anos 70, 80, 90, tudo toca no Top Classic pra você.
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0: para curtir a todo instante, pois recordar é viver. E esta canção nos leva a uma lembrança boa que marcou a sua, a minha, a vida de muita gente. E é este o objetivo do Top Classic, fazer você recordar, porque música boa não tem idade. Já, já voltamos.
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0: Mais um grande sucesso que você cantou junto, recordou junto com a gente no Top Classic. Top Classic, que fica por aqui. E até o nosso próximo encontro, com muito mais canções que marcaram a sua vida, a minha vida, a nossa vida. Tchau, turma.
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2: 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Por aqui, Valquíria Rios, e vocês estão sintonizados no Remember. Vamos juntos relembrar os grandes clássicos que fazem parte da trilha sonora das nossas vidas.

Legal. Alô? Um abraço pro Pé, Bernardo. Já rodei todo esse mundo.

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